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0: 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vai pedir desconto então vai se depender do pai daquilo que ele vai precisar porque que tal a chamar uma semana ou duas semanas aquela é a solução sim papai está com isso. Então, se dá vai chamar algum tempo separados. Então, logo um ano, logo é um ano, então, até lá, a madrota é, na coala, a famba, liga papai, a comer valente. Até só é papai, até com mas, pelo menos naquele exato momento, ela deve se afastar do pai. Porque o pai, na verdade, está nesse momento furioso. 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Essa é a minha parte de contribuição.
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A banaleja não tem na escola. A escola é uma oitava classe, nem uma nona classe, nem uma décima classe. Mas onde a universidade, a escola de escuro. 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Por que não é legal, canal? Você come irmão com casca também. Você come irmão com casca dele. 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
1: Que são 5 horas.
2: Bom dia. As notícias apresentadas por Cristina Xavier. Um manuseamento incorreto de combustível está na origem do incêndio que matou 5 pessoas, 4 das quais da mesma família, na cidade de Mucuba, província da Zambézia. A informação foi avançada pelo comandante provincial do Corpo de Salvação Pública, Manuel Comaio, em declarações à Rádio Moçambique.
3: O CESAP vem trabalhando no sentido de desencorajar a atitude de conservar os combustíveis de recipientes não adequados. Mas, mesmo assim, da avaliação feita, vai-se percebendo que a família que encontrou a morte vítima do incêndio é uma família que vinha praticando a atividade de venda clandestina de combustível, nesse contexto a gasolina. Acabou entrando em combustão e saiu do controle, uma vez que a residência era construída de material de pouca resistência ao fogo, ficou mais vulnerável, foi mais um fator que culminou com o óbito das pessoas.
2: Comandante Provincial do Corpo de Salvação Pública na Zambézia, Manuel Comaio. Um dos 15 estudantes moçambicanos que se encontram na Venezuela contraiu uma lesão ligeira no joelho na sequência de uma queda enquanto descia as escadas do edifício onde se encontrava alojado. Apesar da situação, todos eles se encontram em segurança depois do sismo que abalou aquele país no dia 24 deste mês. Uma nota de gabinete de informação indica que estas informações resultam de diligências feitas pelo governo moçambicano para obter notícias sobre a situação dos estudantes moçambicanos que se encontram naquele país. O Gabifo sublinha que o governo continua a acompanhar a situação, mantendo contacto com as autoridades venezuelanas e representações diplomáticas competentes para prestar o apoio necessário aos cidadãos moçambicanos. Sobre a evolução do cenário pós-sismo, há fortes indicações da possível ocorrência de réplicas nos próximos 5 dias que, segundo informação sismológica disponível, poderão atingir até 5 graus na escala de Richter. O ministro da Saúde anunciou este sábado na Matola, província de Maputo, o envio de brigadas multifacetadas pelo país para assistência à população no âmbito da aproximação dos serviços de saúde ao cidadão. O CNS referiu que a iniciativa pretende ainda descongestionar as unidades sanitárias cujas infraestruturas estão a reduzir a sua capacidade de resposta devido ao crescente número de utentes que procuram atendimento hospitalar. Jornalista Stélio Manhissa.
4: E se expressou ainda no local preocupação com o aumento de casos de doenças crónicas não transmissíveis, cujas causas, segundo o ministro, são evitáveis.
5: Hoje estamos a ter tensão arterial alta, açúcar alto, doenças do coração, doenças do pulmão. Estamos a ter um outro problema novo, doenças mentais. E estas 5 doenças e outras, há 3 ou 4 fatores principais. O primeiro, consumo excessivo de álcool. O segundo, tabaco. O terceiro, alimentação hoje. A gente come de qualquer maneira. Quarto, estilo de vida saudável. As pessoas fazem poucos exercícios, não se movimentam. 5, comem poucos vegetais e poucas frutas. E isto está a impactar. Em 2007, a mortalidade por estas doenças era de 7% no nosso país. Hoje está acima de 30%.
4: O ministro da Saúde falava este sábado na Matola, província de Maputo, durante a Feira de Saúde realizada no âmbito da implementação desta iniciativa de atendimento comunitário em massa. Eu sou Stélio Manhissa, da cidade da Matola.
2: Cerca de 300 talhões foram parcelados no distrito de Xonguena para o reassentamento de igual número de famílias vítimas das cheias e inundações deste ano na zona baixa da cidade de Xaixai, em Gaza. Segundo o presidente do município da cidade de Xaixai, a atribuição destes terrenos enquadra-se nos esforços da edilidade para retirar as famílias das áreas de risco. Osman Adamo explicou que o processo de identificação dos terrenos está a ser realizado em coordenação com o governo do distrito de Xonguene e, numa primeira fase, a prioridade será dada às famílias mais vulneráveis e que enfrentam maior risco por permanecerem em zonas propensas a inundações.
6: Estamos a fazer um trabalho para ver aqueles que estão mesmo em situações difíceis, quem continua dentro das águas em alguns bairros, para ver se vamos reassentar no distrito de Xonguene, naqueles 300 talhões que foram disponibilizados do distrito de Xonguene.
2: Presidente do Conselho Municipal da cidade de Xaixai, Osman Adamo. Na atualidade internacional, a Venezuela recebeu mais de 1.600 socorristas para prestar assistência às vítimas dos sismos ocorridos na quarta-feira, informou este sábado o vice-ministro dos Negócios Estrangeiros venezuelano para a Europa e a América do Norte. Oliver Blanco disse que a Venezuela recebeu nas últimas horas voos com equipas de resgates internacionais e são esperadas mais equipas com chegadas já programadas. Dados recentes indicam que os terremotos causaram 920 mortos e 3.300 feridos, entre graves e ligeiros. O empresariado sul-africano vai apoiar a polícia no controle das manifestações anti-imigração convocadas para a próxima terça-feira. Correspondente da Rádio Moçambique na África do Sul, Eduardo Figurão.
7: O setor privado promete fornecer meios aéreos e terrestres, o que inclui drones, helicópteros, veículos blindados e acesso a cerca de 7 mil câmaras de segurança. Segundo a organização Business Against Crime, este apoio massivo reflete a gravidade da situação. O anúncio surge num ambiente de grande tensão. Várias confissões religiosas duvidam da capacidade do executivo para travar possíveis episódios de violência contra cidadãos estrangeiros indocumentados. Em resposta, o Comitê Interministerial que acompanha a crise sublinha que cabe apenas ao Estado a responsabilidade de atuar contra a imigração ilegal. A ministra sul-africana da Justiça e Desenvolvimento Constitucional, Mamoloko Kubaye, garantiu que a próxima terça-feira será um dia normal de trabalho e que o governo está totalmente preparado para proteger todas as pessoas, incluindo estrangeiros. Rádio Moçambique, Eduardo Figurão, Joanesburgo.
2: O tempo. A cidade de Tete poderá registrar este domingo 30 graus centígrados de temperatura máxima, seguida por Beira, Quelimane, Nampula e Pemba com 28 graus. Xai-Xai, Inhambane, Vilanculo 27, Maputo 26 e as cidades de Chimoio e Lixinga poderão registrar este domingo uma temperatura máxima de 24 graus centígrados. Foram as notícias a esta hora. As próximas, às 7 horas. 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
2: Notícias apresentadas por Simon Cabue. Bom dia.
3: Albertina Pascoal e ouvinte, muito bom dia. O manuseamento incorreto de combustível está na origem do incêndio que matou 5 pessoas, 4 das quais da mesma família, na cidade de Mucuba, província da Zambésia. A informação foi avançada pelo comandante provincial do Corpo de Salvação Pública da Zambésia. Em declarações à Rádio Moçambique, Manuel Cumaio chama atenção para que os cidadãos evitem o manuseamento inadequado de combustíveis.
4: O CESAP vem trabalhando no sentido de desencorajar a atitude de conservar os combustíveis de recipientes não adequados. Mas, mesmo assim, da avaliação feita, vai-se percebendo que a família que encontrou a morte vítima do incêndio é uma família que vinha praticando a atividade de venda clandestina de combustível, nesse contexto a gasolina. Acabou entrando em combustão e saiu do controle. Uma vez que a residência era construída de material de pouca resistência ao fogo.
3: Comandante Provincial do Corpo de Salvação Pública na Zambésia, Manuel Cumaio. Um dos 15 estudantes moçambicanos que se encontram na Venezuela contraiu uma lesão ligeira no joelho depois de uma queda enquanto descia as escadas do edifício onde se encontrava alojado, na sequência dos sismos registados no país na última quarta-feira. Apesar da situação, todos eles estão em segurança. De acordo com um comunicado do Gabinete de Informação, o GABINF indica no documento que estas informações resultam de diligências feitas pelo governo moçambicano para obter notícias sobre a situação dos estudantes moçambicanos que se encontram na Venezuela. A entidade sublinha que o Executivo continua a acompanhar a situação, mantendo contacto com as autoridades venezuelanas e representações diplomáticas competentes para prestar o apoio necessário aos cidadãos moçambicanos. Ministro da Saúde anuncia o envio de brigadas multifacetadas pelo país para assistência à população no quadro da aproximação dos serviços de saúde ao cidadão. O CNI se referiu que a iniciativa visa ainda descongestionar as unidades sanitárias, cujas infraestruturas estão a reduzir a sua capacidade de resposta devido ao crescente número de utentes que procuram atendimento hospitalar.
5: Se nós queremos um país desenvolvido, a crescer para uma independência económica, um dos principais indicadores é a saúde. Por isso, quando alguns dizem que a saúde é gasto, não, a saúde não é gasto, a saúde é um investimento. Porque tu, para teres desenvolvimento de qualquer país, tens que ter gente com saúde. O melhor medicamento do mundo não é paracetamol, não é ibuprofeno, não é antibiótico, é a paz. Então é por isso que esta iniciativa, ajudarmos o povo moçambicano a ter uma boa saúde.
3: O ministro da Saúde, o CNIS, falava este sábado na Matola, província de Maputo, durante a Feira de Saúde realizada no âmbito da implementação desta iniciativa de atendimento comunitário em massa. Cerca de 20 mil agregados familiares na província de Nampula vão beneficiar de insumos agrícolas no âmbito do programa Hortas que Transformam Vidas. Trata-se de uma iniciativa do gabinete da esposa do governador de Nampula que visa combater a desnutrição crónica neste ponto do país. Otávio Fonseca.
6: A esposa do governador de Nampula, Nazir Abdullah, disse no ato do lançamento oficial do programa que a iniciativa traz uma visão mais clara, aproximando as políticas públicas às mulheres e jovens e às famílias da província de Nampula.
7: Existe uma realidade muito simples. A desnutrição não se combate apenas nas unidades sanitárias. Combate-se muito antes disso. Combate-se quando uma família consegue produzir os seus alimentos, alimentos variados.
6: Nazira Abdullah frisou que a agricultura tem sido um vetor de sustentabilidade das famílias, é daí que investir nela é também investir na saúde, na nutrição e no bem-estar das famílias.
3: No estrangeiro, o empresariado sul-africano vai apoiar a polícia no controle das manifestações anti-imigração convocadas para a próxima terça-feira. Correspondente Eduardo Figurão.
8: O setor privado promete fornecer meios aéreos e terrestres, o que inclui drones, helicópteros, veículos blindados e acesso a cerca de 7 mil câmaras de segurança. Segundo a organização Business Against Crime, este apoio massivo reflete a gravidade da situação. O anúncio surge num ambiente de grande tensão. Várias confissões religiosas duvidam da capacidade do executivo para travar possíveis episódios de violência contra cidadãos estrangeiros indocumentados. Em resposta, o Comitê Interministerial que acompanha a crise sublinha que cabe apenas ao Estado a responsabilidade de atuar contra a imigração ilegal. Rádio Moçambique, Eduardo Figurão, Joanesburgo.
3: No desporto, o campo 25 de setembro em Moatiz acolhe hoje, a partir das 14 horas e 45 minutos, o desafio entre o Xingal de Tete e a Associação Desportiva de Pemba, referente à 8ª ronda do Moçambola 2026. Ainda hoje, a contar para a mesma jornada, o Ferroviário da Beira recebe o homónimo de Nampula. De acordo com um comunicado da Liga Moçambicana de Futebol, enviado à nossa redação, a partir da Liga Desportiva de Sofala Ferroviário de Nacala, inicialmente marcada para este sábado, terá lugar apenas amanhã. Às 14 horas e 45 minutos, o embate ferroviário de Maputo Ferroviário de Nacala foi agendado para o Caldeirão às 14 horas e 45 minutos, na próxima sexta-feira, e pontuável para a nona ronda. Está fechada a primeira fase do Mundial de Futebol 2026. A fase de grupos encerrou esta madrugada com a disputa da terceira jornada do Grupo K, que ditou a vitória da Argentina diante da Jordânia por 3-1 e o empate a 2 entre a Argélia e a Áustria. Antes, no Grupo J, Portugal empatou a 0 diante da Colômbia e a República Democrática do Congo bateu o Uzbequistão por 3-1. Estão já definidos os jogos dos 16avos de final, que contam com 9 das 10 seleções africanas presentes na prova. O embargamento para conhecer no noticiário das 9 horas. Fechamos com o tempo. O teto poderá restar 30 graus centígrados de temperatura máxima, seguida por Beira, Climane, Nampula e Pemba com 28 graus, Xai-Xai, Inhambane e Vilanculo 27, Maputo 26 e as cidades de Chimoio e Lixinga poderão restar este domingo uma temperatura máxima de 24 graus centígrados. Próximas notícias pontualmente às 9 horas.
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Rádio Moçambique, emissor provincial e a Gaza. 8 horas na 27 minutos em Gangelo, como no Ayantiruene. Aterlangamo, Aterlavana, Selis, Chaco, Kuni problema de sistema, Kuni problema de sistema. 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

8 horas 47 minutos, Mentiriá, Rádio Moçambique, emissora provincial, Iagaza. E queria fumar cá, Magaço, Lamaculo. Na Ilha Betelacá, 9 horas, 9 horas, estava Maungo interessando na antena nacional. Ele que é Santiago Sasseca, Santiago 28 de junho de 2026. Cateca, entamo na Glória Moingset.

Muito cedo, diria que há 8 horas, né? 52 minutos, Rádio Moçambique, emissora provincial de Agasa, Aricariri, Pangalatiu Alana e Tabazile. E também, Magasulama Kurukene, Lavetela Kankariwa, 9 horas.

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2: Simon Cabue, bom dia.
3: Albertina Pascoal e ouvinte, uma vez mais muito bom dia. O Serviço Nacional de Salvação Pública, SENSAP, reitera o apelo para que a população se distancie da conservação inadequada e da venda clandestina de combustíveis. O apelo surge na sequência da morte de 5 pessoas devido à explosão de um depósito de combustível no distrito de Mucuba, província da Zambésia. O comandante provincial do Corpo de Salvação Pública, Manuel Comaio, recorda que o armazenamento indevido de combustíveis constitui um fator de risco para a ocorrência de incêndios.
4: O SENSAP vem trabalhando no sentido de desencorajar a atitude de conservar os combustíveis de recipientes não adequados. Mas, mesmo assim, da avaliação feita, vai-se percebendo que a família que encontrou a morte vítima do incêndio é uma família que vinha praticando a atividade de venda clandestina de combustível, nesse contexto, a gasolina. Acabou entrando em combustão e saiu do controle, uma vez que a residência era construída de material de pouca resistência ao fogo.
3: Comandante Provincial do Corpo de Salvação Pública na Zambésia, Manuel Comaio, e o apelo para que a população se distancie da conservação inadequada e da venda clandestina de combustíveis. Cerca de 20 mil agregados familiares na província de Nampula vão beneficiar de insumos agrícolas no âmbito do programa Hortas que Transformam Vidas. Trata-se de uma iniciativa do gabinete da esposa do governador de Nampula que visa combater a desnutrição crónica na província. Otávio Fonseca.
5: A esposa do governador de Nampula, Nazir Abdullah, disse no ato do lançamento oficial do programa que a iniciativa traz uma visão mais clara, aproximando as políticas públicas às mulheres e jovens e às famílias da província de Nampula.
6: Existe uma realidade muito simples. A desnutrição não se combate apenas nas unidades sanitárias. Combate-se muito antes disso. Combate-se quando uma família consegue produzir os seus alimentos, alimentos variados.
5: Nazira Abdullah frisou que a agricultura tem sido um vetor de sustentabilidade das famílias, daí que investir nela é também investir na saúde, na nutrição e no bem-estar das famílias.
3: Um dos 15 estudantes moçambicanos que se encontra na Venezuela contraiu uma lesão ligeira no joelho depois de uma queda enquanto descia as escadas do edifício onde se encontrava alojado na sequência dos sismos registados na quarta-feira. Apesar da situação, todos eles estão em segurança, de acordo com um comunicado do Gabinete de Informação. O GABINF indica no documento que estas informações resultam de diligências feitas pelo governo moçambicano para obter notícias sobre a situação de estudantes moçambicanos que se encontram na Venezuela. A entidade sublinha que o Executivo continua a acompanhar a situação, mantendo contacto com as autoridades venezuelanas e representações diplomáticas competentes para prestar o apoio necessário aos cidadãos moçambicanos. E as Nações Unidas estimam que os sismos ocorridos na Venezuela causaram até o momento danos materiais avaliados em perto de 7 mil milhões de dólares. São, na sua maioria, danos registados em habitações, veículos, bem como empresas públicas e privadas. E o Papa Leão XIV manifestou-se solidário para com a população venezuelana, apelando para que a comunidade internacional apoie o país. Os dois sismos registados na quarta-feira na Venezuela causaram até o momento mais de 1.400 mortes, cerca de 3.300 feridos e 50 mil desaparecidos. Ainda no estrangeiro, o Irão atacou hoje o Kuwait e o Bahrein em retaliação aos ataques dos Estados Unidos da América em território iraniano. O ataque da Guarda Revolucionária Iraniana destruiu 8 importantes instalações militares norte-americanas na base aérea de Al-Hassalem, no Kuwait, e na base naval da 5ª Frota, em Port Salman, no Bahrein. A Guarda diz que se trata de uma resposta implacável ao ataque ontem dos Estados Unidos da América a vários alvos no Irão, em resposta, por sua vez, ao ataque a um navio cargueiro no Estreito de Hormuz. No desporto, 3 jogos marcam hoje o prosseguimento da 8ª jornada do Moçambola 2026. Às 14h45, o Xingal de Teta recebe um Ortiz, a Associação Desportiva de Pemba. O Ferroviário da Beira joga no Caldeirão do Xivev com um homônimo de Nampula, enquanto o Campo Valdemar Oliveira na Machis será palco do desafio entre a Associação Desportiva de Vilanculo e a Associação Black Bulls. De acordo com o comunicado da Liga Moçambicana de Futebol, a partida da Liga Desportiva de Sofala, Ferroviário na Nacalam, inicialmente marcada para ontem, só terá lugar amanhã, às 14 horas e 45 minutos, no Caldeirão. Hoje arranca a disputa dos 16avos de final do Mundial de Futebol 2026, que conta com 9 das 10 seleções africanas presentes na prova. Hoje à noite, a África do Sul defronta o Canadá. Amanhã, Brasil mete forças com o Japão e a Alemanha joga diante do Paraguai. Na terça-feira, Países Baixos, Marrocos, Costa do Marfim, Noruega e França, Suécia. Na quarta-feira, México, Equador, Inglaterra, República Democrática do Congo e Bélgica, Senegal. Na quinta-feira, Estados Unidos da América, Bósnia e Espanha, Áustria. Na sexta-feira, Austrália, Egito, Portugal, Croácia, Suíça, Argélia e Argentina, Cabo Verde. Finalmente, no sábado, Colômbia bate-se diante do Ghana. Fechamos com o tempo. Hoje, Tete poderá registrar 30 graus centígrados de temperatura máxima, seguida por Beira, Quelimane, Nampula e Pemba, com 28 graus. Xai-Xai, Inhambane e Vilanculo, 27. Maputo, 26. As cidades de Chimoio e Lixinga poderão chegar este domingo aos 24 graus centígrados de temperatura máxima. Próximas notícias pontualmente às 11 horas.
0: Antena Nacional. Muito cedo, liga 9 horas e daquela 6 minutos. Lema Flênia, que vai mentir, e a Rádio Moçambique, emissor provincial, e a Gaza. E Langutela, que vai mentir, liga, e que fiquei lá, e tem dela, tiné, né? Tá, wink cedo, nzau, calagui, que combi, se lima, ungu, e a tico, nema, tico, e a mambe, interessando na Antena Nacional.
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Uma família mundial e 8 horas 30 minutos, 9 horas, Maungo interessando na antena nacional, 9 horas na 10 minutos, já vê Maungo e Xichanga Nanzaku, e Tilini tem cima de Mabulo, a caça Lansarani que está ficando cada um cama. 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

0: Antena da Rádio Moçambique, estou de hoje em Xai-Xai, no ar a nossa emissão em português, espaço de antena que irá até muito perto das 14 horas. Hoje é domingo, estamos aos 28 dias do mês de junho. Para si que está na nossa companhia, o nosso muito obrigado pela preferência. Em termos de programação, teremos neste nosso encontro dominical o programa Angoma Moçambique em cadeia nacional, a página de notícias da nossa redação provincial, assim como em cadeia nacional, o programa da criança e ainda o ritmo jovem para conferir neste nosso encontro datado 28 de junho de 2026. Bom dia, Xai-Xai. Bom dia, Gaza. Bom dia, estimado ouvinte, para si que está conosco. Como já dissemos, o nosso muito obrigado pela preferência. Está a trabalhar, votos de bom trabalho. Está a descansar, bom descanso. Está incomodado. O nosso desejo é que tudo volte à normalidade o mais rápido possível. Estamos a transmitir dos estúdios em Xai-Xai. Somos a Rádio Moçambique, emissora provincial de Gaza. O relógio marca e nós anunciamos. Na central técnica está o Rogério Nhamango. Eu sou Jaime Venâncio Rafael. Em Moçambique são 10 horas.
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0: Já estamos no ar e a celebrar a música de Moçambique.
1: É a melhor do mundo.
0: Assim como tu, a melhor dupla do mundo.
1: Ei, Rico, está tudo bem contigo?
0: Tudo tranquilo.
1: O que é que queres pedir?
0: Nada disso, Olga. Tudo tranquilo, tudo na paz.
1: Está bem, muito obrigada. Sabes muito bem que é recíproco. Tenho muito gosto em estar contigo no Ngoma.
0: Olha, Olga, disseram-me recentemente que sempre que chegamos, os ouvintes ajustam o volume do rádio. Dizem por aí que nós dois, no Ngoma, somos como uma boa marrabenta. O ritmo é perfeito e ninguém consegue ficar parado.
1: Hoje parece que deixaste a humildade em casa. Devias ter trazido a humildade contigo, Henrique. Está a fazer muita falta aqui. Não queres voltar para casa e buscá-la?
0: Olha, mas espera aí. Imagina lá o prémio de melhor dupla para nós. Estou aqui a tentar imaginar aquele troféu gravado com os nossos nomes.
1: Ah, sim, há muito menos, Henrique. Bem menos. Deixa lá os troféus para os nossos artistas, que a concorrência este ano já está forte demais. Mas olha, tocaste aí num ponto interessante. A verdade é que o palco do Ngoma tem ótimas histórias com duplas ou grandes parcerias.
0: É totalmente verdade. Quando dois artistas de peso decidem juntar forças, a magia acontece.
1: E como acontece? Já tivemos colaborações memoráveis aqui no concurso, misturando estilos e até gerações diferentes, que não só conquistaram os corações dos moçambicanos, como levaram os troféus mais cobiçados da noite para casa.
0: Exatamente, Olga. São aquelas parcerias que provam que a música fica ainda mais rica quando é partilhada. Mas pronto, enquanto a nossa dupla brilha apenas aqui na apresentação, vamos lembrar quais foram alguns dos grandes parceiros da música que passaram pelo Ngoma.
1: E vamos a isso, e começamos no ano 1999. Cândido, Chirinza e Team Moçambique subiram ao melhor palco da música moçambicana e levaram o prémio Melhor Canção.
0: Em 2003, Tabasile e Judas levaram o prémio de canção mais popular com o tema Chipuru Feto.
1: Em 2011, a melhor voz foi para a combinação perfeita da dupla Will e Aníbal com o tema Ndrela.
0: Vamos ouvir?
1: Vamos!

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1: Ivan Obdias está na produção, Henriques Dias e Olga da Glória na apresentação e o Moussaji Galibo na sonorização.
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0: que belíssima recordação! Oh, meu Deus! Sabes, Henriques, eu tinha a letra desta música registrada em vários cadernos e cantava com uma paixão. Não calculas, mas que bons momentos. Uau!
1: A sério?
0: É!
1: Mas olha lá, nesta época ainda escreviam-se versos de música nos cadernos?
0: Escrevia! Eu escrevia e bem mesmo. E ainda colocava coraçõezinhos vermelhos. Uau!
1: Estás a gozar!
0: Sério?
1: Mas é um grande tema, de facto. É absolutamente impossível ouvir uma melodia assim e não ficar com o coração mais leve.
0: E Ngoma sempre foi isto, a grande banda sonora do amor em Moçambique, dando palco e plateia a quem sabe cantar o afeto como ninguém.
1: É verdade. Mas tu sabes que amar também é cuidar e proteger.
0: E como sei. E é por isso que este ano Ngoma decidiu ir mais longe. Estamos a dar palco e plateia não apenas aos românticos, mas sim aos verdadeiros heróis e heroínas que lutam sem tréguas para que os nossos lares continuem a ser uma fonte pura de amor e respeito, combatendo de frente a violência doméstica baseada no género.
1: Um posicionamento firme e extremamente necessário, Olga. Este é o grande fio condutor desta edição e não ficamos apenas pelas palavras.
0: Pois não, Ngoma orgulha-se de trazer para o centro dos holofotes projetos que transformam a sociedade, como é o caso da Casa Abrigo, que acolhe e protege quem mais precisa de amparo numa hora difícil.
1: E a corrente do bem não para por aí. Temos também o projeto Empresa Segura, uma iniciativa crucial que dá visibilidade e mérito às instituições e empresas que assumem o compromisso de tolerância zero, implementando protocolos rigorosos contra o assédio no ambiente de trabalho.
0: É verdade, isto porque o respeito deve reinar em todo lado, desde o calor do nosso lar até ao espaço onde construímos o nosso futuro profissional.
1: Nem mais. Ngoma 2026 celebra a música. Sim, mas acima de tudo celebra a vida, a segurança e a dignidade de cada moçambicano. Moçagi, solta o som, que a nossa força se manifesta principalmente através de música.

0: Papá Morroga, de Valdemir José, um tema com o qual Vijay levou o prémio de melhor voz masculina. Corria o ano de 2010.
1: Essa música põe mesmo o dedo na ferida. Quem é que não conhece aquele campeão do copo que na barraca paga rodadas a toda a gente, mas chega a casa com o bolso cheio de teias de aranha e nem um centavo sequer?
0: O pior é que o juízo fica na garrafa e vira um terrorismo psicológico dentro do lar, com ameaças e insultos que não deixam marcas na pele, mas roubam toda a paz da mulher.
1: E quem também sofre no meio desse espetáculo triste são os filhos, que em vez de estarem tranquilos em casa, ficam a tremer só de ouvir a chave na porta quando o papá Morroga está a chegar.
0: Essa violência invisível que magoou a alma também tem de levar um cartão vermelho definitivo. Por isso, senhores, cabeça limpa e copo sob controle, que o verdadeiro troféu é ver a família feliz.

0: Hoje estás que estás, Henrique. Estás muito elétrico. Até estás a dançar como nunca antes.
1: Agora deixa-me respirar.
0: Precisas, precisas.
1: Não consigo ficar parado a ouvir os Jaka. Começo logo a vibrar. Perco totalmente o controle. Estes instrumentos todos começam a entrar no meu corpo, a correr pelas veias, a fazer umas coisas que não consigo perceber que coisas são. Percebes?
0: É a força da música de Moçambique, dos Jaka em particular.
1: Os rapazes não brincam de facto. Não deixam os créditos em mãos alheias.
0: E tu consegues imitá-los muito bem.
1: Ah, podes
0: crer. Faz algum sentido, a música da terra.
1: Modéstia à parte, sou bom. E eu me lembro como se fosse hoje, quando os Jaka venceram um prêmio no Ngoma com esta música.
0: Foi uma noite memorável. Eu também não me esqueço, apesar de já passarem 21 anos.
1: Já são 21 anos.
0: Sim, 21 anos. Foi em 2005, quando Moçambique atribuiu, através de um Ngoma, o prémio Melhor Canção ao tema Tambalane, dos Jaka.
1: Como o tempo passa.
0: E como passa. Há 13 anos, já em 2013, revela-se no Ngoma uma das mais distintas vozes da música atual de Moçambique.
1: Menina do bairro de Mavalane, em Maputo, Assa Matusse, cresceu numa família musical fortemente influenciada pelo pai.
0: Vive em Paris desde 2020 e a capital francesa também já deixou marcas na sua estética sonora.
1: Foi revelação feminina na finalíssima de 2013 com a música intitulada Estranho.
0: E daí a Assa só cresceu.
1: Por isso vamos ouvir Estranho.
0: Vamos.

0: Alexandre Manhissa hoje acordou com o espírito do produtor musical exigente e foi para a rua complicar a vida dos nossos ouvintes. Veja só.
1: E como complicou? O Alexandre agarrou no microfone e foi fazer uma revisão geral à criatividade dos ouvintes de Ngoma.
0: E ele não facilitou?
1: Não, um pouco. O Alexandre desafiou os ouvintes a inventarem, ali na hora, uma estrofe contra a violência doméstica baseada no género. E com um detalhe, não um mero detalhe, um detalhe de verdade.
0: O Alexandre obrigou os ouvintes a cantarem o verso sobre violência doméstica baseada no género que eles mesmo criaram. Alex, é contigo.
1: Venha daí.
2: Henriques Dias, Olga da Glória, hoje sim serei. Tem que ter aqui alguma criatividade, porque hoje sou aspirante a produtor musical e, sobretudo, para trazer aqui alguns versos, se calhar algumas estrofes, ideias que versem sobre a violência doméstica baseada no género. E eu não vou demorar, já estou aqui posicionado com alguns ouvintes. Qual é a proposta da estrofe que nos pode trazer sobre a violência doméstica baseada no género?
3: Eles dizem que ele vai mudar.
2: Okay.
3: Tem de consentar.
2: Gosto. Vamos lá?
3: Ok. Ele sempre me maltrata, mas dizem que vai mudar. Tento aguentar, vou suportar. Mas eu sou mulher, fazer o quê? Não tenho palavra nesta casa. Sou sempre maltratada.
2: Ok. Por aí?
3: Acho que foi tudo.
2: Olga da Glória, Henriques Dias, o aspirante, atenção, aspirante a produtor musical fica por aqui, neste dia que quis então trazer estas ideias pertinentes relacionadas com a violência doméstica baseada no género. São ideias, porque destas ideias vamos certamente criar uma obra, uma canção. Alexandre Manhissa, das artérias da capital do país, para Ngoma Moçambique.
1: Muito obrigada, Alex.
0: Quando a nossa arte se junta à seriedade de uma grande causa, o resultado é avassalador.
1: E se há alguém que sabe transformar um grito de dor numa poesia necessária, essa pessoa é a imensa Chakaz.
0: Sem dúvidas, ela teve a sensibilidade e a genialidade de pegar num tema tão pesado e urgente como a violência doméstica e dar-lhe alma através de um

0: É preciso ter uma capacidade vocal e interpretativa fora de série para tocar no fundo do coração das pessoas, alertando para o sofrimento dentro de quatro paredes, sem perder a beleza estética da nossa música.
1: Exatamente, e a prova de que Moçambique inteiro sentiu esse impacto e essa mensagem forte foi que Nkata não foi apenas ouvida, foi consagrada aqui mesmo no palco de Ngoma Moçambique, levando um troféu muito merecido para casa.
0: Chacasso provou que a música também serve para curar, libertar e dar voz a quem precisa.
1: E diga-se, uma obra-prima que espelha perfeitamente o espírito da nossa edição de 2026. Vamos recordar e deixar-nos levar por esta interpretação magistral. Com vocês, a fantástica Chacasso e o premiado Nkata.

0: Ouvir Incata deixa sempre uma vibração diferente no ar. É daquelas músicas que entram direto no peito e nos fazem parar para pensar na realidade de tantas famílias.
1: É verdade. Fica aquela sensação de que cada nota carrega uma responsabilidade enorme. E como nós vivemos e respiramos os bastidores desta grande festa da música. Quisemos ir mais fundo para perceber como é que se constrói uma obra com esta densidade.
0: Por isso, fomos conversar com a própria Chakaz, que abriu o coração num depoimento exclusivo.
1: Ela conta-nos qual foi a faísca de inspiração para escrever Incata e como foi a experiência, que imagino ter sido muito intensa e emotiva, de gravar esta canção tão profunda e necessária.
0: E claro, ela também nos faz viajar no tempo para recordar aquele momento mágico. O dia em que o nome dela ecoou na sala, o coração disparou e ela subiu os degraus deste palco para receber o tão cobiçado prémio do Ngoma.
1: Um testemunho imperdível de uma grande mulher e artista. Vamos ouvir na primeira pessoa a voz da premiada Chakaz.
2: Participar do Ngoma Moçambique foi um dos marcos mais bonitos e desafiantes da minha carreira. Na gala final, entrar naquele palco, sentir o calor do público e ver o meu trabalho reconhecido na maior montra da música moçambicana foi uma validação enorme para mim como artista, principalmente por ter levado o prêmio para casa. E o Ngoma deu-me o espaço, a voz que eu precisava para mostrar quem era a Chakaz e aquilo em que eu acreditava. Significou o início de uma caminhada de muita responsabilidade com a nossa cultura. E participar com a música Incata em 2015 era um espaço, era mesmo um espaço de grande visibilidade para aquilo que é abrir um espaço para debate sobre violência, que até hoje no nosso país olhamos para números crescendo da violência baseada no género e é profundamente doloroso. Só nos últimos anos, milhares e milhares de mulheres, raparigas e até idosas foram vítimas de agressões dentro das suas próprias casas e dezenas perderam a vida de forma mais cruel. Esses números não são apenas estatísticas, são mães, filhas, irmãs e amigas que foram silenciadas. O nosso país enfrenta barreiras culturais pesadas. Muitas vezes o silêncio e o medo ainda vencem a denúncia. As pessoas têm medo de denunciar por causa dessas barreiras culturais que temos. E o lar continua sendo o lugar de maior perigo para muitas mulheres. E é por isso que o meu apelo é não baixarmos a voz. Devemos continuar a combater o feminicídio em Moçambique. Mas isso exige que transformemos a nossa cultura, as nossas leis e as nossas atitudes para que nenhuma mulher tenha de pagar com a vida por estar numa relação. Obrigada por esse espaço e um abraço da Chakaz para todos vocês.

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0: Em 2013, Albino Mbie subiu ao maior palco da música moçambicana para levar para casa o prémio Revelação Masculina com este tema, o Siwana.
1: E que revelação, Henriques! O Albino é aquele tipo de artista que não cabe numa só caixa. No seu processo de formação fora de portas, ele foi exposto às mais variadas culturas e influências sonoras do mundo.
0: E o que ele faz com isso? Pega na estética tradicional da nossa música e mistura com tudo, com novas fórmulas e linguagens. É uma autêntica lufada de ar fresco.
1: Pois, ele vive nos Estados Unidos da América e de lá continua a tocar a intimidade do mundo. Muitos moçambicanos com a sua música de imensa qualidade.
0: E sabes o que eu acho, Olga? É ver que os nossos artistas radicados na diáspora continuam a confiar as suas obras a um goma. Isso só mostra o tamanho e a relevância deste concurso, que não tem fronteiras quando o assunto é celebrar a nossa identidade.
1: Pois é. Aliás, deixa-me já cair um segredo dos bastidores. Nesta edição de Ngoma, entre as 700 músicas submetidas, algumas são de moçambicanos que vivem espalhados pelo mundo. Por exemplo, há canções de moçambicanos radicados na Europa e no continente americano.
0: Já começas a deixar os segredos. Olhem só, a concorrência está mesmo renhida. Fiquem atentos porque nas próximas semanas vamos finalmente saber quais destas canções vão conseguir uma vaga nas 60 escolhidas para concorrer aos grandes prémios de Ngoma.
1: E a fasquia está lá em cima e a triagem das canções submetidas continuam sendo feitas.
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0: sucesso absoluto.
1: Verdadeira febre.
0: Um tema que conquistou Moçambique.
1: Estava na boca do povo. Foi a canção mais popular de 2005.
0: Te mata a chapa de Anstar.
1: Olga, a nossa compilação de hoje parece uma autêntica galeria de ouro. Desde que arrancamos com o programa, só temos tocado aquelas músicas que entraram aqui no Ngoma e ganharam prémios.
0: O nível está lá no teto, mas olha, estive aqui a pensar. Às vezes é preciso lembrar de um detalhe importante. Um Ngoma não é feito só de quem leva o troféu para casa.
1: Tens toda a razão, Olga. Há uma lista enorme de músicas que entraram para as 60 escolhidas. Chegaram com toda a força às finalíssimas e, no fim, não ganharam nenhum prémio.
0: Ah, mas fizeram um furor. Música a tocar com toda a força nas paragens, nos carros, nas festas. Toda a gente a cantar de trás para frente. Mas pronto, o jogo é mesmo assim e a matemática não falha. No topo, só há espaço para algumas. Não é possível saírem todas vencedoras.
1: Mas a verdade é essa. Não levar a estatueta para casa não tira o mérito de alguma forma de ter conquistado o coração do país.
0: Entre as músicas que fizeram furor, embora não tenham conseguido levar a melhor, por várias razões, está o Tofo, de Mr. Nyongwe.

0: Mas que grande balanço! Acabamos de ouvir o Tofo, música de Mr. Nyong'o, interpretada por ele e Hildo Ferreira. Este último, uma fera da nossa música, natural da província da Zambésia.
1: Mr. Nyong'o é, sem dúvidas, um dos rostos mais visíveis e emblemáticos da província de Tete. Não foi com o tema o Tofo, mas já levou um prémio no nosso programa.
0: E falar de Tete é trazer memórias fantásticas de Ngoma, Henriques. Afinal de contas, foi a província de Tete, mas especificamente a Vila de Songo, que acolheu com tanto carinho e energia a última grande finalíssima do nosso concurso.
1: E olha que os bastidores foram uma autêntica maratona. Uma super equipa da Rádio Moçambique saiu aqui de Maputo, de malas e bagagens, para garantir que aquele espetáculo memorável acontecesse.
0: Mas a verdade tem de ser dita. A magia só foi possível graças à intervenção e o apoio incansável da nossa equipa local. Foram uns gigantes.
1: Uns grandes gigantes, sem dúvidas.
0: Pois.
1: Um trabalho de equipa espetacular. E para nos trazer o ambiente, as recordações e o calor desse ponto do país, vamos ouvir a Loi de Nascimento, nossa colega e amiga, baseada no emissor provincial de Tete. É contigo, Lloyd.
0: Olá, Lloyd.
2: Olá, Henriques Dias e Olga da Glória. Muito obrigada pela oportunidade por cá estar e falar um pouco de como foi a finalíssima do Ngoma Moçambique edição 2025 na Vila do Songo, em Cabrabassa, na nossa maravilhosa província de Tete. Olha que foi uma grande experiência preparar aquele grandioso evento radiofónico de competição dos nossos artistas. Tivemos que participar em vários momentos no início da festa, desde as edições do programa Caminho de Ngoma, onde fomos trazendo depoimentos de vários estratos da sociedade. Falo concretamente dos músicos que iriam dividir o palco com os finalistas, organizadores de eventos, DJs, associação de músicos, entre outros, sobre o que esperavam e que sentimento é que tinham a respeito do espetáculo no Songo. A equipa em Tete, envolvida na preparação da finalíssima deste magníssimo programa, tudo fez com que o público aderisse e lá estiveram em massa, porque foram criadas, de facto, condições para o efeito. Junto com alguns profissionais da HSB, o nosso parceiro, preparamos com detalhes o salão que acolheu o evento, de modo que conseguíssemos receber todos os nossos especiais público espectadores. No local, garantimos o backstage para a equipa de produção, igualmente para os músicos, porque, como bem sabem, em eventos desta natureza há sempre uma separação para deixar tanto os artistas mais à vontade e prepararem-se para os seus espetáculos e por aí. Foi importante também celebrar parcerias para alojamento dos músicos na cidade de Tete, que vinham da Beira, é exemplo do dito Felipe e do Vitor. Arranjámos igualmente transporte para a deslocação do aeroporto do Xingose a Songo, de toda a equipa que vinha de Maputo. Ainda em Songo tivemos que correr atrás dos buquês de flores para os artistas vencedores, do salão de beleza para cuidar dos apresentadores, entre outros assuntos, que era, portanto, para minimizar a nossa logística. É importante aqui referenciar a questão dos programas A Caminho de Ngoma, que falei há pouco. Esses programas, que passavam na Antena Nacional, e os spots de promoção da finalíssima eram retransmitidos no canal provincial de Tete e na Rádio Comunitária do Songo. E estas ideias de difusão de conteúdos também permitiu-nos garantir o sucesso da finalíssima do Ngoma Moçambique. Os bilhetes de ingresso foram vendidos na cidade de Tete, em Xetima e na Vila do Songo, nos vários postos, mas, entretanto, o que vale a pena partilhar aqui é que as nossas vendas porta a porta, entrega ao domicílio, foi, de facto, uma maravilha. Em suma, foi a melhor história que vivemos. Tivemos um cenário espetacular da finalíssima da Parada Nacional em Tete, e fazemos, sem dúvidas, uma avaliação positiva da nossa participação e engajamento. e esperamos que voltem brevemente para mais uma troca de experiência no âmbito do Ngoma Moçambique, no âmbito das paradas, porque até, por exemplo, este ano vamos realizar a 5ª edição do Nimbusato. Então é sempre um prazer, é sempre uma experiência aprender do Ngoma, porque o Ngoma já está a caminho há bastantes anos.
1: Muito obrigado, Lloyd.
0: Beijinhos nesse teu coração especial. Já estamos com saudades.
1: Até uma próxima oportunidade.
0: Até.
1: Que seja breve.
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1: O ano era de 2018
2: e a sua voz paralisou o país.
1: Moçambique rendeu-se àquela que hoje é, sem espaço para dúvidas, uma das vozes mais potentes do universo feminino da nossa música.
2: Uma verdadeira autoridade que já conquistou Moçambique e outras paragens com a sua voz distinta. Rodália, naquele ano, levou o prémio Melhor Voz pela interpretação em vulgar do tema Wansat.
1: Wansat, grande tema musical. Já estamos próximos do fim desta edição do Ngoma 2026.
2: E cada vez mais próximos do início da rodagem das 60 mais do Ngoma.
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2: No processo de votação que deve iniciar imediatamente a seguir à apresentação das 60 canções candidatas aos prémios de Ngoma, preparamos dois caminhos para fazer a sua voz ecoar.
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2: Muito rápido. E conte-nos a melhor parte, Henrique.
1: A melhor parte é que o ouvinte pode votar quantas vezes quiser. 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
2: 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A internet está lenta. 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

0: ouvir esta voz é como tocar a própria alma da nossa cultura. Estamos diante de uma diva consagrada nos grandes palcos de Moçambique e do mundo, a eterna Zena Bacar.
1: Que grande senhora da nossa arte, Henriques. A Zena foi a figura de vanguarda do Geopuro, a banda fantástica formada em 1981, que quebrou barreiras e conquistou os amantes da música nacional e internacional com êxitos que se tornaram eternos.
0: Uma verdadeira força da natureza que carregou a essência do norte de Moçambique para o mundo.
1: Sendo a mais velha de 6 irmãos, a vida desafiou-a desde cedo. Por causa das limitações financeiras da família, ela só conseguiu estudar até a 3ª classe, o que a obrigou a começar a trabalhar ainda muito jovem.
0: Mas o destino dela já estava traçado na melodia. Imagina que com apenas 6 anos de idade, ela já cantava temas folclóricos e dançava nos grupos da sua aldeia, que eram maioritariamente compostos por homens.
1: Pois, mais tarde, quando partiu para a cidade de Nampula, teve a grande oportunidade de trabalhar com profissionais da rádio e do entretenimento, dando o salto para o estrelato que hoje todos nós aplaudimos.
0: Que orgulho e que privilégio recordar este grande legado extraordinário. E com esta homenagem de luxo, nós fechamos as cortinas do nosso encontro de hoje. O tempo voou, sabias?
1: E como voou, a verdade, passou mesmo a correr. Mas fica aqui a promessa firme de estarmos de volta na próxima semana com mais emoções, mais música boa e o balanço único da grande parada do Ngoma.
0: Deixamos um abraço caloroso a todos os nossos ouvintes. Nós somos Ivanob Dias na produção, Olga da Glória e Henriques Dias na apresentação e Musa Gigalibo na sonorização.
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1: Cuidem-se, espalhem amor nos vossos lares e até para a semana. Tchau, Moçambique.
0: Gente, abraços.

0: Acabamos de transmitir, dizia, o programa Goma Moçambique em cadeia nacional. Em todo o país são neste momento 11 horas.
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0: Voltamos a transmitir em cadeia nacional desta feita as notícias apresentadas por Simon Kabwe. Bom dia.
2: Bom dia. Arranca amanhã a fase das audições públicas para debater as contribuições recebidas durante as auscultações realizadas no âmbito do Diálogo Nacional Inclusivo. Há momentos, o presidente da Comissão Técnica para o Diálogo Nacional Inclusivo, Edson Makwakwa, disse em conferência de imprensa que a nova fase vai servir para a partilha de todas as questões fundamentais e concretas para o alcance dos objetivos do processo.
3: A diferença entre a fase que vamos iniciar no dia 29 de junho, que é a fase das audições, com a anterior fase, que é a fase das auscultações, reside no facto de que, quando realizamos as auscultações, a Comissão Técnica foi ao terreno, não levando nenhum conteúdo, dando espaço para que, de forma livre, espontânea, os cidadãos pudessem definir o curso do diálogo, o conteúdo do diálogo, a agenda do diálogo, enquanto que no exercício da audição pública já temos conteúdos concretos que levamos à discussão pública, que serão matéria em torno da qual irá se desenvolver o exercício da audição.
2: Segundo Edson Makwakwa, as audições públicas vão decorrer no território nacional e na diáspora. Secretário de Estado no Niassa apela à população do distrito de Maua para garantir reservas alimentares suficientes com vista a evitar focos de fome nas comunidades. Silva Livone diz ser arriscado que a população venda a maior parte do excedente numa altura em que algumas regiões da província registaram baixa produção de culturas essenciais devido a diversos fenómenos. Livone recorda que é importante que as famílias optem por alimentação equilibrada, principalmente para menores de idade.
4: Como vocês sabem, é época de colheita. Queremos pedir aqui em Maua, para garantirmos a segurança alimentar das nossas famílias, não podemos vender tudo. É preciso os nossos empresários daqui de Maua armazenarem o milho, armazenarem o feijão. A partir de outubro, novembro, quando começar a chover, vamos precisar de milho. Então, nós não gostaríamos de começarmos a procurar milho noutros distritos, enquanto no nosso próprio distrito nós tínhamos produção. Temos que vender, sim, mas sempre guardar alguma coisa para podermos alimentar as nossas famílias.
2: Secretário de Estado no Niassa, falando em Maua, onde se encontra em visita de trabalho. O Serviço Nacional de Salvação Pública, SENSAP, reitera o apelo para que a população se distancie da conservação inadequada e da venda clandestina de combustíveis. O apelo surge na sequência da morte de 5 pessoas devido à explosão de um depósito de combustíveis no distrito de Mucuba, província da Zambésia. O comandante provincial do Corpo de Salvação Pública, Manuel Cumaio, recorda que o armazenamento indevido de combustíveis constitui um fator de risco para a ocorrência de incêndios. No estrangeiro, as Nações Unidas estimam que os sismos ocorridos na Venezuela causaram até o momento danos materiais avaliados em perto de 7 mil milhões de dólares. São, na sua maioria, danos registados em habitações, veículos, bem como empresas públicas e privadas. E o Papa Leão XIV manifestou-se solidário para com a população venezuelana, apelando para que a comunidade internacional apoie o país. Os dois sismos registados na quarta-feira na Venezuela causaram até o momento mais de 1.400 mortes, cerca de 3.300 feridos e 50 mil desaparecidos. O Irão atacou hoje o Kuwait e o Bahrein em retaliação aos ataques dos Estados Unidos da América em território iraniano. O ataque da Guarda Revolucionária Iraniana destruiu 8 importantes instalações militares norte-americanas na base aérea de Ali Al Salem, no Kuwait, e na base naval da 5ª Frota em Port Salman, no Bahrein. A Guarda diz que se trata de uma resposta implacável ao ataque ontem dos Estados Unidos da América a vários alvos no Irão, em resposta, por sua vez, ao ataque a um navio cargueiro no Estreito de Hormuz. Vamos ao desporto. 3 jogos marcam hoje o prosseguimento da 8ª jornada do Moçambola 2026. Às 14h45, o Xingal de Tete recebe o Motiz, a Associação Desportiva de Pemba. O Ferroviário da Beira joga no Caldeirão do Chivev com o homónimo de Nampula, enquanto o Campo Valdemar Oliveira na Machis será palco do desafio entre a Associação Desportiva de Vilanculo e a Associação Black Bulls. De acordo com um comunicado da Liga Moçambicana de Futebol, a partir da Liga Desportiva de Sofala, Ferroviário de Nacala, inicialmente marcada para ontem, só terá lugar amanhã às 14h45 no Caldeirão. Na sexta-feira, o Costa Sol voltou a perder, desta vez por 2-1 diante do Ferroviário de Lixinga. Com 12 pontos, os canarinhos atrasam-se na perseguição ao líder Ferroviário da Beira. O Bahia de Pemba saiu da última posição da tabela classificativa do Moçambola depois de empatar uma bola com a UDS. A ronda abriu recordes na passada quinta-feira com um nulo entre a Associação Desportiva de Vilanculo e o Ferroviário de Maputo. Hoje arranca a disputa dos 16avos de final do Mundial de Futebol 2026, que conta com 9 das 10 seleções africanas presentes na prova. Às 21h, a África do Sul defronta o Canadá. Amanhã, Brasil mete forças com o Japão e a Alemanha joga diante do Paraguai. Na terça-feira, Países Baixos, Marrocos, Costa do Marfim, Noruega e França, Suécia. Na quarta-feira, México, Equador, Inglaterra, República Democrática do Congo e Bélgica, Senegal. Na quinta-feira, Estados Unidos, Bósnia e Espanha, Áustria. Na sexta-feira, Austrália, Egito, Portugal, Croácia, Suíça, Argélia e Argentina, Cabo Verde. Finalmente, no sábado, Colômbia bate-se diante do Ghana. Apresentamos o serviço de notícias das 11 horas. Escuta a informação pormenorizada do país e do mundo em Jornal da Tarde, a partir das 12h30. 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
0: 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Acabamos de transmitir o noticiário em cadeia nacional. São 11h07, às 11h10. Confira o noticiário provincial referente a este dia 28 de junho de 2026.
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As notícias a esta hora apresentadas por Jaime Vanessio. Três empresas de capitais nacionais e estrangeiros manifestaram durante a realização, última sexta-feira, da primeira conferência de investimentos, seu interesse em investir no distrito de Xongwen, na província de Gaza. Trata-se de empresas que operam no setor de agricultura, produção de castanha, de caju, processamento de água e turismo. Fazendo o balanço da realização da primeira Conferência Distrital de Investimentos, a administradora do distrito de Xongwen disse que o evento foi positivo, pois o governo conseguiu mostrar ao mundo as potencialidades locais. Suzette Dance Nhangumel sublinhou que, além de três empresas que manifestaram seu interesse em investir em Xongwen, o governo espera nos próximos dias receber outras propostas através dos links de parceria público-privado. O Parque Nacional de Banhine vai desenvolver em breve um projeto de vedação elétrica de campos agrícolas no quadro dos esforços para a mitigação do conflito homem e fauna bravia nas comunidades circunvizinhas daquela área de conservação de Gaza. A vedação elétrica dos campos agrícolas vai garantir que os animais bravios não invadam as machambas, situação que nos dias que correm verifica-se com muita frequência. O administrador do Parque Nacional de Banhine, Abel Nyabanga, explica que neste momento decorre junto das comunidades a sensibilização para que a população faça machambas em bloco. Autoridades do setor de saúde em Gaza pedem à população para denunciar através de canais formais casos de mau atendimento ou cobranças ilícitas que possam ocorrer nas unidades sanitárias da província. O apelo surge na sequência do aumento de informações sem provas evidentes que circulam nas redes sociais, dando conta de casos de mau atendimento e cobranças ilícitas, sobretudo na maternidade do Hospital Provincial de Xai-Xai. O médico-chefe provincial em Gaza, Sérgio João, explica que a falta de denúncias com evidências dificulta a tomada de medidas para acabar com estas práticas contrárias à ética e deontologia profissional do setor da saúde. Será apresentada publicamente próxima terça-feira na cidade de Xai-Xai, em Gaza, a obra literária científica intitulada Evolução da Arte e a História de Moçambique, resultado de várias pesquisas de escritores moçambicanos. A apresentação pública em Xai-Xai desta obra literária, que reúne 519 páginas que abordam diversos tipos de arte em Moçambique, desde o passado até a atualidade, surge depois do seu lançamento oficial na cidade de Maputo. O organizador do livro, Hipólito Sengulana, vice-reitor da Unisav, explica que a obra literária Evolução da Arte e a História de Moçambique retrata a origem da música e danças tradicionais, a cultura, fotografia e a sua evolução com os principais marcos históricos do país. E no desporto, o Comine Futebol Clube venceu este sábado o Dinamo Futebol Clube por 2-1 em partida de ensaio do torneio recreativo de futebol Chapo Chapo, realizado no pelado da escola secundária de Xongwen. O treinador do Comine Futebol Clube, António Comaio, considerou que o jogo foi positivo e a vitória resultou da concentração, disciplina e responsabilidade demonstradas pelos seus atletas ao longo dos 90 minutos. Por sua vez, o treinador do Dinamo Futebol Clube, Cristêncio Tomás, reconheceu a derrota, referindo que o adversário foi mais eficaz e é justo vencedor. O encontro, inserido no Festival da Carne e Arroz, promovido pelo governo do distrito de Xongwen, serviu para fortalecer as equipas e afinar estratégias com vista ao arranque oficial da competição Chapo Chapo, além de promover a confraternização entre os participantes. Apresentamos o noticiário. O próximo serviço será atualizado no Jornal de Gaza às 12 horas. Bom dia.

0: independente é ser uma nação governada de acordo com o que foi definido pelo povo a partir das suas tradições ou convicções, sem que o governo de qualquer outro país possa interferir.
1: É isso mesmo. E há muitos, muitos anos, o povo moçambicano alcançou a sua soberania, conquistando a independência no dia 25 de junho de 1975.
0: Olá, amiguinhos! Bom dia, Dinilzia! Está no ar mais uma edição do programa A Voz da Pignada.
1: Bom dia, Edvânia e amiguinhos aí em casa. É isso mesmo, programa este que te traz muita animação, diversão e muita aprendizagem em jeito de conversa.
0: Hoje vamos aprender muito sobre a independência, mas agora vamos dançar, pois esta é uma das formas de demonstrar que estamos em festa. São 51 anos da nossa independência.

0: Uau! Que passos espetaculares, Edvânia! A vida é mesmo uma festa.
1: Não só a vida, Dinílzia. Estamos em festa, sim, da comemoração dos 51 anos da independência nacional.
0: Agora, tu, Edvânia, diga-me um pouco do que sabes sobre o dia 25 de junho.
1: No dia 25 de junho, celebra-se a liberdade, a resiliência com muito orgulho.
0: É verdade. Foi no estádio da Machaba, onde Samora Moisés Machel, às 0 horas, proclamou a independência e levantou a bandeira de Moçambique, encerrando mais de 500 anos de colonização portuguesa e 10 anos da luta armada.

0: Amiguinho, este é o programa A Voz da Ficnada, transmitido dos estúdios da Rádio Moçambique, no emissor provincial de Gaza.
1: Hoje, o nosso tema é Independência Nacional.
0: E agora, vamos conhecer o nosso belo Moçambique com o nosso amiguinho.

Olá, amiguinhos. Hoje vamos aterrar em Cabo Delgado. Em Cabo Delgado fica Pemba, com uma baía tão grande, mas tão grande, que cabe toda a cidade lá dentro. A cidade de Pemba tem 3 segredos. O primeiro é a comida. Aqui, o prato é peixe com coco. O segundo segredo é o lugar. A cidade de Pemba tem as ilhas Quirimbas, tão lindas que parecem um pedacinho do céu no mar. E o terceiro e último segredo é a cultura. O povo Makonde faz esculturas que contam histórias sem falar. Em Makua, Koshukuru quer dizer obrigado. E assim, conhecemos a cidade de Pemba e revelamos os seus segredos. Tchau, Koshukuru!

0: Uau, que linda província! Mas eu já estou com fome.
1: É verdade, Dinilzia. Mas, amiguinho, o que vamos comer hoje?

bem-vindo à rubrica culinária. Eu sou a Daphne Carlos e hoje vamos aprender a cozinhar a chiguinha de cacana. A chiguinha de cacana é um prato típico da região sul de Moçambique, que ao longo de gerações vem contando histórias de alegria e de resiliência sobre o maravilhoso povo moçambicano. Embora seja um prato simples, a chiguinha é um prato muito delicioso, que impressiona qualquer paladar, deixando marcas de saudade para quem a prova. Para preparar a chiguinha de cacana, precisamos dos seguintes ingredientes: mandioca, amendoim pilado, cacana e leite de coco. Como preparar a chiguinha de cacana? Primeiro, reúna todos os ingredientes. Depois, corta a mandioca em cubinhos e leve ao lume com água até quase cozer a mandioca. Depois de cozer a mandioca, retire a água e junte o leite de coco e o amendoim pilado ao mesmo tempo. E deixe ferver por cerca de 10 minutos sem mexer. Acrescente a cacana e deixe ferver por até 3 minutos para cozinhar a cacana. E mexa com recurso a uma colher de pau até que tudo fique junto e bem misturado. E finalmente podes deliciar da tua chiguinha. Podes servir ela quente ou fria. Amiguinho, esta foi a rubrica culinária. Espero que tenhas prestado atenção a todos os passos. Eu sou Daphne Carlos e prometo voltar numa próxima oportunidade.

0: Nham, nham! Que comida deliciosa! Depois desta refeição, vamos convidar agora a Mana Matilde para nos falar um pouco da independência.
1: Olá, amiguinhos! Olá, Edivânia! Olá, Dinílzia! Aqui estou para falar mesmo da independência. A independência esta que proclamou-se no dia 25 de junho de 1975 pelo presidente Samora Moisés Machel às 0 horas do dia 25 de 1975 no estádio da Machava, levantando a bandeira, simbolizando assim a liberdade, a independência. Então, amiguinhos, independência é quando uma pessoa cresce e pode tomar suas próprias decisões. Assim como uma pessoa pode tomar suas próprias decisões, o país também pode. E desta forma, Moçambique tornou-se independente, tomando suas próprias decisões a partir do dia 25 de junho de 1975. Então, isto aconteceu da seguinte maneira. Há muito, muito tempo, Moçambique, esse nosso belo país, era como uma criança que não podia escolher sua própria roupa, sua própria comida, nem as suas próprias brincadeiras. Quem mandava eram as pessoas que vieram de um outro país chamado Portugal, do outro lado do mar. Sim, amiguinhos, é isso mesmo. Na altura, os moçambicanos trabalhavam duro nas machambas de algodão e não podiam estudar na mesma escola que os portugueses. É, com certeza deve estar a pensar o mesmo que eu, o que não era justo. Então, porque essa ação não era justa, alguns moçambicanos muito corajosos disseram: chega, queremos ser donos da nossa casa. Porque Moçambique é, na verdade, a nossa casa. Nós temos que ser donos da nossa casa. Nós devemos escolher o que queremos, nós devemos escolher o que fazer. Em suma, tomar as nossas próprias decisões, nos tornarmos independentes. Então, um deles chamava-se Eduardo Mondlane. Ele que criou um grupo chamado Frelimo para lutar pela liberdade. Depois veio o outro grande herói, Samora Machel. Como dizia o Samora Machel, ele levantou a bandeira e proclamou a independência às 0 horas do dia 25 de junho de 1975. Então, foram 10 anos que eles lutaram na Marta da Uniança, em Cabo Delgado, em Tete. E não era brincadeira de guerra, amiguinhas. Era guerra de verdade, porque na altura muitos heróis ficaram pelo caminho para que hoje pudéssemos ter escola, falar a nossa língua e termos essa liberdade, sermos independentes. Então, isso não foi fácil. Lutando, alguns deles perderam a vida, alguns deles feriram-se, mas graças a Deus nós conseguimos alcançar a nossa independência, que veio a chegar no grande dia 25 de junho de 1975. E como dizia antes, era de noite no estádio da Machava, em Maputo, e estava cheio de muitos moçambicanos. Samora Machel subiu num palco com a bandeira nova na mão, com as cores verde, preta, amarela, branca e vermelha, que são as cores da nossa bandeira. E desta forma, quando deu uma meia-noite, que eram 0 horas, pum! Samora Machel gritou: Moçambique é livre! Moçambique é independente! E cantou-se, entoou-se assim que é o hino nacional. E o instrumental bem baixinho. E dessa maneira, subindo a bandeira de Moçambique, baixou-se a bandeira de Portugal. Sim, Portugal deixou de mandar em nós e a bandeira dele desceu. A bandeira de Moçambique subiu pela primeira vez. Todo mundo chorou, cantou, dançaram. Na altura as mães abraçaram, assim que é, os filhos. E os vovós sorriram, porque era mesmo uma guerra, era mesmo algo muito triste. Por essa razão, neste dia era o nascimento do nosso país. Por isso, hoje, nós as crianças, quando vemos a bandeira, devemos lembrar que a bandeira, na verdade, significa na verdade, demonstra e também nos mostra mesmo que a liberdade foi a conquista, mas com muita coragem. E qual foi a primeira lição que Samora Machel deixou? Ah, vamos saber. Unidade, trabalho, vigilância. Isto é, nós devemos ser unidos, devemos trabalhar para não depender das outras pessoas, devemos também sermos vigilantes para que nenhuma outra vez um outro país venha nos comandar. Então, nós devemos ser unidos, brincarmos todos juntos sem lutar. Então, devemos estudar bastante para deixar o nosso Moçambique lindo e cuidar do nosso belo Moçambique, não deitar lixo no chão, respeitar os mais velhos, isso também é uma forma de vigiar. Então, amiguinhos, 25 de junho, vamos celebrar. Só não podemos rasgar as capulanas das nossas mães, mas podemos pedir emprestado as capulanas, que é para demonstrarmos a nossa alegria dançando a marabenta e comendo as badias com a nossa família. Nunca se esqueçam, amiguinhos, nós somos os donos de Moçambique. A luta continua na escola, em casa, sendo bons cidadãos. Então, vamos todos gritar em voz alta: viva 25 de junho e viva a independência. Então, amiguinhos, desta forma, coloco um ponto final nesta intervenção, devolvendo a palavra às minhas amiguinhas no estúdio, a Dimilzia e a Edivânia. Tchauzinho, até a próxima!

0: Obrigada, Mana Matilde, por este lindo ensinamento. Mas, Jorge Adnilzia, chegamos já ao fim.
1: É isso mesmo, amiguinho. Chegamos ao término de mais uma edição do programa A Voz da Pequenada. Hoje falamos de independência nacional.
0: Estiveram na apresentação deste programa de Nilzia César e Edvânia Mandiati na apresentação, Mana Matilde Mungambi na produção e Manuel Tom Gulamo na sonorização, com a coordenação e realização da titia Miranda Mabunda.
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E assim foi a transmissão do programa da criança, que teve como tema Independência Nacional. São 11 horas e 49 minutos e meio em todo o país. Às 12 horas vamos transmitir o Jornal de Gaza. Este é o tema do Nandov.

0: 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Dentro de instantes vamos atualizar a informação que marca a atualidade neste dia 28 de junho de 2026. Somos a antena da Rádio Moçambique a transmitir dos estúdios em Xai-Xai. Para si que está sintonizado a nós, o nosso muito obrigado pela preferência. O relógio marca e nós anunciamos em Moçambique são neste momento 12 horas.
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0: Seguimos com a transmissão do Jornal de Gaza.
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0: Ouvinte, boa tarde. Já há homens de negócios que pretendem investir no distrito de Xunguen, primeiro sinal da conferência de investimentos que teve lugar última sexta-feira naquele distrito. Autoridades do setor da saúde em Gaza pedem à população para denunciar através de canais formais casos de mau atendimento ou cobranças ilícitas que possam ocorrer nas unidades sanitárias da província. O Comino Futebol Clube venceu este sábado o Dinamo Futebol Clube por 2-1, ou seja, em partida de ensaio do torneio recreativo de futebol Chapo Chapo. Estes os assuntos de destaque do Jornal de Gaza deste domingo, 28 de junho de 2026. Mariam Ibrahim está na sonorização e todo o meu orientamento na edição e apresentação. Boa tarde e boa escuta. Boa tarde. Já há homens de negócios que pretendem investir no distrito de Xunguen. Primeiro sinal da conferência de investimentos que teve lugar última sexta-feira naquele distrito. Alfredo Mianga.
1: Três empresas de capitais nacionais e estrangeiros manifestaram durante a realização esta sexta-feira da primeira conferência de investimentos o seu interesse em investir no distrito de Xunguen, na província de Gaza. Trata-se de empresas que operam no setor de agricultura, produção de castanha de caju, processamento de água e turismo. Fazendo o balanço da realização da primeira conferência distrital de investimentos, a administradora do distrito de Xunguen disse que o evento foi positivo, pois o governo conseguiu mostrar ao mundo as potencialidades locais. Suzete Dança Nhancumel sublinhou que, além das três empresas que manifestaram seu interesse em investir em Xunguen, o governo espera nos próximos dias receber outras propostas através dos links de parceria público-privado.
2: Virão mais investidores aqui a Xunguen, porque conseguimos vender a nossa carteira de projeto através da nossa conferência, os que estavam lá presentes, mas também através dos links que nós disponibilizamos. Portanto, esta conferência estava a ser acompanhada de vários pontos do país, mas também de fora do país. Então, estamos satisfeitos, sim. Três, de uma forma expressa, manifestaram, até porque um manifestou-se antes até de realizar essa conferência para processamento de água. Manifestou-se antes, já pretende realmente avançar com este trabalho. E os outros, naturalmente, que vão a trazer mais detalhes daquilo que eles pretendem fazer. Acredito que nos próximos dias, refiro-me à agricultura, mormente o caju, concretamente que nós nos referimos aqui, e também o arroz. Temos certeza que vão se pronunciar nos termos em que eles realmente pretendem investir. E o turismo, também ficamos de dar passos subsequentes, que é para isso mostrar os locais onde temos as lagoas. Portanto, é um projeto ambicioso que eu penso que não vale a pena trazer muito detalhe agora. O que podemos avançar agora é que estamos satisfeitos. Não foi uma simples aventura, foi algo muito bem pensado.
1: A administradora do distrito de Xunguen em Gaza, Suzete Nhancumel, e o balanço da realização da primeira conferência distrital de investimentos que teve lugar esta sexta-feira aqui em Xunguen, província de Gaza.
0: Homens de negócios manifestam interesse em investir no distrito de Xunguen. Este é o primeiro sinal da conferência de investimentos que teve lugar última sexta-feira naquele distrito. Já este sábado, Xunguen acolheu o Festival de Carne e Arroz. Mais detalhes para Alfredo Mianga.
1: A chefe do Conselho Executivo Provincial de Gaza insta os governos distritais a tomarem as artes e cultura como veículo para a promoção das potencialidades turísticas e económicas locais. Margarida Mapanzen Tlongo lançou o repto durante a realização, este sábado, da terceira edição do Festival de Carnes e Arroz do distrito de Xunguen, que juntou mais de 30 mil pessoas idas de vários pontos da província de Gaza e não só. A governadora de Gaza diz que a realização deste tipo de eventos, que expõe as potencialidades locais, é um veículo fundamental para a atração dos investidores.
3: Coincidência desta terceira edição do arroz e da carne com a primeira conferência de investimento do distrito de Xunguen é uma mão para demonstrar aquilo que o distrito de Xunguen tem como potencialidade e é uma forma de atrair estes tais investimentos para o distrito de Xunguen.
1: Além da exposição de produtos localmente produzidos, a terceira edição do Festival de Carnes e Arroz foi caracterizada caracterizada pela realização da feira e exposição dos artigos de arte e artesanato, gastronomia e de um espetáculo musical. A administradora do distrito de Xanguene, Suzete Dança Nhangumel, diz que o evento superou as expectativas tanto da participação do público assim como dos expositores.
2: Quando nós conseguimos juntar num espaço desses um número extraordinário de população daqui de Xanguene, vieram para aqui pessoas de vários pontos da província de Gaza até da cidade de Maputo. Isto é muito bom, estamos muito felizes por isso. Então é mesmo para dizer, olha, Festival de Carnes e Arroz em Xanguene é uma realidade. Este festival ainda vai acontecer nos próximos anos.
1: Alguns feirantes congratulam o evento e pedem que o Festival de Carnes e Arroz seja realizado pelo menos duas ou três vezes por ano.
4: Hermenegildo Bila, sobre o festival, foi produtivo. A aderência foi positiva, os clientes provaram uma coisa nova. Basicamente, em Xanguene não existiam um chibuchana, que é uma carne assada via lenha e carne natural. Muita gente aderiu. Foi satisfatório.
5: Joaquim Nogbiza, uma iniciativa muito boa. É um festival bem organizado. Tá? Uma questão de equilibrar mesmo um bocadinho o preço para todo mundo poder adquirir a carne. Obrigado a tanta gente que veio para aqui. No intuito de comprar carne para levar para casa. Mas o preço que eles encontraram no terreno é um preço diferente daquilo que as pessoas tinham como expectativa.
1: Este é o resumo da realização este sábado no distrito de Xanguene da terceira edição do Festival de Carnes e Arroz, e que além das potencialidades turístico-culturais, serviu para a exposição das potencialidades econômicas locais.
0: Evolução da arte e a história de Moçambique. É o título da obra literária científica a ser apresentada publicamente próxima terça-feira na cidade de Xai-Xai. Resultado de várias pesquisas de escritores moçambicanos, como nos dá conta o nosso colega Jaime Varécio.
6: A apresentação pública em Xai-Xai desta obra literária, que reúne 519 páginas que abordam diversos tipos de arte em Moçambique, desde o passado até a atualidade, surge depois do seu lançamento oficial na cidade de Maputo. O organizador do livro, Hipólito Sengulana, vice-reitor da Unisave, explica que a obra literária Evolução da Arte e a História de Moçambique retrata a origem da música e danças tradicionais, a cultura, fotografia e a evolução com os principais marcos históricos do país. Falando à Rádio Moçambique, Hipólito Sengulana afirma que a publicação da obra constitui um importante contributo para a promoção, valorização do processo histórico e do património cultural do país.
7: A escultura, a pintura, o cinema, a literatura. Na verdade, a pretensão foi mesmo reunir numa única obra um livro que constituísse uma contribuição. Eu sublinho isto porque é uma contribuição. Outros estudos poderão ser feitos com outras perspectivas, mas aqui o interesse foi mesmo procurar resgatar de forma mais ou menos breve como evoluiu cada tipo de arte, quem foram os atores e quais foram as obras. E, sobretudo, como é que podemos divulgar este conhecimento para a nossa sociedade. E aí relevamos a escola como um lugar, um espaço apropriado para fazer conhecer aqueles que foram os principais atores da arte em Moçambique.
6: Hipólito Sengulane, organizador da obra literária Evolução da Arte e a História de Moçambique, chancelada pela editora Catálogos, que será apresentada publicamente na próxima terça-feira na cidade de Xai-Xai, em Gaza, além de artigos publicados em revistas internacionais com revisão de pares. Hipólito Sengulane tem já publicados 4 livros científicos e 2 de ficção literária.
0: 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São 12 horas e 9 minutos. Noutras linhas da atualidade, saiba que o Parque Nacional do Benguim vai desenvolver em breve um projeto de vedação elétrica de campos agrícolas no quadro dos esforços para a mitigação do conflito homem-fauna-bravia nas comunidades circunvizinhas daquela área de conservação de Gaza. A vedação elétrica dos campos agrícolas vai garantir que os animais bravios não invadam as machambas, situação que nos dias que correm verifica-se com muita frequência. O administrador do Parque Nacional de Banhinho explica que neste momento decorre junto das comunidades a sensibilização para que a população faça machambas em bloco. Abel Nhabang explica, ou seja, sublinha que mesmo com este projeto de vedação elétrica de campos agrícolas, o conflito homem-fauna-bravia, sobretudo a destruição de culturas em campo, não irá abrandar enquanto a população persistir com práticas que afugentam os animais do seu habitat.
8: estamos num processo de vedação elétrica das machambas, né? Criamos uma cerca elétrica para poder fazer com que os animais não saiam da área de conservação para as comunidades. Neste preciso momento, estamos já num processo de sensibilização das comunidades para fazer as machambas em bloco. Porque um dos maiores problemas é que as machambas aqui são feitas de uma forma dispersa. Isso dificulta mesmo as nossas ações de mitigação, assim como nesse processo estamos para iniciar a vedação das machambas. Estamos a trabalhar com um parceiro nesse contexto. Vamos iniciar o processo com um grupo piloto. Portanto, esse grupo piloto servirá de controle para que as outras comunidades que não estejam a fazer machambas em bloco derem comparar quais são os impactos e por aí em diante. Portanto, é um processo que ainda leva tempo. Sabe, por nossos hábitos culturais, ninguém quer fazer sua machamba próximo da outra, porque há vários elementos por detrás, porque aquele tem isto, tem aquilo, minha machamba. Estamos a ter aceitação através do nosso setor comunitário. Queremos acreditar que no futuro muito próximo poderemos reportar que já temos número X de machambas em bloco e vedamos por fixe Y e por aí em diante passaremos a medir o impacto positivo que possam trazer para as machambas em bloco.
0: Administrador do Parque Nacional de Banhina Banhabang e as ações em curso, tendo em vista mitigar o conflito homem e fauna bravia, que nos dias que correm tende a ganhar proporções alarmantes nos distritos que fazem parte do traçado desta área de conservação. O torneio Chap Chap escalou ontem no distrito de Xunguin. Este é um assunto que vamos acompanhar ainda neste jornal. Para já, autoridades do setor da saúde em Gaza pedem à população para denunciar através de canais formais casos de mau atendimento ou cobranças ilícitas que possam ocorrer nas comunidades, ou seja, nas unidades sanitárias da província. Jornalista Rogério Madet.
9: O apelo surge na sequência do aumento de informações sem provas evidentes que circulam nas redes sociais, dando conta de casos de mau atendimento e cobranças ilícitas, sobretudo na maternidade do Hospital Provincial de Xai-Xai. O médico-chefe provincial em Gaza, Sérgio João, explica que a falta de denúncias com evidências dificulta a tomada de medidas para acabar com estas práticas contrárias à ética e deontologia profissional do setor da saúde. Sérgio João diz que, além dos livros de reclamação, estão patentes em diversos pontos do Hospital Provincial de Xai-Xai contactos dos responsáveis daquela unidade sanitária que podem ser usados pelos utentes para denunciar comportamentos desviantes do pessoal da saúde.
10: Dentro do Hospital Provincial temos os canais apropriados, que são os contactos da direção do hospital. Estamos a falar também o contacto da nossa unidade de controle interno ao nível do hospital e, eventualmente, nossos contactos que também são públicos. O grande problema que é nosso pedido e nosso apelo à população, quando nós temos um caso de mau atendimento, nós não vamos conseguir resolver este caso de mau atendimento se este caso é apenas falado embaixo da árvore, entre aspas. Quando acontece algum caso de mau atendimento, ele tem que ser reportado nos canais que nós podemos dar seguimento. Quando ele é reportado no chapa, quando é reportado na conversa, no mercado, no bar, ele não resolve o problema. O que vai resolver o problema? É quando esta reclamação é colocada no livro de reclamações, é colocada ao gabinete de atendimento autêntico que tem no hospital provincial. Depois disto, nós, como direção, tomamos as devidas providências junto com nossa unidade de controle interno para averiguar e depois tomar as devidas medidas consoante isto. E se conseguirmos isto, vamos eliminar sim o mau atendimento.
9: Médico-chefe provincial em Gaza, Sérgio João, encorajando a população a denunciar casos de mau atendimento ou cobranças ilícitas praticadas por alguns agentes de saúde ao nível das unidades sanitárias da província.
0: Fechamos este jornal com desporto, trazido por Nicolau Mcavel.
11: O Nkumene Futebol Clube venceu na tarde deste sábado o Dinamo Futebol Clube por 2-1 em partida de ensaio do torneio recreativo de futebol Chapo Chapo, realizado no pelado da Escola Secundária de Xongueni. O encontro esteve inserido nas festividades do Festival de Carne e Arroz promovido pelo Distrito de Xongueni e serviu para fortalecer as equipas e afinar estratégias com vista ao arranque oficial da competição, além de promover a confraternização entre os participantes. No final da partida, o treinador do Nkumene Futebol Clube, António Cumaio, considerou que o jogo foi positivo e afirmou que a vitória resultou da concentração, disciplina e responsabilidade demonstradas pelos seus atletas ao longo dos 90 minutos.
12: Foi um jogo bom, um jogo que a equipa em si evidenciou muitos esforços no sentido de ser o vencedor. Somos os vencedores. 2-1 não foi fácil. Iniciamos o jogo a perder, mas durante o jogo tivemos que fazer uma reviravolta e conseguimos ser os vencedores. O que agradeço muito, agradeço aos meus homens, à minha equipa toda, ao banco técnico todos e estamos de parabéns.
11: Por sua vez, o treinador do Dinamo Futebol Clube, Cristêncio Tomás, reconheceu o mérito do adversário, referindo que o adversário foi mais eficaz e venceu com justiça. Ainda assim, sublinhou que o principal objetivo do torneio não é criar rivalidades, mas sim fortalecer os laços de amizade entre os bairros do distrito de Xongweni.
13: A nossa equipe de Dinamo falhou muito mais na parte defensiva, com aquela falha de um dos nossos jogadores. E houve também uma falha no meio campo, os nossos jogadores não conseguiram se encontrar dentro de uns 45 minutos da segunda parte. Os primeiros 45 conseguimos equilibrar o jogo. Parabenizar a equipe de Xongweni, assim como tanto de Nkomeni. Este é um distrito que une os dois, que une o distrito de Xongweni e a localidade de Nkomeni.
11: Ecos do torneio do jogo de ensaio de torneio de futebol recreativo Chapo Chapo, realizado este sábado no distrito de Xongweni, inserido nas festividades do Festival de Carne e Arroz, promovido pelo governo do distrito.
0: Já homens de negócios que pretendem investir no distrito de Xongweni, primeiro sinal da conferência de investimentos que teve lugar última sexta-feira naquele distrito. Autoridades do setor da saúde em Gaza pedem à população para denunciar, através de canais formais, casos de mau atendimento ou cobranças ilícitas que possam ocorrer nas unidades sanitárias da província. O Comino Futebol Clube venceu este sábado o Dinamo Futebol Clube por 2-1 em partida de ensaio do torneio recreativo de futebol Chapo Chapo. Está tudo dito neste jornal. Despedem-se, Mariam Ibrahim e todo o meu Nhantumbo. Boa tarde e até uma próxima oportunidade.
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15: Acabamos de transmitir o Jornal de Gaza, continuação de ótima tarde na nossa companhia. Esta é a terceira hora da nossa emissão em português, hoje, domingo, 28 de junho de 2026.
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Este é o tema comboio da Euridice Jack. São 12 horas e 19 minutos. Às 12 horas e 30 vamos transmitir o Jornal da Tarde em cadeia nacional. Boa tarde.

0: Conferimos o tema Paz e Amor de Célio Figueiredo. São 12 horas e 30 minutos. Passamos a transmitir o Jornal da Tarde em cadeia nacional. Votos de ótima audição.
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0: Boa tarde. Diálogo Nacional Inclusivo pode ditar mudanças no sistema eleitoral e na configuração do Estado. Na sequência das contribuições recebidas na fase das auscultações, cujos resultados serão debatidos em audições a partir de amanhã.
1: Perspectiva-se uma mudança do sistema que iria refundar o Estado, criar uma nova república, com a mudança do atual sistema de governo, com a mudança do atual sistema eleitoral. Há quem pense na mudança de um sistema presidencial para um sistema parlamentar. Há quem pense na mudança de um sistema de eleição proporcional baseado em listas partidárias para um sistema de eleição individual.
0: Presidente da Comissão Técnica para o Diálogo Nacional Inclusivo, Edson Makwakwa. Sétima edição da Feira Económica de Nampula movimenta mais de 109 milhões de meticais em resultado da venda de vários produtos e abre a possibilidade de criação de mais de 1.400 postos de emprego sazonais. No desporto, três jogos marcam o prosseguimento da oitava jornada do Moçambola 2026, num dia em que arranca a fase eliminar do Mundial, com a África do Sul a defrontar o Canadá. São os destaques do Jornal da Tarde, referente a domingo 28 de junho de 2026, e porque se trata de uma edição dominical, como é hábito, ampliamos a janela para a publicação de notícias sobre as artes e cultura aqui no Jornal da Tarde. Mauro Jamis está na sonorização e Simon Cabo é na edição e apresentação. Arranca amanhã a fase das audições públicas para debater as contribuições recebidas durante as auscultações realizadas no âmbito do Diálogo Nacional Inclusivo. A nova fase vai servir para a partilha de todas as questões fundamentais e concretas com vista ao alcance dos objetivos do processo. Jornalista Érica Munguambe.
2: A Comissão Técnica para o Diálogo Nacional Inclusivo perspectiva mudanças no sistema eleitoral, na organização da República e na configuração do Estado. Fase das auscultações. Entre as mudanças propostas constam a total desvinculação partidária da Comissão Nacional de Eleições, introdução da votação eletrónica, bem como a substituição do atual sistema de listas. São informações prestadas este domingo pelo presidente da Comissão Técnica para o Diálogo Nacional Inclusivo, Edson Makwakwa, destacando que as contribuições foram sistematizadas em três linhas de reforma.
1: Um primeiro cenário, que é o cenário de mudanças profundas, perspectiva-se uma mudança do sistema que iria refundar o Estado, criar uma nova república, com a mudança do atual sistema de governo, com a mudança do atual sistema eleitoral. Por exemplo, há quem pense na mudança de um sistema presidencial para um sistema parlamentar. No sistema eleitoral, por exemplo, há quem pense na mudança de um sistema de eleição proporcional baseado em listas partidárias para um sistema de eleição individual. Há quem pense numa CNE profissional totalmente despartidarizada e também na forma de votação. Por exemplo, há quem pense numa votação eletrónica, quando há quem defenda, por exemplo, uma votação ainda manual. O segundo cenário, que é o cenário de mudança moderada, onde iriam ser mantidas questões consideradas como boas do atual sistema político e jurídico. O terceiro cenário é o cenário que seria o de alterações pontuais, mantendo no essencial o atual sistema político.
2: Edson Makwakwa falava em conferência de imprensa que serviu para anunciar o arranque esta segunda-feira da fase das audições públicas para debater as contribuições recebidas durante as auscultações realizadas no âmbito do Diálogo Nacional Inclusivo.
1: A diferença entre a fase que vamos iniciar no dia 29 de junho, que é a fase das audições, com a anterior fase, que é a fase das auscultações, reside no facto de que, quando realizamos as auscultações, a Comissão Técnica foi ao terreno não levando nenhum conteúdo, nenhuma proposta. Enquanto que, no exercício da audição pública que inicia, já temos conteúdos concretos que levamos à discussão pública, que serão estes conteúdos que serão objeto, matéria, em torno da qual irá se desenvolver o exercício da audição.
2: Terminada a fase das audições públicas no território nacional e na diáspora, a Comissão Técnica para o Diálogo Nacional Inclusivo vai apresentar a síntese que vai culminar com o produto final do Diálogo Nacional Inclusivo.
0: Amanhã arranca mais uma fase do Diálogo Nacional Inclusivo. É a fase das audições que tem lugar em todo o território nacional e na diáspora. Caiu o pano sobre a Feira Económica Provincial de Nampula. Fim do evento faz essas contas do valor arrecadado em resultado do movimento de comercialização registado durante a feira. Jornalista Otávio Fonseca.
3: A sétima edição da Feira Económica da província de Nampula movimentou mais de 109 milhões de meticais, resultado da venda de vários produtos. Para além deste ganho, a sétima edição da FENA serviu de uma oportunidade para a criação de 1.400 postos de emprego sazonais e serviços concretos. Os dados foram avançados este sábado pelo governador de Nampula, Eduardo Abdullah, ao cair do pano deste evento, que decorreu durante uma semana, e partilhou que a província recebeu mais de 20 mil turistas internacionais e estrangeiros. Eduardo Abdullah elucidou que os frutos da produção da Feira Económica de Nampula continuarão a dar resultados nos próximos tempos.
4: Já no ano passado, muitos não levaram a sério quando disse eu, neste pavilhão, que o próximo ano será maior. Muitos de nós aqui duvidamos, muitos de nós aqui subestimamos, e hoje eis que aqui estamos com uma feira a largos passos, segura, e posso dizer que depois da Manhissa, depois de Marraquene, vindo até Cabo Delgado, ainda somos os maiores.
3: Para além das empresas, a sétima edição da Feira Económica de Nampula juntou mais de 300 expositores entre nacionais e estrangeiros, com destaque para países como Mali, Tanzânia, Malawi e Brasil.
0: É um apelo do secretário de Estado no Niassa. Silva Livone diz que as comunidades do distrito de Maua devem evitar vender todos os excedentes agrícolas. Jornalista Mércio João.
5: O secretário de Estado no Niassa, Silva Livone, exige à população do distrito de Maua a garantir reservas alimentares suficientes para que não existam focos de fome nas comunidades nos próximos tempos. A Silva Livone disse ser um risco que a população venda a maior parte do excedente, numa altura em que algumas regiões da província registaram baixa produção de culturas essenciais como o milho, devido a diversos fenómenos. O secretário de Estado de Niassa recordou às comunidades da Vila Seda de Maua e da localidade de Mapula a importância de optarem por refeições equilibradas, principalmente em menores de idade, para a erradicação da desnutrição nesta camada.
6: Como vocês sabem, é época de colheita. Há muita gente que está nas machambas nesta época do ano a colher. Queremos pedir aqui em Maua, para garantirmos a segurança alimentar das nossas famílias, não podemos vender tudo. É preciso os nossos empresários daqui de Maua armazenarem o milho, armazenarem o feijão. A partir de outubro, novembro, quando começar a chover, vamos precisar de milho. Então, nós não gostaríamos de começarmos a procurar milho noutros distritos, enquanto no nosso próprio distrito nós tínhamos produção. Temos que vender, sim, mas sempre guardar alguma coisa para podermos alimentar as nossas famílias. Temos que ter uma parte para as crianças comer. As crianças também podem comer ovo, não vai ter careca. A criança, quando come ovo, cresce forte e inteligente.
5: Silva Livone, secretário de Estado de Niassa, e a necessidade das comunidades da província garantirem reservas alimentares para que não existam bolsas de fome nos próximos tempos.
0: Conhecidos como Homens Águia, três jovens são acusados de roubo de telemóveis e computadores portáteis em Climane. Agora estão a contas com a Polícia da República de Moçambique. Jornalista Rizik Zacarias.
7: A porta-voz do Comando Provincial da PRM na Zambésia, Belarmina Henriques, afirma tratar-se de elementos de uma quadrilha conhecida por Homens Águias, que se dedica ao roubo de celulares na via pública com auxílio de motorizadas para operações de fuga. Alguns deles têm conhecimentos para decifrar códigos de telefones e computadores. Durante a detenção, foram surpreendidos na posse de 12 telemóveis e 5 computadores portáteis.
8: Quando tivemos a ocorrência de vários dados, fomos dando seguimento e o sinal foi decaindo assim na residência de um dos cidadãos que intitula-se como técnico, que é o receptor dos bens adquiridos ilicitamente. E o mesmo tem descodificado os celulares ou os bens, não é? Assim como os computadores, para a posterior venda. E os outros dois, eles são dedicados a roubos, não é? Na via pública, e que depois têm entregado a este técnico.
7: No entanto, os suspeitos negam as alegações da polícia, afirmando ser inocentes.
9: Sim, chegaram a bater à porta da minha casa. Quando eu saí, eles tentaram me algemar e eu voltei para dentro. E eles vieram com uma acusação de que eu ando a vender telefones roubados e compro telefone roubado. Então, eles acabaram levando para aqui, para a primeira esquadra, sem nenhuma evidência, sem nenhuma prova desse roubo que aconteceu antes de ontem, às 20 horas. Porque todo dia eu passei em casa com a minha namorada, ela pôde confirmar, mas não liberaram a gente sair daqui.
10: Eu pergunto de onde é que, qual é o problema? A pessoa vem, o celular tem problema dele, CD, eu tenho problema de touch. Eu pergunto, descodificar telefone roubado não. Em termos de telefone descodificado, a maioria das pessoas eram senhores responsáveis, que eu sabia realmente que o celular pertence a ele. Às vezes ele esquecia um código, eu instalava o novo sistema e eu entregava o respectivo dono.
7: Alguns indivíduos refutando o seu envolvimento em esquemas de roubo de telemóveis e computadores em Climane, na Zambésia.
0: Praças públicas e jardins estão a ser vandalizados na cidade da Beira. A Edilidade exige o fim destas ações e conta com os munícipes para o efeito. Paulo MacArthur.
11: O Conselho Municipal da Beira Sofala pede aos munícipes a colaborar na conservação dos locais públicos, sobretudo as praças e jardins. O pedido surge na sequência de uma onda de vandalização destes locais, um pouco por toda a autarquia. Segundo a vereadora de Agropecuária, Pesca e Meio Ambiente, no Conselho Municipal da Beira, Teresa Macopa. Teresa Macopa explica que os esforços da Edilidade para a criação e manutenção de espaços de lazer são prejudicados pela sabotagem protagonizados por indivíduos até aqui desconhecidos. Tais atos traduzem-se, muitas vezes, na destruição de vedação, furto de plantas, remoção de jardins, roubo de materiais de irrigação, entre outros, o que gera elevados prejuízos para o Conselho Municipal.
12: Trabalhamos sim, mas é para o bem do munícipe e também o bem da nossa cidade, porque as praças fazem parte da cintura verde da cidade. Mas encontramos problemas porque os nossos munícipes, nem todos, mas alguns, não respondem àquilo que uma praça pode ser dignificada, por exemplo. Para ter uma praça de qualidade, bonita, é necessário que tenha meios. Temos lá água para dar rega. Para regar a praça é necessário que nós tenhamos furo na praça, que é motobomba. Mas, contrapartida, somos roubados de motobomba. Por exemplo, agora tivemos vandalização na praça do município, onde todos os munícipes, quando casam, vão tirar fotos lá. E assim, é um trabalho.
11: A vereadora de Agropecuária, Pesca e Meio Ambiente no Conselho Municipal da Beira, Teresa Macopa, e a vandalização de espaços verdes.
0: Vamos ao desporto. Xingal deteta a Associação Desportiva de Pemba, Ferroviário da Beira, Ferroviário de Nampula e a Associação Desportiva de Vilanculo, Associação Blackpools, são os jogos desta tarde no prosseguimento da 8ª jornada do Moçambola 2026. O detalhe com o jornalista RM Desporto Albino Muyambo, que traz também as notas referentes aos 16avos de final do Mundial de Futebol, que hoje se inicia, portanto, esta fase a eliminar.
13: Segundo o comunicado da Liga Moçambicana de Futebol, enviado na nossa redação, a partida da Liga Desportiva de Sofala Ferroviário de Nacala, inicialmente marcada para o último sábado, terá lugar na próxima segunda-feira, às 14h45, no Caldeirão do Xivef. Na última sexta-feira, o Costa de Sol voltou a perder 2-1 frente ao Ferroviário de Lixinga. Com 12 pontos, os canarinhos atrasam-se na perseguição ao líder Ferroviário da Beira. O Bahia de Pemba saiu da última posição da tabela classificativa de Moçambola, depois de empatar a uma bola na última sexta-feira com a União Desportiva de Songo na Vila de Songo. A ronda abriu na passada quinta-feira com um nulo entre a ADV e o Ferroviário de Maputo. Na Copa do Mundo da FIFA 2026, 9 das 10 seleções africanas que disputaram a primeira fase do certame garantiram a qualificação para os 16 avos de final. Trata-se de Marrocos, África do Sul, Gana, Costa do Marfim, Cabo Verde, Egito, Senegal, Argélia e República Democrática do Congo. Já são conhecidos alguns jogos de 16 avos da Copa do Mundo da FIFA a saber. Portanto, hoje, às 21 horas, África do Sul, Canadá, amanhã às 19 horas, Brasil, Japão, e às 22 horas e 30 minutos de Maputo, Alemanha, Paraguai. Na próxima terça-feira, teremos um encontro Costa do Marfim, Noruega, às 19 horas, Marrocos, Países Baixos, às 3 da manhã, e França, Suécia, às 23 horas. Na madrugada da próxima sexta-feira, Croácia, Portugal.
0: Como disse Albino Miambo, África do Sul e Canadá abrem a fase a eliminar, no caso, os 16 avos de final do Mundial de Futebol, defrontando-se hoje às 21 horas. A propósito, o presidente sul-africano Cyril Ramaphosa está confiante quanto ao desempenho dos Bafana Bafana. Correspondente Eduardo Figurão.
14: Ramaphosa afirmou acreditar que a equipa tem todas as condições para carimbar o passaporte para os oitavos de final da competição. Numa nota de humor e diplomacia, o estadista sublinhou que, apesar das excelentes relações bilaterais entre a África do Sul e o Canadá, neste caso concreto, os dois países concordam em divergir quanto ao desfecho do encontro. O presidente sul-africano concluiu dizendo estar firmemente convencido de que os Bafana Bafana vão garantir a vitória este sábado.
15: At 9 p.m. South African time, Bafana Bafana will put our whole country and our entire nation on the global map once again.
14: À noite, a seleção sul-africana, os Bafana Bafana, vão colocar o nosso país e a nossa nação no mapa mundial mais uma vez. Desta vez, vão fazê-lo como uma das 32 melhores seleções de futebol do mundo, jogando contra o Canadá. E quero desejar-lhes toda a sorte. Sei que os nossos rapazes voltarão tendo alcançado grandes resultados do Campeonato do Mundo da FIFA. Boa sorte, Bafana. Sigam em frente.
15: Good luck, Bafana. Go for it.
14: Os Bafana Bafana conseguiram o apuramento para a fase do mata-mata após terminar em segundo lugar do grupo A com 4 pontos, menos 5 que o líder México. O Canadá também terminou em segundo lugar no grupo B com 4 pontos. Este grupo foi ganho pela Suíça com 7 pontos. RM Esporto, Eduardo Figurão, Joanesburgo.
0: Jornal da Tarde, ampliamos a partir de agora a janela para publicação de notícias sobre as artes e cultura, como é habitual no Jornal da Tarde aos domingos. Já são conhecidos os vencedores da primeira edição do Festival Cultural Samboato, evento realizado este sábado na cidade de Moatize, em Tete, em Samboato. Ou seja, Nossos Hábitos e Tradições em Português, é um concurso de dança tradicional e que teve nesta primeira edição a participação de 15 grupos de Njonge e Mafue. Egírio Pascoal.
16: Para a expressão Njole, o grupo de Katem Sede ficou na terceira posição, na segunda ficou Njole de Chitata e o primeiro lugar foi para o grupo Njole de Malabwe. Para a dança Mafue, o grupo de Nyamitsats ficou em terceiro, o grupo de Malabwe em segundo e em primeiro lugar o grupo Mafue primeiro de maio. No final, a nossa reportagem ouviu a satisfação de alguns grupos vencedores.
17: Laurinda Torres Gagabote.
18: Vão receber 40 mil medicais.
17: Sim.
18: O que é que vão fazer com esse dinheiro?
17: Rouba para as crianças para dançar com ele.
18: Assim, gostaram de participar neste Samboato?
17: Sim, gostamos muito.
18: Ok.
17: Devia repetir mais.
19: Eu chamo-me Maria Monteiro Chadaica. Estamos muito felizes.
18: E estavam à espera de vencer o concurso?
19: Sim, já esperava.
18: Ok.
19: Porque nós confiamos da maneira como nós pensamos.
16: O governador de Tete, Domingos Viola, que foi um espectador atento ao evento, garantiu que o governo vai continuar a incentivar e a mobilizar parceiros para garantir a realização de mais eventos temáticos.
20: Vamos continuar a promover festivais desta natureza. Vamos continuar a promover festivais temáticos. Temáticos em função das nossas potencialidades. Hoje, estando em Moatize, estamos a destacar o carvão que é explorado aqui. O dinheiro que aqui atribuímos aos grupos vencedores é resultante da exploração do carvão. Então, este festival podemos atribuí-lo como o Festival do Carvão de Moatize.
16: Os vencedores da primeira edição do Festival Cultural em Samboato receberam como prémios valores monetários disponibilizados pela Vulcan Moçambique, a patrocinadora do evento.
0: Cantora moçambicana Juliana de Souza, baseada em Inhambane, lança mais dois novos trabalhos musicais virados à exaltação das vivências e tradições do clã dos Vatongas. Horácio Romão.
1: As novas músicas intituladas Igada Gada e Olá Bonito estão a alimentar os locais de diversão e cerimônias tradicionais na província de Inhambane. A música com o título Igada Gada reaviva uma das canções folclóricas praticadas por grupos de dança tradicional Zoré. É um trabalho que teve a participação de uma voluntária italiana que, ao lado da cantora Juliana de Souza, fizeram uma combinação estonteante das vozes.

0: a cantora Juliana de Souza explica a essência desta música que está a ser aplaudida nas suas atuações em vários eventos.
1: Digadagadê tem duplo sentido. É um instrumento usado para torrar a farinha tapioca ou ralo, como bem entender, feito de chapa de zinco, né? E é um instrumento mais econômico do ponto de vista ecológico, mas tem um sentido também metafórico, né? O valor da cultura, o valor do poder feminino, a expressão da feminidade expressada ali. A mulher pode dizer gigadagada guiango como uma forma de autoafirmar a sua existência.
0: Antes do gigadagada, Juliana de Souza produziu a música intitulada Olá Bonito, que elevou a sua performance, tendo por isso transformado-a numa marca.
1: Então, se tu consegues fazer uma combinação perfeita entre a sua musicalidade e transmitir isto em produtos que as pessoas podem portar, através deles também semearem memórias para onde eles possam ir, é muito importante.
0: Juliana de Souza, cantora moçambicana baseada em Nyambane, que acaba de lançar mais dois trabalhos musicais que estão a ser um sucesso por estas bandas da terra de boa gente.

0: Primeira conferência de investimento do distrito de Xongwene é uma mão para demonstrar aquilo que o distrito de Xongwene tem como potencialidade e é uma forma de atrair estes tais investimentos para o distrito de Xongwene.
1: Além da exposição de produtos localmente produzidos, a terceira edição do Festival de Carnes e Arroz foi caracterizada pela realização da feira e exposição dos artigos de arte e artesanato, gastronomia e de um espetáculo musical. A administradora do distrito de Xongwene, Suzete Dança Nhangumel, diz que o evento superou as expectativas tanto da participação do público assim como dos expositores.
2: Quando nós conseguimos juntar num espaço desses um número extraordinário de população daqui de Xongwene, vieram para aqui pessoas de vários pontos da província de Gaza até da cidade de Maputo. Isto é muito bom, estamos muito felizes por isso. Então é mesmo para dizer, olha, Festival de Carnes e Arroz em Xongwene é uma realidade.
1: Alguns feirantes congratulam o evento e pedem que o Festival de Carnes e Arroz seja realizado pelo menos duas ou três vezes por ano.
3: O Hermenegildo Bila, sobre o festival, foi produtivo. A aderência foi positiva, os clientes provaram uma coisa nova. Basicamente, em Xaxai não existiam um chibuchana, que é uma carne assada via lenha e carne natural.
4: Joaquim Noguibiza, uma iniciativa muito boa. É um festival bem organizado e tal. Uma questão de equilibrar mesmo um bocadinho o preço para todo mundo poder adquirir a carne. Obrigado a tanta gente que veio para aqui no intuito de comprar carne para levar para casa, mas o preço que eles encontraram no terreno é um preço diferente daquilo que as pessoas tinham como expectativa.
1: Este é o resumo da realização este sábado no distrito de Xongwene da terceira edição do Festival de Carnes e Arroz, e que além das potencialidades turístico-culturais serviu para a exposição das potencialidades económicas locais.
5: Aproveitar a 11ª Conferência Nacional de Quadros para promover as potencialidades turístico-culturais de Manica. Eis o apelo da Frelimo na província. O primeiro secretário do partido em Manica, Tomás Chitlang, fez um trabalho de monitoria dos preparativos do evento que vai juntar 3.500 pessoas entre 21 e 23 de agosto próximo. Daniel Oliveira.
6: O primeiro secretário de comitê da Frelimo em Manica afirma a 11ª Conferência Nacional de Quadros deste partido, a decorrer em agosto próximo, é uma oportunidade para a província divulgar o seu potencial turístico e gastronômico e maior visibilidade das suas riquezas. O dirigente destacou igualmente a riqueza gastronômica da província de Manica, apresentando pratos típicos que refletem a diversidade culinária da região.
7: Temos sítios de interesse turístico, estamos a falar de Cabeça de Velho, temos o Parque de Ximanemane, temos a Cachoeira de Gondola, temos a Piscina Olímpica de Manica e mais outros sítios de interesse turístico na nossa província. Temos a nossa gastronomia, este é um momento de muita fruta na nossa província de Manica, as comidas mais especiais como Nungumira, estamos a falar do codorniz, estamos a falar do peixe chicamba.
6: O secretário provincial da Frelimo em Manica apela ao respeito das regras de trânsito e à prudência na via pública devido ao aumento esperado de participantes na cidade de Chimoio.
7: É só para apelarmos na altura da conferência para atravessarmos as estradas com cuidado, os automobilistas respeitarem os sinais de trânsito na estrada, priorizar também os peões.
6: Tomás Chitlango afirmou que a Conferência Nacional de Quadros será um momento de celebração e promoção da unidade nacional.
5: Conselho Municipal de Quelimane, na Zambésia, batiza a biblioteca da Escola Secundária Aeroporto Expansão com o nome do escritor Eduardo White. A infraestrutura foi construída pela Idealidade com fundos da Agência Japonesa de Cooperação Internacional de JICA. Sérgio Mamudo.
8: O professor de psicopedagogia naquela escola, Bashir Ahmad, diz que a implantação da biblioteca poderá melhorar o processo de ensino e aprendizagem.
9: É um ganho. Temos que enaltecer, porque a escola sai a vencer. Tínhamos que fazer brochuras, tínhamos que deixar sites para os nossos estudantes irem pesquisar.
8: Eduardo Luiz Menezes Costa White nasceu em 1963 em Quelimane e morreu aos 50 anos vítima de doença. Publicou 15 obras entre poesia e prosa que lhe mereceram vários prêmios, destacando-se o Prêmio Literário José Craverinha e Prêmio de Consagração Rui de Noronha. O jornalista freelancer Tavares Braz elogia a atribuição do nome do escritor moçambicano Eduardo White a uma

0: biblioteca, mas sublinha que deve ser uma biblioteca de referência na cidade de Climane ou na província da Zambézia.
1: O município decide dar o nome de Eduardo White a uma biblioteca. A ideia é corretíssima. A ideia é corretíssima. Foi descobrir uma bibliotecazinha numa escola remota para dar o nome de Eduardo White. Quer dizer, ao Eduardo White eles vão esconder numa escolinha. Estão a esconder Eduardo White. O que é que isso significa? Eduardo White, é minha opinião, devia dar nome à biblioteca municipal ali, perto da diocese. Aquela biblioteca deveria chamar Eduardo White.
0: Tavares Brás, jornalista freelancer, falando do escritor Eduardo White, cujo nome foi atribuído à escola secundária Aeroporto de Expansão. De Quelimane, Sérgio Mamudo.
2: Fechamos o jornal com duas notícias do estrangeiro. As Nações Unidas estimam que os sismos ocorridos na Venezuela causaram até o momento danos materiais avaliados em perto de 7 mil milhões de dólares. São, na sua maioria, danos registados em habitações, veículos, bem como empresas públicas e privadas. E o Papa Leão XIV manifestou-se solidário para com a população venezuelana, apelando para que a comunidade internacional apoie o país. Os dois sismos registados na quarta-feira na Venezuela causaram até o momento mais de 1.400 mortes, cerca de 3.300 feridos e 50 mil desaparecidos. O Irã atacou hoje o Kuwait e o Bahrein em retaliação aos ataques dos Estados Unidos da América em território iraniano. O ataque da Guarda Revolucionária Iraniana destruiu 8 importantes instalações militares norte-americanas numa base aérea no Kuwait e na base naval da 5ª Frota no Bahrein. A Guarda diz que se trata de uma resposta implacável ao ataque ontem dos Estados Unidos da América a vários alvos no Irã, em resposta, por sua vez, ao ataque a um navio cargueiro no Estreito de Hormuz. É o fim do Jornal da Tarde, em nome de todos os profissionais que o tornaram possível. Despedem-se Mauro Jamis, que esteve na sonorização, e Simon Cabue, na edição e apresentação. Boa tarde e continuação de um bom domingo.

0: 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São neste momento 13 horas.
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0: Sinta-se cumprimentado, caro ouvinte, a mais uma edição do programa Ritmo Jovem. O melhor do entretenimento e da informação, amigo ouvinte, na sua antena preferida. No seu receptor preferido. Na voz dada dos machopes e dos maçanganas. Amigo ouvinte, este é o programa Ritmo Jovem na Rádio Moçambique, em Sobrevista de Gaza. Hoje, num dia em que... cheira a mexer com a apanhar na pé. E a pergunta que não quero calar, será que já fizemos banho? Alguns estão aí a caminho do trabalho, outros já voltaram de não sei aonde. E a pergunta é se fizeram banho ou não fizeram banho de verdade. Brincadeira, amigo ouvinte, sabemos que faz banho. Amigo ouvinte, estaremos juntos até bem perto da hora habitual. Neste que é o nosso magnífico Ritmo Jovem. E hoje nós prometemos as nossas habituais rubricas, amigo ouvinte. A rubrica Novidades Nacionais e Internacionais. O espaço dedicado para saber sobre aquilo que os nossos artistas têm feito. Não tem a ver com fofoca, não. Queremos falar sobre coisas pertinentes, porque nós somos comunicólogos. Nós não fofocamos, informamos. É a forma de suavizar a fofoca. Temos também, amigo ouvinte, a rubrica Hip Hop da Minha Terra. O espaço dedicado a todas as celebridades aqui de Moçambique, sobretudo fazedores do hip hop. E vamos receber em estúdios também hoje, amigo ouvinte, um convidado especial, académico. E vamos conversar sobre um assunto interessantíssimo. Tem a ver com coisas de mentira, não mentira, verdade, não verdade. Se é ou não é, não sei, mas acho que é, porque se fosse, não fossia. Diziam por aí, não fossia, está certo. Será? Será? Brincadeira, claro que está errado, amigo ouvinte. O nosso convidado é Milert Simbini. A proposta para a conversa de hoje tem a ver com a mentira que nos venderam. A busca pela vida perfeita. A vida pela busca, assim que é a busca pela vida perfeita, será a proposta de conversa de hoje relativamente à mentira que nos contaram. E este jovem académico traz esta proposta de conversa para nós, neste que é o seu magnífico Ritmo Jovem aqui na Rádio Moçambique, em São Provincial de Gaza. 90.9 FM é a frequência dos Mazas. Pode deixar o seu comentário para 83-35-94-220. Vamos remar, amigo ouvinte, este barco juntos, trazendo aquilo que é o melhor do entretenimento e da informação. Eu sou o Elton Gulamo, neto dos machopes e dos maçanganas. Logo após a nossa saudação habitual, amigo ouvinte, deixo ficar aqui a mensagem do dia, ou melhor, a pergunta do dia. E esta pergunta vai ao encontro, amigo ouvinte, da proposta de conversa de hoje com o nosso convidado, que já vamos recebê-lo em estúdios. E para a abertura, amigo ouvinte, da nossa magnífica montra sonora, desde que é só magnífico Ritmo Jovem, vamos a Angola ao encontro dos nossos grandes irmãos. Embora estejamos a enfrentar alguns problemas, assim que é com os nossos conterrâneos, lá muito mais no mundo da música, porque problemas não acabam neste país aqui. Já estão aí a se bater de um lado para o outro. Nós queremos convidá-los porque esta música foi o encontro da proposta de conversa que nós trouxemos para si hoje, amigo ouvinte. Lição de vida! Esta é a música do Yannick Offerman na Rádio Moçambique, em Provincial de Gaza.
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0: E ninguém é tão inteligente assim ao ponto de saber tudo. Yannick Offerman, junte-se a nós, diretamente de Angola para Moçambique. Nós voltamos já.
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De volta, amigo ouvinte, este que é o seu magnífico mundo do entretenimento e da informação. Hoje, amigo ouvinte, vamos conversar sobre assuntos que têm a ver com verdades e mentiras. E a pergunta do dia, amigo ouvinte, diz o seguinte: qual foi a maior mentira que a sociedade já nos convenceu a acreditar? Neste caso, você, qual é que foi? Qual foi a maior mentira que a sociedade já nos convenceu a acreditar? Deixe ficar o seu comentário para 83-35-94-220. Deixe ficar o seu comentário, amigo 20. Não esqueça de já ficar o seu nome, o local de onde escuta o programa, se está a gostar ou não. E responder a pergunta do dia: qual foi a maior mentira que a sociedade já nos convenceu a acreditar? Amigo 20, lembre-se, dentro em breve vamos receber em estudos um convidado especial para falar sobre este tópico interessantíssimo. A mentira que nos venderam, a busca pela vida perfeita. Mas antes, amigo 20, vamos agora acompanhar a rubrica Hip Hop da Minha Terra, porque é importante falar sobre as coisas que fazem parte do nosso território nacional. E esta rubrica vem, acima de tudo, alavancar e mostrar que o hip-hop moçambicano precisa de nós e eliminar aqueles estereótipos de que o hip-hop é feito por gente marginal. Senhoras e senhores, convosco a rubrica Hip-Hop da Minha Terra, neste que é o seu magnífico último jovem. Não saia daí de lembrar que a conversa de hoje é interessantíssima. Fiquem ligados, porque o papo hoje é de tu para tu com um jovem que quer conversar conosco sobre essas coisas de mentira, não mentira. Volto já já. Hoje, na rubrica Hip Hop da Minha Terra, destacamos uma figura que muitos apreciadores do rap moçambicano reconhecem pelo seu talento lírico, pela capacidade de improvisos e pela longa ligação ao movimento hip hop nacional. O nome que ecoa é 3H, também conhecido como 3H.

Segundo informações amplamente divulgadas no meio hip-hop moçambicano, 3H começou a desenvolver o seu interesse pela música ainda jovem. Com o passar dos anos, foi construindo uma identidade artística marcada pela criatividade, pelo domínio das palavras e pela presença em diversos coletivos e projetos ligados ao rap nacional. O seu nome é frequentemente associado a grupos e movimentos que ajudaram a dinamizar a cena hip-hop em Maputo, numa época em que os artistas emergentes enfrentavam inúmeros desafios para divulgar o seu trabalho, entre atuações, participações em projetos coletivos e sessões de freestyle. 3 foi construindo um espaço e tornando-se uma referência para muitos jovens amantes da cultura hip-hop. Ao longo da sua trajetória, destacou-se pela forma como utilizava as rimas para entreter, provocar reflexão e demonstrar habilidade técnica. Muitos fãs recordam as suas participações em músicas coletivas e apresentações ao vivo, onde o improviso e a energia em palco eram características frequentemente mencionadas.

Com o passar do tempo, o seu nome continuou ligado a importantes iniciativas do rap moçambicano, contribuindo para fortalecer uma cultura que hoje ocupa um lugar de destaque no panorama musical do país. Independentemente das diferentes versões que possam existir sobre determinados momentos de sua carreira, há um aspecto que reúne consenso entre muitos seguidores do hip-hop nacional. 3H é um dos artistas que ajudaram a escrever as páginas importantes da história do rap moçambicano. E a música que ecoa nos nossos ouvidos é... Calma aí. Espera aí.

E assim chegamos ao fim de mais uma edição da rubrica Hip Hop da Minha Terra, um espaço dedicado à valorização dos artistas, das histórias e da cultura que moldam o hip hop moçambicano. Até a próxima!

0: 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Estamos de volta, amigo ouvinte. Este que é o seu magnífico ritmo jovem, antena da Rádio Moçambique, sou provincial de Gaças. Tivemos a acompanhar, amigo ouvinte, a rubrica Hip Hop da Minha Terra. E nós damos continuidade com este nosso barco. A Fivelo, bem, sou sinto, amigo ouvinte, porque este programa é para a juventude. E queremos agora convidar o nosso grande convidado. Chegou, tivemos informações de que chegou e nós queremos bater este papo com ele. Energias positivas, gente. De lembrar, amigo ouvinte, que a proposta de conversa de hoje tem a ver com a mentira que nos contaram ou a mentira que nos venderam. A busca pela vida perfeita. De que mentira este jovem fala? E qual é a vida perfeita a que ele se refere? Será que falamos de ter um carro, uma casa bem feita, acordar de manhã, tomar um bom chá, aliás, um bom mata-bicho, comer uma boa comida? De que mentira e de que vida perfeita ele se refere? Ou se acordar todos os dias, eu, por exemplo, acordar ao lado do meu quarto, um estúdio, acordo, falo com um amigo ouvinte, saúdo a ele, na hora do mata-bicho, coloco uma música para o mata-bicho. Será que é esta vida perfeita que ele se refere? Milarte, bem-vindo à Rádio Moçambique, bem-vindo ao programa de Nato dos Machopas e dos Machanganas. Este é o programa feito de jovem para jovem, que nós conversamos de tu para tu. E a conversa de hoje tem a ver com mentira. Antes mesmo de saudar, antes mesmo de cumprimentar o nosso pessoal, qual é a mentira que ouviu hoje e que acha que nós devemos dar porada?
1: Desculpe, meu amigo Elton, mas infelizmente terei de contrariá-lo. Eu não podia vir aqui e não saudar a si.
0: Exato.
1: Primeiro, e aos ouvintes. Gostava primeiro de agradecer o convite. É uma grande honra vir para aqui e conversar entre jovens sobre um tópico muito interessante.
0: A mentira ou a verdade que nós tanto buscamos e esta vida perfeita que tanto procuramos.
1: Exatamente. E como queremos logo, estamos com muita pressa, queremos logo ir
0: direto ao assunto,
1: podemos começar assim. Uhum. Como é que eu vou vos explicar? Esta mentira eu descobri há muito tempo.
0: Okay.
1: Começou com coisas pequenas, quando eu, os meus irmãos, os meus primos, os meus amigos discutíamos. Víamos um carro bonito na rua e ficávamos tipo, ah, não, quando eu crescer eu quero ter aquele carro. Não, eu hei de ter, eu hei de ter aquele.
0: E perdiam horas ali na estrada a contar os carros bonitos.
1: Os carros que nós já vemos de ter, as casas que nós já vemos de ter, as viagens incríveis que nós já vemos de fazer. Eu achava isso muito bonito. Uhum. As crianças já sonharem, era tudo muito bom. Íamos a uma festa de família, nos perguntavam, o que tu queres ser quando cresceres? Ah, eu quero ser astronauta, eu quero ser não sei o quê. E sempre havia essa imaginação de uma vida perfeita. Eu queria ter uma casa cheia de carros, uma garagem cheia de carros, acordar todos os dias, entrar na minha piscina aquecida de frente para uma vista deslumbrante. E ficar
0: comer uma lula.
1: Exatamente. Pensava nisso. Só que depois parei para pensar. Eu quero ter uma garagem cheia de carros.
0: Okay.
1: O meu irmão quer ter uma garagem cheia de carros. Todos os meus amigos querem ter uma garagem cheia de carros. O neto dos Machopes e dos Machanganas quer ter uma garagem cheia de carros. Todos nós queremos uma garagem cheia de carros. Mas será que é possível todos nós termos essa garagem cheia de carros?
0: Eis a pergunta.
1: E eu, como gosto de fazer perguntas, essa ficou a ecoar na minha mente por muito tempo.
0: Ok.
1: E outra que me surgiu é, afinal, quando é que vai chegar a minha vez?
0: De ter essa garagem cheia
1: de carros. Quanto mais eu pensava nessa pergunta, eu pensei que talvez não pudesse chegar. Da mesma forma que todo mundo quer, todo mundo vai atrás disso. Nós andamos constantemente atrás de um sonho, atrás dessa vida que eu acabo de descrever, uma vida perfeita, em que eu acordo sem nenhuma preocupação e faço tudo o que eu bem entender.
0: É como se o dinheiro já estivesse ali à espera de ser recebido por
1: ali
0: nós.
1: À espera. Então, por pensar nisso, eu comecei a perceber que talvez a culpa não seja nossa. Nós não somos proibidos de sonhar.
0: Okay.
1: Nós podemos sonhar com tudo o que nós quisermos. Mas talvez o problema comece mais cedo. Talvez nós tenhamos sido vendidos uma mentira. Uma mentira extremamente atraente, uma mentira que parece positiva, uma mentira que é repetida por celebridades, empresários, influenciadores, políticos, professores, livros de autoajuda. Todos esses dizem o seguinte, que todos nós estamos destinados à grandeza, que todos nós somos especiais, que todos nós podemos tornar-nos extraordinários e que se trabalharmos o suficiente, pensarmos positivamente e tomarmos todas as decisões corretas, um dia alcançaremos finalmente a vida dos nossos sonhos. A vida perfeita, a vida de sucesso, a vida plenamente realizada. A triste realidade, Elton, é que isto não é verdade.
2: Okay.
1: Não podemos todos ser perfeitos.
0: Espera, eu aqui já estou... meio que encabulado. Esta mentira é feita no seu todo pela sociedade.
1: Exatamente.
0: De uma vida que eventualmente achamos que pode ser alcançada por todos.
1: Por todos.
0: Mas nem todo mundo, segundo Miller, está destinado à grandeza.
1: Exatamente. O problema é que quase ninguém para para pensar que esta questão é, na verdade, extraordinária. Pense comigo, eu tenho uma cabeça,
0: okay.
1: Tu tens uma cabeça,
0: uhum.
1: Todo mundo tem apenas uma cabeça. E ter uma cabeça é algo completamente normal e nem um pouco surpreendente, porque é o mesmo para todo mundo.
0: Exato.
1: Se todos nós fôssemos extraordinários, então, por definição, ninguém seria extraordinário. Mas ainda assim, muita gente continua a perseguir exatamente uma versão de si mesma que é mais rica, mais inteligente, mais confiante, mais feliz, mais bonita, incrivelmente excepcional em todas as áreas da vida. Uma versão que, de alguma forma, conseguiu eliminar todos os problemas de sua vida. Mas e se essa for a armadilha? E se a razão pela qual pessoas vivem ansiosas, frustradas e constantemente insatisfeitas não for porque realmente estão a falhar,
0: uhum.
1: mas porque estão a tentar alcançar algo que simplesmente não existe?
0: Yeah. Sabe, essa questão de mentiras, não mentiras, surge mesmo porque os nossos pais ou a sociedade no seu todo quer talvez criar uma visão diferente à uhum. juventude. Uhum. Epa, tu não podes desistir.
1: Exatamente.
0: Continue a lutar. Mas melhor te vem aqui nos mostrar que esta vida perfeita que tanto tem apresentado às crianças, aos adolescentes, acaba sendo sufocante, porque uhum. o jovem descobre, meia volta, eu não estou a conseguir alcançar aquilo que o pai disse que eu havia de alcançar no futuro.
1: Exatamente.
0: É? O que é que eu hei de fazer para poder alcançar isso? Qual é, o que é que Mellert viu no seu todo que fez com que acabasse por apresentar este tema, por falar deste assunto? O que é que mais lhe inquietou?
1: Bom, eu primeiro comecei a notar que o que é que acontece quando nós realmente queremos alguma coisa? Nós sonhamos, temos objetivos na vida.
0: Okay.
1: O problema dos objetivos, é muito bom ter planos, é muito bom traçar um plano e ter um destino. O problema é que nós olhamos simplesmente para o destino. Nós paramos de olhar para o processo, nós olhamos simplesmente para o topo da montanha e nos esquecemos que aqui há um caminho.
0: Que deve e ser nós seguido.
1: Exatamente. E nós olhamos para o caminho como se fosse o problema. É isso que a sociedade nos ensina, a olhar simplesmente para o topo da montanha onde tudo será perfeito. O problema é que nunca vamos alcançar essa perfeição, porque, olha, de todos as conquistas que nós conseguimos,
0: uhum.
1: nunca nenhuma delas é a final.
0: Yeah. Sempre vai existir outra.
1: Os problemas, deixe-me que eu vos dê um exemplo.
0: Uhum.
1: Podemos ter um nome aleatório, um João, José, Manuel, Manuelito, podemos escolher Manuelito, é um nome engraçado.
0: Apareceu,
1: desculpa o Manuel aí em casa que está a ouvir isso.
0: E o técnico aqui na rádio é Manuel Antônio.
1: Então, o Manuelito é uma criança na escola primária que a coisa com a qual ele está mais ansiosa
0: uhum.
1: e preocupado é sobre crescer e chegar na escola secundária. Só que quando ele cresce, chega na escola secundária, ele descobre que, não, agora ele tem outro problema. Tem que estudar para poder graduar.
0: Yeah.
1: Só que finalmente ele consegue graduar, só que agora ele descobre que tem que fazer exames de admissão para entrar numa universidade.
0: Yeah.
1: Ok, ele consegue resolver esse problema e termina o curso. Só que agora descobre que tem que procurar um emprego.
0: Agora tem que concorrer.
1: Tem que concorrer. Mas ainda assim ele consegue resolver esse problema e encontra o emprego. Só que agora o problema é daquele boss dele que grita com ele toda hora e o salário que não vale de nada.
0: Exato.
1: Mas ele consegue resolver esse problema. Ele agora é um dirigente, ele agora está bem da vida.
0: Uhum.
1: Só que Manuelito tem que liderar a equipa. O problema dele agora é em coordenar a empresa.
0: Gerir as pessoas.
1: Exatamente. Ele consegue abrir um negócio. Manuelito agora é um grande empresário. Só que ele ainda tem um problema de manter o negócio vivo.
0: Yeah.
1: Inovação, vendas.
0: Quer dizer, os problemas não acabam.
1: Os problemas não acabam. E como Manuelito, muitos de nós pensam que o goal, o objetivo da vida é procurar uma vida sem problemas.
0: Yeah.
1: Só que se pararmos para pensar, os problemas na vida, eles não acabam. Eles simplesmente mudam de figura. E é aqui onde está a coisa.
0: Uhum.
1: A vida não é um processo de eliminar problemas.
0: Yeah.
1: A vida é um processo de trocar de problemas. Uma vida sem problemas não é só improvável, é impossível. Então nós não podemos ficar tristes, não podemos focar simplesmente no objetivo, porque se encontrarmos um problema, nós não vamos conseguir resolvê-lo. Nós vamos achar que aquilo é um obstáculo que vai nos impossibilitar de prosperar.
0: Então, Melarte quer nos dizer que nós temos de parar de imaginar ter esta vida perfeita.
1: Exatamente. Nós temos de parar de pensar que a vida vai ser perfeita e pensar que a vida vai ter problemas. Porque okay. Quanto mais nós fugimos da negatividade, eu não estou a dizer para nós não termos sonhos, nós não sermos objetivos.
0: Uhum.
1: Não é para deixarmos de ser otimistas, mas talvez sermos um pouco mais realistas.
0: Yeah, encarar a vida como ela é de verdade.
1: Como ela é.
0: Yeah, será
1: talvez,
0: que...
1: uhum. Talvez seja isso que o crescimento realmente significa. Nós crescermos e entendermos que existem problemas, sim. Os obstáculos estão sempre lá. Mas eu não estou à procura de uma vida onde os obstáculos não existam. Estou à procura de uma vida onde eu tenho motivos suficientes para lutar contra esses obstáculos.
0: Okay.
1: Então, o segredo está em sonhar em resolver problemas e não em sonhar em não ter problemas.
0: E como é que nós podemos substituir o perfeccionismo que nós tanto procuramos e passarmos a pensar na vida como ela é de verdade? Porque a grande questão reside aí. Se eu, Elton, já tenho em mente que os sonhos que eu tanto quero devem simplesmente resumir-se no sucesso que eu vou querer. Olha, eu quero ser uma figura internacionalmente e mundialmente conhecida no mundo da comunicação. Mas passo por problemas.
1: Uhum.
0: Mas eu todos os dias digo, amanhã eu vou fazer um programa melhor porque quero ser visto. Resultado? Negativo. Ninguém viu aquilo que o Elton fez. Poucas pessoas viram. E das poucas pessoas continuam a fazer o quê? Epa, continua, força, tu chegas lá um dia. Como é que nós podemos fazer isso?
1: O Elton deve continuar a tentar. Ele deve estar decidido de que eu quero chegar àquele ponto. O que o Elton deve fazer é olhar para qual é o caminho necessário para chegar naquele ponto. E ele não focar em ser mundialmente conhecido. Claro, o objetivo está lá definido, mas no seu dia a dia, o que deve lhe motivar é... Se eu quero chegar lá, a cada dia eu devo fazer um programa melhor. Para fazer um programa melhor, eu devo acordar cedo e planificar.
0: Uhum.
1: Acordar cedo não é bom, é um problema. Então, tu vais escolher qual problema tu queres.
0: Se é acordar cedo.
1: Se é acordar cedo.
0: Ou continuar a dormir.
1: Ou continuar a dormir.
0: Yeah.
1: Então, o Eldon deve, todos os dias, traçar um plano de resolver pequenos problemas, porque se ele focar simplesmente em ser mundialmente famoso, ele há de ver que nunca vai alcançar o objetivo. E se ele aprende a amar simplesmente o topo da montanha, ele não vai aprender a amar o processo.
0: Yeah. Então é importante que nós saibamos amar o processo.
1: O processo.
0: Porque é esse processo que vai nos tornar os tais ditos famosinhos, entre outras palavras, ou alcançar esse tal perfeccionismo que nós tanto procuramos. Uau, é uma conversa mesmo enriquecedora com o Melarte Simbinder relativamente à mentira que nos contaram, ou à verdade assim que é, que nos contaram, a busca pela vida perfeita. E antes mesmo da gente avançar para outra rubrica, Melarte, o que é que dirias à juventude? Esse programa que é feito de jovem para jovem.
1: Exatamente.
0: E nós somos ambiciosos,
1: principalmente
0: os moçambicanos. Olhando para a realidade do país, como é que nós podemos lidar com esse profissionalismo? Eu sei, aqui já não vamos querer subir necessariamente para a questão de querer ter uma vida perfeita. Eu agora estou a voltar para a realidade que o meu país apresenta. E eu sei que que por mais que estude, não terei aquele emprego. Uhum. Como é que eu devo lidar com isso?
1: Bom, quando eu falo sobre focar em resolver problemas, uhum. eu falo sobre escolher aquilo que...
0: É importante.
1: Desafios okay. que vão te levar a algum sítio que faça sentido. Então, se eu vejo muitas limitações, não há limitação que não tenha solução.
0: Okay.
1: Claro, nós estamos num contexto em que há poucas oportunidades e isso depende da sorte de cada um. Mas a força que alguém, que uma pessoa que acredita que eu posso tentar uhum. e não conseguir, essa pessoa, eu acredito que essa pessoa tem mais força do que uma pessoa que está simplesmente nas nuvens. Está,
0: está
1: a achar
0: a
1: que eu posso conquistar o mundo. Então, a questão não é não sonhe.
0: Yeah.
1: A questão é sonhe com os pés no chão. Uhum. Saber que eu quero aquilo e eu hei de fazer tudo o que eu posso para aquilo. Mas se eu tenho ciência também de que o que eu quero é possível não alcançar, se eu não alcançar, a queda será menor.
0: Uhum.
1: É mais fácil eu cair e levantar de novo do que aquele que está simplesmente a imaginar que é capaz de conquistar o mundo. E quando ele não conquista o mundo... Oh,
0: se fila.
1: E começa a culpar os outros, ah, porque nesse país eu faço tudo, não sei
0: não
1: o quê,
0: não sou visto,
1: ah, a culpa é daquele meu vizinho invejoso, ah, aquele mãe dele loia, ah, yeah. porque não sei o quê.
0: Já começam os problemas.
1: Começa a culpar a todos. Por yeah. isso nós, o conselho que eu vou deixar para jovens,
0: uhum.
1: sonhar com os pés no chão, sabermos que os dois resultados são possíveis e eu vou fazer de tudo para que saia o resultado que eu quero. Mas não que simplesmente é esse o resultado que há de vir. Pode não vir.
0: E você aí em casa, qual é o seu comentário quanto a este tema? A mentira que nos venderam, a busca pela vida perfeita. Devemos ou não devemos sonhar em querer ter aquela vida de luxo? Essa é a pergunta que nós podemos deixar para o amigo ouvinte. É, o nosso convidado aqui está mesmo a depenar, não está a poupar. Devemos tirar os pés das nuvens. Dizem, eu enou, tira o seu cavalinho das chuvas, hein? Da chuva sem que é, tira esse cavalinho da chuva, volta à realidade, encare a vida como é de facto. Uau. Vamos voltar, conversa com o Milard Simbine, vamos agora para a rubrica Novidades Nacionais e Internacionais. Queremos nos manter informados sobre a vida das nossas celebridades e nós voltamos para continuar a conversar sobre este assunto interessantíssimo. Mas antes, vamos, amigo Vinte, acompanhar esta grande rubrica e essa instrumental acompanhar aqui é do grande Jimmy Júlio, um cheirinho só. Vamos agora, amigo Vinte, acompanhar esta rubrica Novidades Nacionais e Internacionais. Voltamos já já para a nossa conversa. Não saia daí. Amigo Vinte, bem-vindo a mais uma edição da rubrica Novidades Nacionais e Internacionais. Vamos agora espalhar a atualidade nacional. Os artistas moçambicanos Pedro Guerra e Twenty Fingers lançaram na passada segunda-feira, 1 de junho, a nova música intitulada Tem Química. Esta recente produção está disponível apenas em formato áudio. A canção enquadra-se no gênero kizomba e aborda temas como o amor, a confiança e os desafios que os relacionamentos enfrentam diante das influências e opiniões externas. Ao longo da música, os protagonistas reafirmam a força do sentimento que os liga, defendendo que a verdadeira conexão afetiva é capaz de superar obstáculos e resistir às adversidades. Importa destacar que esta é a segunda música lançada por Pedro Guerra em 2026, depois da divulgação do trabalho audiovisual Tá Te Trair. Já Twenty Fingers tem mantido uma presença ativa no mercado musical ao longo do ano, atrás de diversos lançamentos que reforçam a sua ligação a Kizomba e El Zouk. A nova colaboração surge também após a apresentação do primeiro episódio do projeto Minha História, lançado em maio do corrente ano.

A cantora moçambicana Yada Angel apresentou oficialmente a sua mais recente obra musical intitulada Nos Matam Porquê, uma canção de forte caráter social que chama a atenção para a violência contra a mulher e o feminicídio. O lançamento marca igualmente o anúncio do primeiro álbum da artista. Mais do que uma simples música, Nos Matam Porquê surge como um apelo à consciência coletiva, questionando a persistência da violência baseada no género e incentivando a sociedade a assumir uma postura ativa na defesa dos direitos, da dignidade e da vida das mulheres. Com uma interpretação carregada de emoção e significado, Yada Angel dá voz a histórias de dor, coragem e resistência. Está disponível nas principais plataformas digitais e chega acompanhada de um videoclipe impactante, lançado através do canal oficial.

0: Pois, amigo ouvinte, devemos acompanhar a rubrica Novidades Nacionais e Internacionais e a conversa com o grande Melar de Sembini continua, porque estamos mesmo agora a correr com o tempo. O nosso programa já chega à sua reta final. Mas antes de encerrar este programa, é importante que nós coloquemos aqui que o nosso convidado assim que responda algumas questões relativamente a esta nossa conversa. E vamos, amigo ouvinte, primeiro voltar à questão da mentira ou da verdade que tanto nos contaram. E a questão que reside, Milerte, é: será que estamos a perseguir os nossos sonhos ou as expectativas dos outros?
1: Bom, esse é outro grande tópico. Se eu abrir os status hoje e encontrar um amigo meu que acaba de comprar um Rats, eu encontrar um colega meu que voou, foi para sei lá onde, isso vai de alguma forma mexer comigo. Eu vou começar a me menosprezar ou a não me achar suficiente. Por quê? Porque alguém com a mesma idade que eu conseguiu algo que eu tanto queria
0: Não conseguiu.
1: e eu não consegui. Então, é aqui onde nós devemos começar a pensar que todo mundo está em circunstâncias diferentes. A vida não é linear, a vida não é igual para todos nós. Há quem nasceu em contextos mais favorecidos. Isso não é bom, não é, mas é a realidade. No mundo ideal, não seria bom que isso acontecesse. No mundo ideal, seria bom que todos tivéssemos as mesmas condições e fôssemos iguais.
0: Exatamente.
1: Mas nós não vivemos no mundo ideal, nós vivemos no mundo real. E no mundo real, isso não acontece. Então, o que é que nós devemos fazer? Parar de olhar para os outros e nos cobrarmos aquilo que os outros querem. A nossa competição deve ser conosco mesmo. Eu devo competir comigo mesmo. Então, ao invés de perseguirmos aquilo que os outros consideram significativo, a cada dia eu devo tentar ser um pouco melhor que ontem.
0: Exato. E mesmo para concluir a reta final da nossa conversa, as redes sociais mostram a realidade ou apenas os melhores momentos das pessoas? Porque esteve aqui a falar de artistas que têm mostrado a questão do lifestyle. Essas redes sociais, o que é que mostram, afinal de contas, para a juventude, para que a gente possa parar de beber essa verdade que nos foi vendida?
1: Bom, na verdade, as redes sociais contribuem para muita coisa boa para a sociedade. Só que nessa questão de comparação é que nós costumamos ver muitos problemas. Tem causado depressão para certas pessoas.
0: Exatamente.
1: Então, tudo é uma faca de dois gumes. Tudo pode ser bom ou mau. Eu não diria que o problema está nas redes sociais. O problema está porque as redes sociais motivam algumas pessoas a perseguirem aquilo que realmente querem. Descobrem que querem quando vem outra pessoa a conseguir. Então, eu não diria que o problema é com as redes sociais, e sim em como a pessoa recebe aquilo que vê lá. Então, ao invés de
0: Exato.
1: mudar, porque nós não vamos conseguir mudar aquilo que é transmitido lá, cada um de nós pode mudar como recebe aquela informação.
0: E nesse sentido, é possível sim ou não ser feliz sem ter a vida considerada perfeita?
1: A partir do momento que eu sinto que eu consigo realizar os meus objetivos, consigo alcançar tudo aquilo que eu planifiquei para mim mesmo, não há motivos para eu não ser feliz. Se eu consigo resolver todos os problemas que aparecem, claro, não todos. Não é possível resolver todos os problemas, pelo menos os que estão dentro do nosso controle. Falo de quê? Se eu sou uma pessoa que está a ter notas baixas, eu posso escolher o problema de continuar a ter notas baixas ou escolher o problema de acordar todos os dias muito cedo ou ficar noites acordado a estudar. Posso escolher o problema de perseguir pessoas mais inteligentes, pedir explicação. Posso escolher destes dois problemas, mas claro, existem problemas que estão fora da nossa bolha de controle que nós não podemos controlar. Então, esses nós não temos como mudar. Mas
0: Exato.
1: dentro dos problemas, dentro do nosso controle, nós devemos escolher o que resolver. E se resolvemos problemas significativos, nós seremos felizes. Então, sim, é bem possível ser feliz fora de uma vida perfeita, porque eu duvido que tu possas me trazer aqui uma pessoa que diz que tem a vida perfeita, sem problemas, uma vida em que ele não pensa em nenhum problema.
0: Se até o Elon Musk tem isso.
1: É um exemplo que eu gostaria de dar. Um homem que não consegue comprar pão, não tem dinheiro suficiente para comprar pão, e um homem que não consegue guardar dinheiro suficiente para
0: Para
1: comprar
0: comprar
1: uma
0: pão.
1: Lamborghini, têm exatamente o mesmo problema. Um problema de dinheiro.
0: Yeah.
1: A única diferença é que um dos problemas é bem melhor de ter do que o outro. Então, é aí onde está a diferença. Todo mundo tem problemas. Nós só temos de escolher os problemas que nós queremos ter para a nossa vida.
0: Estamos mesmo a correr com o tempo, Miller. Tens estas de últimas considerações. O que é que dirias aos meus bradas lá em casa? Que tanto sonham em ter uma vida perfeita e acabamos mesmo nos decepcionando relativamente a esta vida porque não alcançamos, como dizias, não estamos preocupados em querer enxergar o topo e não o percurso.
1: Uhum. Então, mesmo em jeito de conclusão, eu quero falar consigo, amigo ouvinte. Se tu és uma pessoa que sonha em ser melhor, que sonha em prosperar, deixa de focar simplesmente no topo da montanha. Foca-te no percurso. Aprenda a amar a escalada. Não porque a escalada seja fácil, não porque seja agradável, mas porque é lá onde nós realmente crescemos. É durante o percurso que nós caímos, que nós levantamos, mas que sempre continuamos. E se nos focamos simplesmente no resultado, o mais provável é que nós não consigamos aquilo que nós queremos. Então, vamos aprender a não procurar uma vida sem problemas, mas rezar por uma vida cheia de bons problemas. Porque a felicidade surge quando nós resolvemos problemas significativos. Uma vida sem problemas nós não vamos conseguir ter. E os problemas fora do nosso controle, nós não temos o poder de decidir o que acontece ou não na nossa vida. Mas pelo menos dentro daquilo que nós podemos escolher, vamos sempre escolher o melhor problema. Agora fique a refletir. Qual é o tipo de problema que você quer ter em sua vida? É isso.
0: E amigo Vinto, vamos hoje fazer uma ponte para encerrar o nosso programa, correndo para a questão chave deste programa, que sempre nós deixamos ficar uma reflexão. Às vezes puxamos o ouvido do ouvinte, às vezes assim que é mesmo para chamar a razão. A mentira que nos venderam, a busca pela vida perfeita, foi a proposta para a conversa de hoje. E nós estamos mais preocupados hoje em querer enxergar o topo e não o nosso percurso, já dizia o nosso convidado. Vivemos numa sociedade que nos ensinou que a felicidade está sempre no próximo passo, já dizia o nosso convidado. Epa, alcance, amanhã você consegue. E o próximo passo pode ser o próximo salário, a próxima conquista, próximo relacionamento, que é uma outra coisa também, a questão dos relacionamentos, na próxima oportunidade, e para lá vai. Disseram-nos que quando alcançássemos tudo isso, finalmente seríamos felizes, é o que tanto nos disseram. E olha, já consegui tudo, mas esquecemos que por detrás dessa felicidade teremos um outro problema. Como é que nós vamos encarar esse problema? Como é que você consegue lidar diante das adversidades? Mas a verdade é que a vida perfeita não existe. Eu sonho em ter uma garagem cheia de carros. Como é que eu farei para ter essa garagem cheia de carros? E depois de eu ter, o que é que eu farei? O que é que eu farei depois? Estarei numa vida perfeita? Não. Portanto, nós queremos refletir hoje. Quantas decisões, quantos sonhos e oportunidades tem adiado você em casa porque está à espera do mundo perfeito? E se esse momento nunca chegar? E se a vida estiver a acontecer agora? E se o mundo acabar agora? O que é que fará? A quem vai culpar depois? Que fica a reflexão. Não adie os seus planos. Não pense em ter uma vida perfeita. Pense em resolver aquilo que está naquele exato momento. Cuide da sua vida naquele instante. Resolva a sua vida naquele instante. São exames. Lute para resolver os exames. Depois dos exames, outros problemas virão assim sucessivamente. Trabalhemos para conquistar a nossa vida como deve ser. Não sonhe em ter uma vida perfeita, porque a nossa autoimagem também acaba sendo comprometida por conta deste perfeccionalismo que nós tanto procuramos. Nós vemos fotos de modelos perfeitas nas redes sociais, nas revistas, e nós pensamos, eu também quero ter um rosto como aquele. Mas esquecemos que por detrás daquele rosto perfeito existem designers. A quem manipula aquelas imagens? Cuide-se, porque a sua saúde mental e emocional depende de si. Não existe vida perfeita. Até para a semana com mais um programa do Nato dos Machopas e dos Machanganas aqui na Rádio Moçambique, emissor provincial de Gaza. Eu volto terça-feira às 10h10, amigo 20, com mais um mundo de entretenimento. E sempre que eu disser o Atuá, aí em casa diga, Tuana não é não. O Atuá, Tuana não é não. Tchau, tchau, senhoras e senhores, meus grandes amigos e a todos os papás que estiveram a acompanhar o programa. Esperamos que tenham seguido à risca mesmo aquilo que é o nosso ritmo. Tchau, tchau. Até para a semana, família moçambicana. Fui. Prepare-se para o melhor do entretenimento. Cidade de Xixás.
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Acabamos de transmitir o programa Ritmo Jovem. Esteve aqui o Elton Gulamo com as boas novidades e, acima de tudo, notas que marcaram então o programa Ritmo Jovem neste domingo, 28 de junho de 2026. A nossa emissão em português fica por aqui. Recebe as despedidas de Jaime Vanessio Rafael. Na central técnica, esta hora, está a colega Laurinda Dimante, o Gilberto Buch, já está aqui em estúdio. Ele é que vai exatamente seguir com a emissão em língua, Xichope. Votos de uma ótima tarde. Lembre-se, tudo em excesso prejudica, por isso faça tudo com muita moderação. Boa tarde e até a próxima. Fique bem.

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2: Caro ouvinte, acompanhe as notícias a seguir apresentadas por Simon Cabue. Simon, boa tarde.
3: Sérgio Guissamuli, ouvinte, muito boa tarde. A Comissão Técnica para o Diálogo Nacional Inclusivo perspectiva mudanças no sistema eleitoral, na organização da República e na configuração do Estado, na sequência das contribuições recebidas durante a fase das auscultações. Entre as mudanças propostas constam a total desvinculação partidária da Comissão Nacional de Eleições, a introdução da votação eletrónica, bem como a substituição do atual sistema de lista. São informações prestadas hoje pelo presidente da Comissão Técnica para o Diálogo Nacional Inclusivo, Edson Makwakwa, destacando que as contribuições foram sistematizadas em três linhas de reforma.
4: Perspectiva-se uma mudança do sistema que iria refundar o Estado, criar uma nova república. Há quem pense na mudança de um sistema presidencial para um sistema parlamentar. Há quem pense na mudança de um sistema de eleição proporcional baseado em listas partidárias para um sistema de eleição individual. O segundo cenário, onde iriam ser mantidas questões consideradas como boas do atual sistema político e jurídico. O terceiro cenário, que seria o de alterações pontuais, mantendo o atual sistema político.
3: Edson Makwakwa falava em conferência de imprensa, que serviu para anunciar o arranque esta segunda-feira da fase das audições públicas, para debater as contribuições recebidas durante as auscultações realizadas no âmbito do Diálogo Nacional Inclusivo. A sétima edição da Feira Económica de Nampula movimentou 109 milhões de meticais em resultado da venda de vários produtos. O evento abriu igualmente a possibilidade de criação de mais de 1.400 postos de emprego sazonais. Os dados foram divulgados este sábado pelo governador de Nampula, Eduardo Abdullah, no encerramento da sétima edição da Feira Económica de Nampula.
5: Aqui estamos com uma feira a largos passos, segura, e posso dizer que depois da Manhissa, depois de Marraquene, vindo até Cabo Delgado, ainda somos os maiores.
3: A sétima edição da Feira Económica de Nampula juntou mais de 300 expositores entre nacionais e estrangeiros. Secretário de Estado Nuniassa apela à população do distrito de Maua para garantir reservas alimentares suficientes com vista a evitar focos de fome nas comunidades. Silva Livone disse ser arriscado que a população venda a maior parte do excedente numa altura em que algumas regiões da província registram baixa produção de culturas essenciais devido a diversos fenómenos. Livone recorda que é importante que as famílias optem por uma alimentação equilibrada, principalmente para os menores de idade.
6: Queremos pedir aqui em Maua para garantirmos a segurança alimentar das nossas famílias. Não podemos vender tudo. É preciso os nossos empresários daqui de Maua armazenarem o milho, armazenarem o feijão. A partir de outubro, novembro, quando começar a chover, vamos precisar de milho. Então nós não gostaríamos de começarmos a procurar milho noutro distrito, enquanto no nosso próprio distrito nós tínhamos produção.
3: Secretário de Estado Nuniassa falando em Maua, onde se encontra em visita de trabalho. A polícia da República de Moçambique, na Zambésia, deteve três indivíduos indiciados de roubo de telemóveis e computadores portáteis. Jornalista Rizik Zacarias.
7: A porta-voz do Comando Provincial da PRM na Zambésia, Belarmina Henriques, afirma tratar-se de elementos de uma quadrilha conhecida por homens águias que se dedica ao roubo de celulares na via pública com auxílio de motorizadas para operações de fuga. Alguns deles têm conhecimentos para decifrar códigos de telefones e computadores. Durante a detenção foram surpreendidos na posse de 12 telemóveis e 5 computadores portáteis.
3: No desporto, o Xingal de Teta recebe esta tarde em Moatize a Associação Desportiva de Pemba, no prosseguimento da 8ª jornada do Moçambola 2026. O Ferroviário da Beira joga no Caldeirão do Xivev com o homônimo de Nampula, enquanto o campo Valdemar Oliveira na Machis será palco do desafio entre a Associação Desportiva de Vilanculo e a Associação Black Bulls. Segundo um comunicado da Liga Moçambicana de Futebol, a partida da Liga Desportiva de Sofala Ferroviário de Nacala, inicialmente marcada para ontem, só terá lugar amanhã às 14 horas e 45 minutos, também no Caldeirão do Chivef. E hoje arranca a disputa dos 16avos de final do Mundial de Futebol 2026, que conta com 9 das 10 seleções africanas presentes na prova. Às 21 horas, a África do Sul defronta o Canadá. Amanhã, Brasil mete forças com o Japão e Alemanha joga diante do Paraguai. Na terça-feira, Países Baixos, Marrocos, Costa do Marfim, Noruega e França, Suécia. Na quarta-feira, México, Equador, Inglaterra, República Democrática do Congo e Bélgica, Senegal. Na quinta-feira, Estados Unidos da América, Bósnia e Espanha, Áustria. Na sexta-feira, Austrália, Egito, Portugal, Croácia, Suíça, Argélia e Argentina, Cabo Verde. Finalmente, no sábado, Colômbia bate-se diante do Gana. Próximas notícias, pontualmente às 18 horas. Boa tarde. 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
0: 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Mitsi quer muito cedo. E Titi manda uma ronda chita na Antena Nacional. E 14 horas, 5 minutos. Nani Kamuno, 8 minutos. E na Chico, gostaria de ter um gajo.

resposta! Chama-se Mário! Mário, Mário, Mário, Mário! Aos 17 minutos desta primeira parte está aberto!

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Acho que ele não gosta nem. 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

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Lá vai Ângelo Cantolo. Atenção, Ângelo Cantolo. Engana a casa do homem. Remata. 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Eu acho que esse projeto, Lyon. 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A bola é a Fela Manguenia. José Grugo, o ABB. Apetilha com a Mané. Mané Agunha, Niqueta, Ângelo Cantolo. Ângelo Cantolo, ele na Pachela, lá é. 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A Niqueta, Mesa. 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E a DV, o Marco. Atenção, bola é com a Mário. A chique longa de bola, Mário. Também a cruzar a bola quase. E a camania com a Dilson. A chique Dilson vai ter que ir para o ABB. E Danilo Musa apetil pambeni. Lá com a Ângelo Cantolo. Atenção, Ângelo Cantolo. Um para um na Pachela. Aperta pambeni. Lá vai ter a Mané. A chique bola é pela Manguinha. 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E a camania. E a Dilson. Dilson aba e a Kwale. Kwale apeta com a Dilson. Atenção, ataque e a ADV. Hello, Angan Bola, Dilson, que batia número 17, Kamakaki. 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E Kadri, a Tequila Niqueta Mangal. 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Atenção, Rematia, Skaba. E a Fela Mangueni, José Guerrugo. José Guerrugo, Abili Bola, de Hacker. E a Capachela, e com a Gunilha uma, lançamento e Lumbacawa, Black Bulls. A gente cometeu bola, Mané. A gente quer Diego Pelembe. Diego Pelembe, a bola. Atenção, apetite, ele racalou e Mané, a gente quer quatro, se canlis, a gente quer uma tinguela. Uma bola, a gente quer Pelembe, a Willa, com a Chum, com a Mucha Obtula. A bola aí na Elton, Elton, a Zama, com a gente quer quale, qual é a gente quer. Bola aí, o Meli, e Lumbacawa, Black Bulls. 12 minutos, Kachigava. Tchau, Mbiri, tchau, Kakano. José Grugo, ganhando bola. A gente cometeu bola, a gente quer Kadri Gueye. 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Martinho Tauzene, vamos comer bola. Apeta lá com ganha Mangale. 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Mário, ganhando bola. Atenção, Mário, apetite chinenene. A gente quer Elton. 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E a Selton. 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

0: 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A cruzar a bola aqui, Yakamari. 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A Luz, a Laiane Meza, Kunichi Rocha. A bola, Ilumbakawa, o Black Bulls. E Martinho Tauzene, Anga de bola. E vem aquele que foi José Girugo. 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Zero, né? 1-1 Cascatlite. 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Apeta Pambene. 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Vassanguina. A bola é Lumkaya Moçambique, ninguém dá o Nima Tirela Lawa e a Vachaiva Pitula. A Vajlave com a DV, o Melela. 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E Martinho Tauzena, a Baia Kassumbano. 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E Cremildo, Angave, a Kenyua Laiane Kikito, irmão Nela Dick Mushanga, Amchabutula Juanili, Baptula Katisa Kambia Kawa Associação Desportiva de Vilankulu Kadri Gueye Chiquei lá com uma bola Ela canhe 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Lumbacau Associação Desportiva de Vilancolo e Kikito atuava de comentar a bola a Chusilo e muito é o Abtula Kikito, equipa de número 5 defesa lateral esquerdo e a Kawalu o ADV a comentar a bola Kikito e a Pambene lá com a Nakuale, Kuala Niketa Meza Meza Luz, a Vassusa Belo vai Kawa Bebê e Celton e Kloko Agunha e a Kakuale bola, qual é de Kilo quase a bola e a Camilton, Milton que está Kikito, Kikito aperta também, lá vai ter a Mário e a Gatiquele Mário, Kuskele Martini Tozen almeça, lançamento e Lumbacau, a Associação Desportiva de Vilancolo e Kikito esquipa já número 5 com a bola a Chukumetele bola, e a Kaman e a Kakadri Gay, alo na Kuale almelela lá é a Nubelo Akawa o a Black Bulls Kadri Gay a bola é a Crimildo. Crimildo a chula também. E lá vai ter a Abel Vanga também. Porque ela passa a diversa bola. Niketa escapa. Escapa a bola e a Kaman. E a Kaina Cloro atira lá. Mário. Esquipa a Chanmuronza. Chukisa Mário. A Gingima. 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Dilson Niketa Stambo. Stambo a cruzar a bola. Atenção. Como ela cadre. Assusta lá. Kuguma Kuya Meza. Até com a bola. A Niketa Milton Globe. Milton Globe. 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A Belanza Kuka Pachela. 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A Washington aqui com 31 minutos, Kachigawa Chambri Tekakano. 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A bola é o Meli no Bacau, a Black Bulls. E Danilo Muzi, Angani Bola, Mchai Obtula. 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Babili bola, Belo ABB. Iaca Martinho Tauzen. E Tauzen Angani bola, Niketa Sumbana. Sumbana Adquilo quase, Laiane. A fama também, atenção, Sumbana. Elona Stambo Adquilo, Sumbana, atenção. E ataque ABB, Ângelo Cantola. Angana Cantola, Papeta Bola. Como ela manda, Laiane remate. E um Zé Reven, Baliza. E a José, né? Tani Wilson, como a DV. E aí arruma. Lançamento que está em pontapé de baliza e Lumbacau, a Associação Desportiva de Vilancolo. Wilson Angani Bola. E lá o comuniqueta. Vai ficar ele vai na clor. Está sendo essa coberta de cima, bola ali também. A Sukilo Wilson. E nem Guaxinena, chula bola e Fambele Eche. E a Kaman. E a Kadri. Kadri Aquelissa. E a Kaloi. Escaba Willi, Kunichi Roxo. A bola em Lumbacau, a Associação Desportiva de Vilancolo. E Pachela Angani Bola. Esquipa Tchano Murtriz. Belaka ADV. A Petila Estenenda. Ela vai ter a Dilson. Atenção, Dilson, vamos com a bola. Cruzar, atenção. E Runzilek a cabaliza é José Guirugo. Wati Gikaya, 33 minutos. 1-1. Calvalé Machix. Ani bola, Belo vai cair o ABB. E Ângelo Cantolo, a Cunha, a Niketa Fernando. Fernando agarrou-se longa na Panchela, como ela estamba a sua bola. E sai lá Diego Pelembe. Diego Pelembe aperta lá no Kungana Mangala. Mangala aperta a bola, lá é a Nicalo. Atenção, a Fana Black Bulls. A Onza lá é a Niwili, Luiana Kuna Chumu, Kula Muchai Waptula. A bola e Lumbacawa, a ADV. E Wilson, a Chulia Pambeni, e a Celton, a Chiquel, e a Celton, a Susan Belo, a ADV. E a Lui Milton. 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A bola veio aqui ao ABB. Diogo Palemba cruzar a bola. E a Danilo Muzi agunha a bola. É uma e ponta pé de baliza na Ilumbacaua. A Associação Desportiva de Vilanculo. E Wilson angan bola lá é como é que o ADV a chusilo e muita obtula açúcar em guaxinene a bola Wilson família reca e a pambin lá com a cadre gay eche capitão ABB agunha bola e a Ângelo Cantolo, Ângelo Cantolo a luz e a salela Mário arrumé sambelo que o ADV e arruma bola lançamento e Lumbacaua a Associação Black Bulls. Danilo Musa, acho que meteu bola. E a Martinho Tauzene. Martinho Tauzene, a bela com a Kusuane. A Niketa Selton, equipa tinha número 4 com a Macaque. Selton apeta a Chibabene. Lá com Gana Fernando. Fernando a comer bola. Apeta, lá vai ter a Cantola, anga Chiquele. Cuchiquela Mário, até com a bola Mário. Apeta a Pambina, lá vai ter a Mana, lá vai ter a Quale. Ataque de Quale. A Chiquele, anga de bola. Quale. Belo AKOA TV. 1 para 1 na Selton. Apeta a bola, Niketa Mana, Niketa Luiz Mesa. Mesa dica quase. Alguma água. Angaluzi posta bola, bola ainda na Kikito. Kikito a Guinguema, Niketa Quale. Quale a bola. Alô com Niketa, 1 para 1. A Onza Quale lá, nesse submetido. Muchai Wabtule, lá com a Chumo. A bola, Ilumbacaua. A Associação Black Bulls. Começa cartão amarelo. Guia Kamani, cartão amarelo, Guia. Guia com Belo Acau, a BB. E também. Ama ele jogar, jogar com o Tsakissa, o Jahang Canal. Loi Dick Muxanga, 35 minutos. Kuniku Chana Kawabele, Kakawa, Associação Desportiva de Vilanculo. O Anando, equipa já número 4 lá, Yane. E Tlong Slongene, que é lugar ADV. Abre bola Zé Grugo. E a Pambene, lá com a Pachela. Pachela, Niketa Mesa. Mesa aperta a Pambene. Lá vai Loi, Quale, Quale, Angatiquele. A bola aí é a Fela Mangueni, a Zé Grugo. Mbelo Akawa, Black Bulls. Abre Kusuana, Niketa Carmelo. Carmelo da Babola. E a Kamane. E a Zé Grugo. 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E que é lugar de Nene. Baliza ele, o Aflamela, o Makusongwane, e lá vai ter lá ele, lá vai ter lá na Colorão, lá com Suana, agora come, abre bola, e a Sikis, Sikis assusta a bola lá, e a Kamani, e a Kikito, e com a Gunha, que guia essa lela Loi Dilson, Dilson não quer bola, a Tchamboa com Sangola, agora ficou Tchamboa, e Ridiki lá, na Yawa, com a Tchum, com a Mucha, e a Optula, a bola, e o Lumbacawa, a DV lá, em Istambo, a Bahia com a Pachela. Pachela aperta Pambene. Atenção, ataque ADV. E Mário anda na bola. Anda bola, Mário. 1 para 1. E na bola, Mário. Alô, comuniqueta. A bola. E a Cui. Vassus, Abel, vai que é o ADV. Angaba Onang vai na Colorão. Guiana, com o Chaves Alayane. Como ela se quis. A bola. E a Calo. Escaba. Escaba a bola. E a Kamani. E a Kameza. Mesa, vamos querer dizer que é campo. Atenção, Mesa. A Chukissa. Fulamela. Diga quase. E Luia Mesa. Em que ela baliza. Remate. E um Zé Revene. Gabaliza. E Zé Grugo. A Wachigi comba a 36 minutos. Catigava tchau, Mbircha Kakano. Com uma Mário no esquipa tchau número 11. A Kanda Ogaku Kungena Nando no esquipa tchau número 4. Belo Apambena Nguena Kakawa, Associação Desportiva de Vilanculo. O Arma Mário, Muchel Wachigol. Kungena Nando no esquipa tchau número 4. E não Belo Apambena. Bele bola Celta, né, também, 37 minutos. E a Kassikis, Sikis, atenção, como ela era Pachela, ele ficou com a agunha bola. E a Fela Mangueni, a Wilson. Wilson na bola. A Bela é a Pambene. Kuna Mundo lá de cara, como ela era Nando, ele ficou a luz. Aí a Kasselton bola. Ela agunha Celton e arruma. Lançamento e Lumbacau, a DV. Acho que meteu bola mesa. A Niketa Kikito, Kikito aperta a bola. E a Kakwale, Kwale na Celton. Anga Chumelel, Chumelel lá, né. Loi Kuala, a bola é a Milton. Milton a dica lá, no Lani Mambiri. Apetil bola com a mesa. Mesa, a Muchabutele lá, com a Chumo. Bola e Lumbacaua. A Associação Desportiva de Vilanculo. Estamba a bola lá. Apetil. A Niketa Dilson. Dilson não quer a bola. A Gingima, a bola é a Cascaba. Cascaba a bola é a gente babendo com a Milton. A Nikati Milton. A Ningela cambia Milton lá. Apetil. A Niketa Mala, a Niketa Kuala, Kuala, a Ngaia escuta como que ela conta a bola. Como ela é Crimildo, a Sussa a bola. E a Kamani, e a Castambo, ela com a Pelembe. Ah, o Melel Estambo, a bola é a Dilson. 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E Celton na bola, esquipa a número 4, a PT Kusana, a capitão Kadrigay. Kadrigay abre bola, a Martinho Tauzene. Martinho Tauzene, a bola. E o Messi, o Akasiku, a Nelé Lombelo, a Kawasão Esportiva de Vilanculo, Luena, Tsamilia Kulayani. E qual é a equipa de número 9? 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Abel bola, Luiz Zé Grugo. E ela com a Eli, Eloy, Diego Pelembe. A luz é a bola com a Nando. Atenção, Nando. Vem aqui no canto da Roma. Atenção, Nando. Ilona Man. Ilona Celto na cruzar a bola. Vassussa e aí a Roma Laiane. E pontapé de canto na Ilumba Kawa, a Associação Desportiva de Vilanculo. E Dilson é a coia cruzar a bola. Não acho que. 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E Dilson, né? 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
2: Ele jogo a minha equipe, a Mabedzi, na Manavela Cugani, a Devengen, ele melhora, mas minuto Chaco Sunguna, mas não é ele, colo ele, e conseguirá correr para ter essa jogo. A segunda parte, a ABB, né, caiu, me ligando ele, a Xinga de Família Samu, uma oportunidade lá, venga criar, e adversário, né, a Tifenkela, não é a Tifenkela Cor. E continuar a Tisa, porque pronto, antes de soler.
1: A Mucheiro, que é o objetivo, vem o Nescotela, mister, a Maia, quando é a taça, pelo.
2: E, por isso o objetivo é dizer que o jogo no jogo Zamão que conseguirá com o Iteca 3 pontos. É claro, este é só que o Canga, porque Belém é adversário na N, a boa que é o resultado do Babizinho, que é o Mangalibon, tinha que a Enja que é encosta para engaluzer o jogo. Por isso o jogo desigualmente vem a equilíbrio, então o chinês, porque nem tinha que atizar o Tazile Zanga na zona para pelo menos engaluzer o ponto.
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3: Na equipa eu valia, ele valia, ele marcaria, só que pronto, quando eu comecei na relivre, né? Uma bola parada. Ou no Reninjão, bem normal, mas ele se maior com a equipa é bela. É merecer com o Romano 3 pontos. E valia, e valia. A bola é livre, é normal, porque a gente não é demais que ele é maneiro.
1: Sim, mister, uma empate lá, uma derrota, a mais me preocupar?
3: 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Então é como a posição leve lá, a cor, a choco birra, cor paliou.
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1: O Mpox é uma doença viral que inicia com febre, mas o sintoma mais característico é o aparecimento de borbulhas na cara e em diferentes

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1: Oito horas, tudo bem? 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
2: Do jornalista Vitor Rufino para atualizar a informação. Muito boa noite.
3: Henriques Dias, boa noite. Boa noite, ouvinte. A Comissão Técnica para o Diálogo Nacional Inclusivo perspectiva mudanças no sistema eleitoral, na organização da República e na configuração do Estado, na sequência das contribuições recebidas durante a fase das auscultações. Entre as mudanças propostas constam a total desvinculação partidária da Comissão Nacional de Eleições, introdução da votação eletrónica, bem como a substituição do atual sistema de listas. São informações prestadas hoje pelo presidente da Comissão Técnica para o Diálogo Nacional Inclusivo, Edson Makwakwa, destacando que as contribuições foram sistematizadas em três linhas de reforma.
4: Perspectiva-se uma mudança do sistema que iria refundar

0: dar Estado, criar uma nova república. Há quem pense na mudança de um sistema presidencial para um sistema parlamentar. Há quem pense na mudança de um sistema de eleição proporcional baseado em listas partidárias para um sistema de eleição individual. O segundo cenário, onde iriam ser mantidas questões consideradas como boas do atual sistema político e jurídico. O terceiro cenário, que seria o de alterações pontuais, mantendo o atual sistema político.
1: Edson Macuaco falava em conferência de imprensa que serviu para anunciar o arranque esta segunda-feira da fase das audições públicas para debater as contribuições recebidas durante as auscultações realizadas no âmbito do Diálogo Nacional Inclusivo. A sétima edição da Feira Económica de Nampula movimentou 109 milhões de meticais em resultado da venda de vários produtos. O evento abriu igualmente a possibilidade de criação de mais de 1.400 postos de emprego sazonais. Os dados foram divulgados este sábado pelo governador de Nampula, Eduardo Abdullah, no encerramento da sétima edição da Feira Económica de Nampula.
2: Aqui estamos com uma feira a largos passos, segura, e posso dizer que depois da Manhissa, depois de Marraquene, vindo até Cabo Delgado, ainda somos os maiores.
1: A sétima edição da Feira Económica de Nampula juntou mais de 300 expositores entre nacionais e estrangeiros. Secretário de Estado no Niassa apela à população do distrito de Maua para garantir reservas alimentares suficientes com vista a evitar focos de fome nas comunidades. Silva Livoni diz ser arriscado que a população venda a maior parte do excedente, numa altura em que algumas regiões da província registaram baixa produção de culturas essenciais devido a diversos fenómenos. Livoni recorda que é importante que as famílias optem por alimentação equilibrada, principalmente para menores de idade.
3: Queremos pedir aqui em Maua, para garantirmos a segurança alimentar das nossas famílias, não podemos vender tudo. É preciso os nossos empresários daqui de Maua armazenarem o milho, armazenarem o feijão. A partir de outubro, novembro, quando começar a chover, vamos precisar de milho. Então nós não gostaríamos de começarmos a procurar milho noutros distritos, enquanto no nosso próprio distrito nós tínhamos produção.
1: Secretário de Estado no Niassa, falando em Maua, onde se encontra de visita de trabalho. E em Sofala, a produção de hortícolas ganha força no distrito da Beira. Nos primeiros 5 meses deste ano, foram produzidas mais de 16 mil toneladas de hortícolas, de um plano anual de 60 mil. Jornalista Layton Sifa.
4: Estão a ser explorados cerca de 2 mil hectares, envolvendo perto de 4 mil produtores. A diretora do Serviço Distrital de Atividades Económicas da Beira, Bernadette Saulos, diz que a produção de hortícolas no Cinturão Verde da Beira registra um crescimento na ordem de 25% em relação ao ano passado, onde por estas alturas tinham sido produzidas 11 mil toneladas. A responsável acrescenta que os produtores estão animados com os resultados deste ano, pois o mercado também está assegurado.
5: Temos exemplos concretos de alguns produtores que realmente a produção de hortícola tem ajudado dentro das suas famílias.
4: Diretora do Serviço Distrital de Atividades Económicas da Beira, Bernadette Saulos, e a produção de hortícolas. Layton Sifa, na Beira.
1: Na atualidade internacional, as autoridades iraquianas detiveram hoje 47 políticos no âmbito de uma operação contra a corrupção iniciada pelo primeiro-ministro Ali al-Zaidi. De acordo com responsáveis governamentais ouvidos pela agência de notícias estatal INA, os suspeitos detidos são membros do parlamento e outros políticos. A operação ainda decorre, o governo iraniano ainda não emitiu um comunicado oficial e as buscas estão a ser feitas em Bagdad, capital do Iraque, e noutras províncias, tal como acrescentou ainda a agência INA. Na atualidade desportiva, arranca hoje a disputa dos 16avos de final do Mundial de Futebol 2026, que contam com 9 das 10 seleções africanas presentes na prova. Às 21 horas, a África do Sul defronta o Canadá. Amanhã, Brasil mede forças com o Japão e a Alemanha joga diante do Paraguai. Na terça-feira, Países Baixos contra Marrocos, Costa do Marfim, Noruega, e França contra a Suécia. Na quarta-feira, México joga contra Equador, Inglaterra contra a República Democrática do Congo e Bélgica contra o Senegal. Na quinta-feira, Estados Unidos contra a Bósnia, Espanha contra a Austrália. Na sexta-feira, Austrália, Egito Portugal, Croácia, Suíça, Argélia e Argentina, Cabo Verde. Finalmente, no sábado, Colômbia bate-se diante do Ghana. Fechamos com a previsão do tempo. Amanhã, as cidades de Tete e Maputo vão atingir 31 graus Celsius de temperatura máxima. Pemba e Xai-Xai, 30. Beira e Nampula, 29 graus Celsius. Quilimane, 28 graus. Vilanculo, 27. Inhambane e Chimoio, 25. E para a cidade de Lixinga, são esperados uma máxima de 24 graus Celsius de temperatura máxima. 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

0: Boa noite. Cônsul de Moçambique, em Joanesburgo, condena a violência xenófoba e a intimidação contra estrangeiros na África do Sul. É um sentimento expresso no quadro da celebração dos 51 anos da independência nacional. No desporto, o Ferroviário da Beira empata no cair do pano diante do Ferroviário de Nampula, mas continua líder do Moçambola 2026. Na arena internacional, o governo da Tanzânia anuncia a suspensão temporária e com efeitos imediatos de todas as reuniões públicas de partidos políticos. Destaques do Jornal da Noite, referente a este domingo, 28 de junho de 2026. Jerónimo Mwamba está na sonorização e Cristina Xavier na edição e apresentação. Ótima escuta. O Presidente da República efetua a partir da manhã até quinta-feira uma visita de trabalho à província de Cabo Delgado no âmbito da continuidade da iniciativa de governação com o povo. Em Cabo Delgado, Daniel Chapo vai manter contacto com a população, as autoridades locais e os diferentes segmentos da sociedade. Uma nota da Presidência da República indica que o chefe de Estado vai escalar a cidade de Pemba e os distritos de Monte Poês e Meluco, onde irá orientar comícios, dirigir sessões extraordinárias com os órgãos de governação provincial e distrital. O estadista vai visitar igualmente uma exposição que vai congregar as potencialidades socioeconómicas da província e reunir-se com mulheres de Cabo Delgado. O cônsul de Moçambique, em Joanesburgo, condena a violência xenófoba e a intimidação contra estrangeiros na África do Sul. Guilherme Tamel falava este domingo na celebração do 51º aniversário da Independência Nacional. Correspondente Eduardo Figurão.
1: Guilherme Tamel sublinhou que a violência não resolve os problemas sociais e pediu união entre os povos africanos.
2: A intimidação, a vandalização de bens, as agressões físicas e a violência contra as pessoas em razão da sua nacionalidade ou origem nunca poderão constituir solução para os desafios de qualquer sociedade. Os povos africanos estão unidos por laços históricos, laços culturais e de solidariedade, e todos continuamos a orar pela promoção do respeito mútuo, convivência política e fraternidade entre todos. A palavra de Deus exorta-nos claramente sobre este dever. Deus não mede o valor das pessoas pela sua nacionalidade, a língua que falam, tribo ou passaporte. Todas as pessoas foram criadas na imagem de Deus e por isso merecem dignidade, respeito e amor.
1: Sobre o 25 de junho, o cônsul de Moçambique em Joanesburgo destacou que a independência marcou uma nova etapa na história do país.
2: Uma etapa de afirmação de soberania, da liberdade, da dignidade, dignidade do nosso povo neste caso, e da construção de uma nação assente na paz, na unidade nacional e no desenvolvimento. É uma data que nos convida, como cidadãos residentes na África do Sul, a recordar os sacrifícios feitos por muitos moçambicanos e a renovar o compromisso de contribuir para o progresso do nosso país.
1: O culto que assinalou os 51 anos da independência de Moçambique ficou marcado por cânticos e orações de bênção para toda a nação. Rádio Moçambique, Eduardo Figurão, Joanesburgo.
0: Cônsul de Moçambique em Joanesburgo condena a violência xenófoba e a intimidação contra estrangeiros na África do Sul. Autoridades do setor de saúde em Gaza pedem à população para denunciar através de canais formais casos de mau atendimento ou cobranças ilícitas que possam ocorrer nas unidades sanitárias da província. Repórter Rogério Madede.
3: O apelo surge na sequência do aumento de informações sem provas evidentes que circulam nas redes sociais, dando conta de casos de mau atendimento e cobranças ilícitas, sobretudo na maternidade do Hospital Provincial de Xechai. O médico-chefe provincial em Gaza, Sérgio João, explica que a falta de denúncias com evidências dificulta a tomada de medidas para acabar com essas práticas contrárias à ética e deontologia profissional do setor da saúde. Sérgio João diz que, além dos livros de reclamação, informação estão patentes em diversos pontos do Hospital Provincial de Xai-Xai, contactos dos responsáveis daquela unidade sanitária que podem ser usados pelos utentes para denunciar comportamentos desviantes do pessoal da saúde.
4: Dentro do Hospital Provincial temos os canais apropriados, que são os contactos da direção do hospital. Estamos a falar também o contacto da nossa unidade de controle interno ao nível do hospital e, eventualmente, nossos contactos que também são públicos. O grande problema que é nosso pedido e nosso apelo à população, quando nós temos um caso de mau atendimento, nós não vamos conseguir resolver este caso de mau atendimento se este caso é apenas falado embaixo da árvore, entre aspas. Quando acontece algum caso de mau atendimento, ele tem que ser reportado nos canais que nós podemos dar seguimento. Quando ele é reportado no chapa, quando é reportado na conversa, no mercado, no bar, ele não resolve o problema. O que vai resolver o problema? É quando esta reclamação é colocada no livro de reclamações, é colocada ao gabinete de atendimento autêntico que tem no hospital provincial. Depois disto, nós, como direção, tomamos as devidas providências junto com nossa unidade de controle interno para averiguar e depois tomar as devidas medidas consoante isto. E se conseguirmos isto, vamos eliminar sim o mau atendimento.
3: Médico-chefe provincial em Gaza, Sérgio João, encorajando a população a denunciar casos de mau atendimento ou cobranças ilícitas praticadas por alguns agentes de saúde ao nível das unidades sanitárias da província. Rogério Madede, em Xai-Xai.
0: De Xai-Xai, a cidade da Beira, onde a produção de hortícolas ganha força. Nos primeiros 5 meses deste ano, foram produzidas mais de 16 mil toneladas de hortícolas de um plano anual de 60 mil. Leiton Sifa.
5: Estão a ser explorados cerca de 2 mil hectares, envolvendo perto de 4 mil produtores. A diretora do Serviço Distrital de Atividades Económicas da Beira, Bernadette Saulos, diz que a produção de hortícolas no Cinturão Verde da Beira registra um crescimento na ordem de 25% em relação ao ano passado, onde por estas alturas tinham sido produzidas 11 mil toneladas. Bernadette Saulos aponta couve, tomate, cebola, alface e pimento como os produtos que estão a sair mais da terra do que há 2 anos.
6: Quando falamos de produção de hortícolas, praticamente é a produção que tem nos ajudado muito dentro do nosso plano. Não temos já nos queixado, estamos bem. Começamos nesta segunda época, fizemos um pouco na primeira época. Estamos a falar da zona da Sojer, zona de Anisa, zona da Chamba, tem produtores no caminho. O governo tem ajudado os produtores a nível do distrito, são fertilizantes, fertilizantes com pesticidas. Temos ajudado com isso.
5: A responsável acrescenta que os produtores estão animados com os resultados deste ano, pois o mercado também está assegurado.
6: Nossos produtores, quando eles produzem, já têm um comprador. Não há problema também para poder vender. Estamos bem quanto a isso. Temos exemplos concretos de alguns produtores que realmente a produção de hortícola tem ajudado dentro das suas famílias.
5: Diretora do Serviço Distrital de Atividades Económicas da Beira, Bernadette Saulos, e a produção de hortícolas. Leiton Sifa, na Beira.
0: Dos estúdios centrais em Maputo, Rádio Moçambique, transmite o Jornal da Noite. Vamos, de seguida, passar para o espaço de análise de alguns assuntos que marcaram a semana. Por efeito, elegemos 2 pontos, nomeadamente as celebrações dos 51 anos da independência nacional e a situação humanitária na Venezuela, 4 dias após a ocorrência dos sismos naquele país da América Latina. Dércio Alfazema é o nosso convidado. Boa noite.
7: Boa noite, Cristina. Boa noite a todos os ouvintes da Rádio Moçambique.
0: Moçambique celebrou na última quinta-feira 51 anos da independência nacional. A cerimónia central teve lugar na cidade de Maputo e foi presidida pelo chefe de Estado. As comemorações deste ano decorreram sob apelos à unidade, à promoção da paz, ao trabalho e ao compromisso coletivo com a construção de um Moçambique mais próspero, inclusivo e soberano. Dércio, como é que viu a comunicação do chefe de Estado e o que é que reteve?
7: Ora, primeiro estamos para parabéns, são 51 anos da independência nacional. Há progressos, há desafios ainda pela frente. E o chefe de Estado, ele focou a sua comunicação olhando para frente, para os desafios, para aquilo que nós precisamos fazer para alcançar as outras etapas da independência. Hoje nós conquistamos e mantemos a questão da integridade territorial, com todas as ameaças que possam existir à volta disso. Hoje nós somos um Estado soberano, reconhecidos, etc. Mas precisamos ainda olhar para outras dimensões, a questão do refúgio reforço da unidade nacional, a questão de incutir o espírito patriótico e a mobilização para o trabalho, porque neste momento o foco, e o Presidente tem estado a ser coerente em relação a isso, é a questão da busca da independência financeira. Para podermos alcançar a independência financeira, o país todo precisa estar mobilizado para o trabalho. E é este um incentivo, é esta mensagem que o Presidente tem estado a trazer insistentemente. Eu penso que os moçambicanos também têm estado a compreender e cada um a se ajustar para poder contribuir neste sentido à sua maneira e de acordo com aquilo que são as condições que existem.
0: Pois, o Presidente da República disse que Moçambique nasceu da nossa unidade nacional. Este é e continuará a ser o segredo do nosso sucesso. 51 anos após a independência, como é que classifica a maneira de ser estar dos moçambicanos?
7: Não, eu penso que continuam a existir desafios. As ameaças, a nossa unidade, a nossa integridade estão lá. Nós olhamos para questões que têm a ver com segurança, a questão do terrorismo, a questão da criminalidade nas suas mais variadas formas, tem sido uma ameaça à nossa segurança, à nossa integridade. Mas estas ameaças nós só conseguimos ultrapassar se estivermos unidos, todos numa mesma causa, independentemente das nossas diferenças religiosas, políticas, de qualquer outra, de raça, etc. Mas, no fim, nós temos que estar todos cientes que somos Moçambique e termos aquilo que são os elementos que nos unem como moçambicanos e que não temos outra terra, outro território, senão este. Então, as nossas disputas, as nossas diferenças, sobretudo as políticas, que têm sido atualmente uma das maiores ameaças da unidade entre os moçambicanos, esta questão tem que ser superada, tal como foram os nossos libertadores se unir numa única causa e, em função disso, cada um contribuir para superarmos os outros desafios que o país enfrenta.
0: Como superar as nossas diferenças?
7: Eu penso que tem que ser uma mensagem que tem que ser constante e que tem que evoluir, de um lado, da dimensão política, mas irmos também para a religiosa, para a academia, para os atores da sociedade civil, entre outros. Todos nós temos que mobilizarmos-nos nesse sentido, de que temos uma identidade, usarmos o desporto, usarmos a cultura, usarmos tudo o que for possível para reforçarmos a ideia de que, independente, as nossas diferenças não podem nos dividir por completo. Há de haver necessidade de termos um embrião, um ponto de convergência, onde todos nos encontramos como moçambicano e definirmos que, olha, isto e aquilo nós não podemos permitir. Essa questão do tribalismo, estas questões de discriminações em função de religião, de cores político-partidárias, entre outras, não podem nos dividir. No final do dia, nós somos moçambicanos e é por esta pátria que cada um tem que contribuir à sua maneira para podermos progredir. E não temos outro território senão este.
0: Já tinha começado a falar da independência económica, pois o chefe Estado reiterou a necessidade do trabalho árduo para o alcance desta independência. Que caminhos devem ser percorridos para que efetivamente a independência económica seja uma realidade do país?
7: Primeiro temos que levar o benefício da independência política para todos os países. Todos têm que se sentir representados, temos que se sentir iguais perante a lei dentro do contexto do Estado de Direito Democrático. Avançarmos para a inclusão social através dos serviços públicos essenciais, educação, saúde, a questão da distribuição de rendas, a questão de infraestruturas e todos os moçambicanos poderem dizer que, okay, em termos daquilo que são os serviços públicos, todos nós nos sentimos representados. As questões que têm a ver com a segurança, que são importantes para depois mobilizar as outras sinergias, inclusivamente investimentos para poder responder àquilo que são os desafios do dia a dia, os empregos para os jovens e outras necessidades que possam existir. Neste momento, eu penso que a mensagem tem sido muito clara e coerente: a criação de bases para a independência. É preciso que a sociedade, que a juventude interiorize essa mensagem e possa contribuir devidamente com o seu saber, com a sua disponibilidade, para podermos avançar para a criação dessas bases. Porque, Cristina, olha só, nós estamos a falar de 51 anos de independência. Este tempo não é suficiente para concluir o ciclo de transformação de um país que em 1975 tinha 90% de analfabetos, que em 1975 era um país economicamente pobre. Ou seja, todas as dimensões possíveis que podíamos olhar, o país estava fragilizado. Mas há outros elementos que também vêm depois desta questão da independência e que cabe a nós podermos resolver. Uma delas é exatamente a questão que tem a ver com a corrupção, com a questão da transparência, não é? Com a questão da integridade dos nossos gestores públicos, das nossas instituições, de modo a termos cada vez maior confiança. Portanto, há desafios que são estruturais, que com 51 anos nós não resolvemos, mas que estamos a ver os progressos assinaláveis, mas há outros, como esta questão da corrupção, que definitivamente é preciso todos trabalharmos para a erradicar, porque é uma ameaça até mesmo para a questão da nossa integridade, para a nossa segurança.
0: Passemos para o segundo ponto. A Venezuela está a atravessar uma grave emergência humanitária na sequência dos sismos que atingiram o país. O último balanço aponta para 1.430 vítimas mortais, mais de 3 mil feridos e 3.100 pessoas desabrigadas devido ao desastre. Organismos internacionais continuam a acompanhar a situação. A União Europeia, por exemplo, anunciou a mobilização de 5 milhões de euros em ajuda emergencial ao país. De uma forma geral, que análise faz do nível de resposta do governo venezuelano e da comunidade internacional a este desastre natural?
7: Olha, essa é uma situação de tragédia que o mundo não pode ficar alheio a esta situação. Para termos uma dimensão, a Venezuela não vivia uma situação de sismos nestes níveis, nesta magnitude, há mais de 100 anos. E olharmos para o número de mortos que ainda estão a ser contabilizados, já estamos a caminho dos 1.500 mortos. Se formos a olhar em termos financeiros, de impacto financeiro, nós estamos a falar a caminho de 10 bilhões de dólares. Então, todas as ajudas, todos os apoios são necessários para poder ajudar a Venezuela a continuar a resistir aos efeitos deste sismo, para depois também continuar a ajudar para avançar para um plano de reconstrução. Só para ter uma ideia para os moçambicanos, é olharmos o impacto desse sismo e o compararmos com a questão, por exemplo, do ciclone Idai. Ciclone Idai, mais ou menos, teve também cerca de 1.500 pessoas que perderam a vida. Estamos mais ou menos ao mesmo nível. Ciclone Idai, falou-se de um impacto financeiro em termos de danos, estamos a falar de quase 2, 3 bilhões de dólares. Quando nós olhamos para esse sismo, estamos a falar de cerca de 10 bilhões de dólares. Então, é uma situação de facto devastadora. Eu acompanhei o Presidente da República, já emitiu uma mensagem de solidariedade e apoio à sua homóloga, a Presidente Interina da Venezuela, e eu vejo com alguma satisfação o mundo inteiro sensível e a se mobilizar para poder apoiar cada um como pode para a Venezuela sair desta situação.
0: Como é que viu a reação do chefe de Estado? Pois a reação foi imediata.
7: Foi pontual, foi mesmo ao nível da situação que a situação exigia, muito rápida, muito imediata, e também que vai de acordo com aquilo que é o nível de relações que temos com a Venezuela, que é um país que temos relações muito amigáveis, muito estáveis. Ainda recentemente, penso que em 2024, sentamos e assinamos vários acordos, vários protocolos, somos alinhados em termos daquilo que é alinhamento de parcerias Sul-Sul, e também convergemos naquilo que é posicionamento em relação às organizações das Nações Unidas. Então, o presidente foi pontual e assertivo em transmitir aquilo que é o sentimento e o calor dos moçambicanos e a solidariedade dos moçambicanos em face a essa tragédia.
0: Uma vez que Moçambique tem passado ciclicamente por situações de género, que lições se pode tirar?
7: Não, primeiro é que Moçambique não podia fazer vista grossa, estar alheio, porque tem a sensibilidade do que é que significa este tipo de tragédias, em termos de impactos de perda de vida humana, em termos de danos que cria a economia, as infraestruturas, enfim. Então, a lição que nós tiramos é que, de facto, precisamos de continuar a trabalhar para podermos criar capacidades, para podermos ser cada vez um pouco mais resilientes a esse tipo de ameaças, apesar de sabermos que não temos o controle sobre elas. Nós não sabemos quando vai ocorrer uma tempestade, o que é que realmente vai criar em termos de dano no terreno. Como a Venezuela também não sabia quanto é que haveria acontecer um sismo desta magnitude e também os danos que iriam criar. Mas é um um desafio para as plataformas globais, é um desafio para os países e para os decisores políticos ao nível mundial cada vez mais refletirem sobre os efeitos das mudanças climáticas e sobre estas situações que pontualmente vão ocorrendo e retrocedendo cada vez mais aquilo que é o nível de progresso dos países.
0: Pois, 15 estudantes moçambicanos encontram-se naquele país. Ontem o governo emitiu um comunicado através do Gabinfo a informar que todos estão em segurança. Como é que avalia esta comunicação do Executivo?
7: Não, eu penso que as nossas instituições, particularmente o Ministério do Negócio Estrangeiro, têm estado cada vez mais aprimorado para prestar assistência aos cidadãos que se encontram no estrangeiro. Foi assertivo, isto mostra que foi assertivo o posicionamento do Presidente da República ao criar esta Secretaria do Estado, ao nível do Ministério do Negócio Estrangeiro, para olhar unicamente para a população moçambicana vivendo no estrangeiro. Nós vemos o que aconteceu em Portugal quando um cidadão ou uma cidadã perdeu a vida, na China e todos os outros países, inclusivamente recentemente na Índia, onde houve um incêndio que também houve moçambicanos afetados. Então tem sido uma resposta das nossas instituições muito pontuais e tem estado também a dar a devida assistência aos cidadãos sempre que precisa.
0: E tranquiliza a família.
7: E tranquiliza a família, mas aí está, estamos acompanhando inclusivamente a situação da África do Sul, aí está a necessidade dos moçambicanos que saem do país poderem sair, terem que sair legalmente, cumprindo com todos os procedimentos, todos os protocolos, e no estrangeiro comunicar às entidades em termos de representações diplomáticas para, em caso de necessidade de alguma assistência, as nossas instituições poderem agir prontamente. Mas está de parabéns o Ministério do Negócio Estrangeiro, o Governo de Moçambique, pela reação e prontamente trazer as informações sobre os nossos estudantes na Venezuela.
0: Muito obrigada, Terço Fazema, e boa noite.
7: Obrigado, é sempre um prazer aqui estar.
0: Horas e 52 minutos. Na atualidade internacional, Papa Leão XIV expressou hoje gratidão e encorajamento àqueles que ajudam nos esforços de busca e salvamento na Venezuela após o duplo sismo de quarta-feira. Vítor Rufino.
8: Falando aos fiéis reunidos na Praça de São Pedro, o Papa rezou pelo descanso eterno dos falecidos nos sismos e reiterou a sua proximidade espiritual às famílias e a todos os afetados por esta tragédia. Os dois grandes sismos que foram registados na Venezuela na quarta-feira causaram pelo menos 1.430 mortos e 3.328 feridos, segundo o mais recente balanço oficial. Entre os mortos há pelo menos 51 portugueses e luso-descendentes e outros 83 que estão desaparecidos ou incontactáveis. Segundo a ONU, mais de 50 mil pessoas estão desaparecidas. Vários países enviaram equipas de busca e salvamento para a Venezuela. Os sismos de magnitude 7.2 e 7.5 ocorreram a 200 quilômetros de Caracas, com menos de um minuto de intervalo, e foram seguidos por mais de 20 réplicas, de acordo com o Serviço Geológico dos Estados Unidos da América. Dezenas de edifícios ruíram ou ficaram gravemente danificados na capital Caracas e na região de La Guaira, uma das mais afetadas. Após o terremoto, o Papa Leão XIV enviou uma ajuda financeira inicial de aproximadamente 114 mil dólares à Venezuela para fazer face às necessidades mais urgentes das vítimas. Nas últimas horas, várias pessoas foram resgatadas com vida, com a ajuda de equipas internacionais que têm sido imprescindíveis. Portugal também está presente com a Força Conjunta Nacional, ou seja, com 64 profissionais, entre elementos da Unidade Especial de Proteção e Socorro da Guarda Nacional Republicana, da Autoridade Nacional de Emergência e Proteção Civil e do Instituto Nacional de Emergência Médica, especializados em operações de busca e salvamento, recuperação de vítimas, resposta a catástrofes e apoio médico de emergência.
0: Ainda no estrangeiro, o governo da Tanzânia anunciou a suspensão temporária e com efeitos imediatos de todas as reuniões públicas de partidos políticos. A medida visa combater ameaças de desordem pública e manifestações ilegais, supostamente coordenadas por alguns indivíduos por meio de redes sociais. Correspondente Monteiro Bonifácio.
9: O ministro dos Assuntos Internos, Petro Bas Katambi, disse que está interrompida toda a emissão de autorizações para comícios políticos públicos para que as forças de segurança lidem com ameaças que possam comprometer a paz e a estabilidade do país. Katambi afirmou que a medida integra os esforços do governo para prevenir incidentes que possam levar à violência e para garantir a segurança dos cidadãos. O ministro Katambi também determinou o encerramento de alguns locais de entretenimento que apresentam indícios de ações capazes de perturbar a ordem pública, essencialmente em áreas como Massaki e Oyster Bay, em Dar es Salaam, bem como em outros locais identificados, tidos como pontos de preocupação em termos de segurança. Além disso, Katambi ordenou o reforço de procedimentos de registro de hóspedes em estabelecimentos de hospedagem, estabelecendo que todo visitante hospedado em pousadas ou casas de hóspedes deve ser registrado utilizando o documento de identidade emitido pela Autoridade Nacional de Identificação. De Dar es Salaam para a Rádio Moçambique, Monteiro Bonifácio.
0: 19 horas e 56 minutos, passo para o desporto. O ferroviário da Beira empata no cair do pano diante do ferroviário de Nampula, mas continua líder do Moçambola 2026. As incidências por Adalma Timbe. Saudações.
10: Saudações, Ferroviário da Beira marca o desmanchar da feira e evita a derrota em pleno caldeirão do Chivev. Os touros também estiveram a perder, mas Cadre salvou a honra do convento. Em Teto, Xingal desperdiçou um penalti. No duelo entre os ferroviários da Beira e de Nampula deste domingo, assistiu-se de tudo um pouco. Golos, 4 no total, expulsões e cenas de pugilato. Estevão colocou os achinenes em vantagem 2-1, mas Bernardo ainda teve cabeça para chegar ao empate do os golos. Alívio para Aquil Marcelino, pois o Ferroviário da Beira conserva a liderança do campeonato com 16 pontos.
11: Oh, 90 minutos perdemos 2 pontos em casa, mais uma vez.

0: Macia Joe, mas conseguimos fazer o segundo gol. E contra toda a expectativa, acabou tendo, existindo uma falta que não contra nós não é correta. E a mesma falta acabou dando o gol de empate do adversário. Depois, obviamente, um jogo acabou sendo feio nesses últimos minutos. Tanto a minha equipa como a outra equipa acabaram não conseguindo segurar os nervos e acabamos tendo um jogo muito polêmico no fim, nos últimos 5 minutos. Mas o empate não nos satisfaz porque tínhamos o jogo muito bem controlado. Além de controle, tivemos também um jogo bem dominado.
1: Rescaldo do jogo, Ferro Verde da Beira 2, de Nampula também 2. Filipe Jorge. Beira.
2: Vamos então ao quadro de resultados dos jogos já realizados. Associação Desportiva de Vilanculo 0, Ferroviário de Maputo 0, Ferroviário de Lixinga 2, Costa do Sol 1, União Desportiva de Songo 1, Baía de Pemba 1, Ferroviário da Beira 2, Ferroviário de Nampula 2, Xingal de Tete 0, Associação Desportiva de Pemba 0 e Associação Desportiva de Vilanculo 1, Associação Black Bull 1. Fechamos com o Mundial. Esta noite será definida a primeira seleção apurada para os oitavos de final, ou África do Sul ou Canadá. O jogo começa quando forem 21 horas.
3: O tempo. As cidades de Tete e Maputo poderão registrar amanhã 31 graus centígrados de temperatura máxima, seguidas por Pemba e Xai-Xai com 30 graus. Beira e Nampula 29, Quelimane 28, Vilanculo 27, Inhambane e Chimoio 25 graus e para a cidade de Lixinga são esperados uma máxima de 24 graus centígrados. Consulte Moçambique, em Joanesburgo, condena a violência xenófoba e a intimidação contra estrangeiros na África do Sul. É um pronunciamento feito no quadro das celebrações dos 51 anos da independência nacional. No desporto, o Ferroviário da Beira empata no Cair do Pano diante do Ferroviário de Nampula, mas continua líder do Moçambola 2026. Na arena internacional, dissemos que o governo da Tanzânia anunciou a suspensão temporária e com efeitos imediatos de todas as reuniões públicas de partidos políticos. Portanto, estes foram os destaques da presente edição do Jornal da Noite, que chega no fim. Estiveram na sonorização Jerónimo Muamba e Cristina Xavier na edição e apresentação. Boa noite.
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0: Caro, como é que fixa lá uma ongua interessante na antena nacional?
2: Muito boa noite.
3: Boa noite, Henrique Dias. Boa noite, ouvinte. O presidente da República, Daniel Chapo, realiza a partir desta segunda-feira até quinta-feira uma visita de trabalho à província de Cabo Delgado, no âmbito da continuidade da iniciativa de governação com o povo. Em Cabo Delgado, Daniel Chapo vai manter contacto com a população, as autoridades locais e os diferentes segmentos da sociedade. Uma nota da Presidência da República indica que o chefe do Estado vai deslocar-se à cidade de Pemba e aos distritos de Montepuez e Meluco, onde vai orientar comícios, dirigir sessões extraordinárias com os órgãos de governação provincial e distrital. A Comissão Técnica para o Diálogo Nacional Inclusivo perspectiva mudanças no sistema eleitoral, na organização da República e na configuração do Estado, na sequência das contribuições recebidas durante a fase de auscultações. Entre as mudanças propostas constam a total desvinculação partidária da Comissão Nacional de Eleições, introdução da votação eletrónica, bem como a substituição do atual sistema de listas. São informações prestadas este domingo pelo presidente da Comissão Técnica para o Diálogo Nacional Inclusivo, Edson Makwakwa, destacando que as contribuições foram sistematizadas em três linhas de reforma.
4: Perspectiva-se uma mudança do sistema que iria refundar o Estado, criar uma nova república. Há quem pense na mudança de um sistema presidencial para um sistema parlamentar. Há quem pense na mudança de um sistema de eleição proporcional baseado em listas partidárias para um sistema de eleição individual. O segundo cenário, onde iriam ser mantidas questões consideradas como boas do atual sistema político e jurídico. O terceiro cenário, que seria o de alterações pontuais, mantendo o atual sistema político.
3: Edson Makwakwa falava em conferência de imprensa que serviu para anunciar o arranque esta segunda-feira da fase das audições públicas para debater as contribuições recebidas durante as auscultações realizadas no âmbito do Diálogo Nacional Inclusivo. O cônsul de Moçambique em Joanesburgo condena a violência xenófoba e a intimidação contra estrangeiros na África do Sul. A informação chega-nos por intermédio do correspondente da Rádio Moçambique na África do Sul, Eduardo Figurão.
5: A condenação foi feita este domingo em Joanesburgo durante um culto da Igreja Assembleia de Deus Pentecostal que assinalou os 51 anos da independência de Moçambique. Guilherme Tamel sublinhou que a violência não resolve os problemas sociais e pediu união entre

0: dos povos africanos.
1: A intimidação, a vandalização de bens, as agressões físicas e a violência contra as pessoas em razão da sua nacionalidade ou origem nunca poderão constituir solução para os desafios de qualquer sociedade.
0: Sobre o 25 de junho, o cônsul de Moçambique em Joanesburgo destacou que a independência marcou uma nova etapa na história do país. O culto que assinalou os 51 anos da independência de Moçambique ficou marcado por cânticos e orações de bênção para toda a nação. Rádio Moçambique, Eduardo Figurão, Joanesburgo.
2: A Procuradoria-Geral da República realiza esta segunda-feira em Maputo o quarto seminário sobre cibercriminalidade, sob o lema "Por uma ação firme contra a burla e fraude eletrônica, investigação, cooperação e responsabilização". O evento é dirigido a magistrados do Ministério Público e Judiciais, investigadores do CERNIC, representantes de entidades reguladoras, instituições de crédito e sociedades financeiras, empresas de telecomunicações e carteira móvel, organizações da sociedade civil, instituições de ensino superior, estudantes universitários, bem como especialistas nacionais e estrangeiros em matéria de prevenção e combate a burlas e fraudes eletrônicas. O seminário visa reforçar a capacidade do Ministério Público e dos demais intervenientes na detecção, prevenção, investigação e repressão das burlas e fraudes eletrônicas, com especial enfoque na articulação interinstitucional e cooperação internacional. Na atualidade internacional, o governo da Tanzânia anuncia a suspensão temporária e com efeitos imediatos de todas as reuniões públicas de partidos políticos. Jornalista Monteiro Bonifácio, em Dar es Salaam, na Tanzânia.
3: A medida visa combater ameaças de desordem pública e manifestações ilegais, supostamente coordenadas por alguns indivíduos por meio de redes sociais. O ministro dos Assuntos Internos, Petrobas Katambi, disse que está interrompida toda a emissão de autorizações para comícios políticos públicos para que as forças de segurança lidem com ameaças que possam comprometer a paz e a estabilidade do país. O ministro Katambi também determinou o encerramento de alguns locais de entretenimento que apresentam indícios de ações capazes de perturbar a ordem pública, essencialmente em áreas como Masaki e Oyster Bay, em Dar es Salaam, bem como em outros locais identificados, tidos como pontos de preocupação em termos de segurança. De Dar es Salaam para a Rádio Moçambique, Monteiro Bonifácio.
2: Fechamos com a previsão do tempo. Esta segunda-feira, as cidades de Tete e Maputo vão atingir os 31 graus centígrados de temperatura máxima, seguidas por Pemba e Xai-Xai com 30 graus, Beira e Nampula 29. Para a cidade de Quelimane, prevê-se uma máxima de 28 graus Celsius, Vilanculo 27, Inhambane e Chimoio 25 graus e para a cidade de Lixinga é esperada uma máxima de 24 graus centígrados. Apresentamos as notícias a esta hora, as próximas a uma hora.
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1: 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Carlos Mingue, se deu a corrente que estava a fixar lá no Nongonoko. Muito cambi.

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0: Okay.
1: Então, a lembe leli a decidiri ku lançar a primeira obra, né? Que é o primeiro livro dela. Sim.
0: Okay. Inertia twa Luiza Ndamela o pakati ka vamakwavo vangaki?
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1: bom pra mim
0: imagine qual é a sensação
1: bom pra mim na verdade deu uma sensação muito boa porque okay. meus irmãos mais novos podem me ver assim como inspiração podem okay. seguir alguns passos meus eu também posso seguir os passos da minha mais velha percebe
0: okay.
1: então eu estou no meio disso tudo
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1: Mas mina papa mina asi mamani ne ni vana hinkwavo hi 2013, sei, kusukela ka 2013 ni vi ni tshika mesmo ku van'wana ni va ni nghenela ka tileta vakulu, ne?
0: Ri valele ku vutisa, masiye le wahi, vo tsikana.
1: Vo tsikana,
0: okay, okay, yeah.
1: Vo tsikana, então eu tive mesmo que aprender a ser adulta, mesmo criança, assumindo algumas responsabilidades que não eram da minha incumbência.
0: Okay.
1: Sim.
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0: okay
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0: okay
1: se mina ni sungula ku tsala ma story wa ma fanfic coisas assim
0: okay
1: eu escrevia mandava nos grupos então aquilo me motivava wa vona
0: okay
1: a swi ni mahani navela ku va mukulu ka leswa ku tsala então ni sungulile se ni nga mani kuma munghani loyi a nga ni incentivara ku kita lo tsala livro
0: Okay.
1: Epa, no início foi assim um desafio muito grande, porque eu nunca tinha passado por isso, a nega cena, sempre pensando só com Xangai a Queen, mas epa, tem que desafio Liliane nele tornar a realidade.
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1: mina ni rhandza mabuku ya Xinghiza a pesar de no entender English tem uma escritora chamada Julie Blake que é de Estados Unidos e era a minha favorita
0: a unga suíte kambe ao fundo swi endlisa ku yini
1: é pa maga Xinghiza a ku xi entender na xi entender no kan gati ku xikolo então eu comecei assim mesmo lendo os livros dela
0: okay.
1: lendo alguns livros moçambicanos da Paulina Chiziani de Mia Couto também
0: okay.
1: e fui gostando mesmo da literatura
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0: okay.
1: conseguem perceber então okay. eu sou uma dessas pessoas por acaso
0: okay.
1: então ni voni swi yandza ku tsala mchumu leyi nga ni que pode incentivar as outras pessoas né, a mudar de vida ou que pode trazer algum certo aprendizado para a sociedade
0: ok yeah. ok Inercia. 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
0: Rhandza gospel, rhandza
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1: 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Então a inspiração para nizala título lela Desenhos na pele
0: okay.
1: Eu sungule ka mina porque eu passei por algumas dificuldades, como eu disse, não tive infância. Então quando eu passei por essas certas dificuldades, eu acabei me tatuando. Tenho umas 3 tatuagens no meu corpo. Então tendo essas 3 tatuagens aí, são tatuagens que para a sociedade pode vasmona ele o molueni, pode vasmona ele o gangster, né? É assim como falam. Mas são histórias minhas, percebe? Expressam aquilo que eu sou. É a minha autenticidade.
0: Acho tão bonito que gente que me zimbem cá hoje, se vou lá se itani, só o ei não pele.
1: Exatamente.
0: Ok. Se nisso também mundo se tão bonito que gente
1: lê. Lelinga lá capalê.
0: Ok.
1: Lelane. Com uma caixa.
0: Ok.
1: Tem esta também.
0: Ok.
1: É isso.
0: Então, se hitani, quase o lixo, como se fosse a tua calana, engavala só com o buco lili, eu é.
1: Eu é na gambi.
0: Ok.
1: E um guavala.
0: E a Mara, né? Ok, yeah.
1: Todos nós estamos inclusos.
0: Ok, ok. Yeah. Inaga, inércia. 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E te é cola cá, ué, na casa, e tem lhe sua ué, na usa a nheca. 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Ué, tu lembras mais com o manga que para o Lita lá, Bugule?
1: A Bugule, ele tem que amar o Lita lá para Nilza. Porque Nilson, ele 2021.
0: Ok.
1: Nega mais em Mereza. Neném, não sei se é falta de segurança, não sei, acho que é insegurança. Okay. Porque eu comecei, né? Sungo lá gozala, nega mani nima, nego nada, me anos coite, me anos alonga pra lixo, vovó.
0: Ok.
1: Me vês pico lixo, nega as passara. Mas, nega me sendo com uma coragem lá com leitiça.
0: Ok.
1: Então, tá leitiça já em 2022, no final, nega malu, se nega lhe possa pra editora.
0: Ok.
1: Pra lhe revisário.
0: Yeah. Ok. Sabe o que gozala?
1: Nada,
0: eu vou comer bulele, Danila, tu que é cona. 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
1: Len release, grande cunene, porque a logo nelevona, ana, a sena, voni mina no chicola. 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
0: Ok.
1: Então, yeah, é uma coisa muito emocionante.
0: Ok.
1: Muito emocionante mesmo.
0: Yeah. Ok. 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Em cima de cima, singabula, Ivan, chacumbe, mumano manhan.
1: Mumano manhan, porque ali, se chama saluano, a chila vivan chasso. A Ivan chasso vai enfrentar a bullying ou qualquer coisa. Muitas pessoas passam por isso.
0: Okay.
1: Eu vou lavar com o Luca, vou com o Nilano, lavo com o Lea, lavo com o Goma.
0: Ok, ok.
1: Entende que vou lá só com ali, vou lavar em coelho.
0: Ok. Yeah. 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
0: Okay.
1: A swi vevuki primeiro porque ntombi ya ku mesmo yo sungula wa vona.
0: Okay.
1: A yi na patrocínio, a yi na nchumu, é mesmo aquilo de gostar da literatura e você desafiar-se a fazer tudo pela tua literatura, percebe?
0: Okay.
1: Então não é uma coisa simples, né? É uma coisa que eu imaginei que fosse surgir daqui para aqui, percebe?
0: Okay.
1: Mas.
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0: okay
1: na deta um caro quando você mesmo quer de coração
0: okay
1: então é isso aí
0: yeah e desenhos na pele histórias no coração já loko uma xoxa buku lo xavisiwa lo phakiwa le mahisiwa kwini
1: lo xavisiwa são mil medicais o livro.
0: Okay.
1: Se loko li xavisiwa u nga contactar talvez a minha editora ou eu também porque eu tenho exemplares em casa.
0: Okay.
1: Nós temos esses livros mesmo disponíveis.
0: Okay. A buku leri se la kumeka lomu aka swilawu swa ku xavisa mabuku hi vulavula hi malivraria la kumeka mabiblioteka
1: a ni se na li xipaliara
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0: okay
1: a ni se na va
0: ku ni lava ku rhandza ku dyondza mabuku hi matelefoni alikona hi leswi ximanje va nge versão eletrónica.
1: Versão eletrónica. Estamos a criar a versão
0: okay.
1: eletrónica do livro, sim.
0: Okay.
1: Em breve vai estar disponível.
0: Ok. É só. É, swilo swa twakala, swilo swa ku tsakisa lana. 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
0: Okay.
1: É uma galera minha, na Brasil, não tive como vou, na mas é uma minha amiga virtual que
0: okay.
1: está comigo desde 2014 e aí mano, eu não com está sempre presente na minha vida.
0: Ok.
1: Então, ele é muito fã de Luan Santana.
0: Okay.
1: Acho que eu consigo perceber que um dos personagens é ele. Então, ela quando me pediu, ela queria um livro que falasse um pouco dela e do próprio Luan.
0: Ok.
1: Percebe? Então. Ni sungula ku tsala lano com base no nome dela.
0: Ok. Luá sentiu seu coração acelerar, sua respiração ficar pesada. Isso lá acabou, e na eu Johnson disse. Ok. Deixa eu só botar aqui isso. Enaga, inércia. A boca se ele cona. 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
0: okay.
1: Sim, tenho o meu momento de escrever, tenho o meu momento de estudar.
0: Ok. Já, já atual. Inércio, quando você um câmbio com ele, você um induma, quando você não colocou, você um induma, um golpe, sim. Antes de você falar, você não precisa falar com ele.
1: Eu conheço ela ou não.
0: Ok. Ou não, agora você. Então. Campo, você não lá, antes de você.
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1: 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Tem coisas que crianças passam, nós também adultos às vezes enfrentamos, que estão mesmo nesse livro, dentro do livro.
0: Ok. Yeah. 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
1: Enchuva editora.
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0: 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Ok. É só. E... Quando
1: o
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1: sim.
0: 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Encontrou o Tara Bogo, vlei vlei.
1: Aleli ni tolo misaka swo swi livulavula hi adolescente.
0: Ok.
1: Porque tem muitas crianças neste mundo que estão a crescer sem aquele apoio dos pais, sem o acompanhamento que nós mesmo precisamos para perceber. Aquilo faz com que a criança, por mais que não queira se perder, acabe se perdendo.
0: Ok.
1: Percebe? Sim. Tem muitas, mas muitas crianças mesmo que estão num bom caminho, mas por causa da falta do acompanhamento dos pais e às vezes as más associações na sociedade, acabam mesmo se perdendo.
0: Okay.
1: Então, é disso que eu estou a falar, tentando puxar adolescentes para um caminho reto, tipo, é um guia básico para eles seguirem, percebe?
0: Ok. Ele está arrumando a lembelula?
1: Ele está arrumando a lembelula.
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1: 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E também queria pedir que compre o livro 100%.
0: Ok.
1: E também queria agradecer pelo apoio de todos que estão a apoiar neste momento. Lava chava kama buku, lava ninga vasia kaya na voni, ni lava vani fone la kava ku epa, higiku mi cliente, lingete li lava buku. Então são pessoas que estão a me motivar muito a continuar a trabalhar e muito obrigada mesmo.
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1: Mas eu disse.
0: Cambe. E agui. E não me lembro que eu ia fazer uma coisa até eu vou chocar, mas eu não sei se eu vou fazer uma coisa. Se eu vou fazer uma coisa, eu vou fazer uma coisa. 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

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Cartão amarelo de Kumbiwi Nico, bola de nível África do Sul, vai chular com a bola de atleta, cabe, vai se ver lá vai Canadá, e assim de Santiago já África do Sul, e já vai ganhar de lá no Atacaba de Bid, bola de gama de Alusa, tava com o Chumetela com o Mbavuva África do Sul, atava ali, Mbeli, Sucos 17, Magopa. Assim ela bola de atleta, como é que muda o. Vai dar Chumetela África do Sul. 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Setenta e quatro minutos, começando a contar liga 75. Aba Canadá, eu vou não ganhar bola. Como vai ter aquele Willy, iba África do Sul, na boa pita com o Leandro, com o Vinicius Rocha. Não há tico de África do Sul, não estava ninguém em ele em saco. A Zamandela com a iba bola. Boa pito. Apitara. Bola de nível África do Sul. Vamos dar uma possível landela. Vamos dar uma calda. O calo estava calutili. Luia estava ali. Mokuena. Mokuena em Tchernet. Essa bola de nível. Como é que ela muda? Muda. O assumir bola de mais feio. E assim diz a África do Sul. 75 minutos e meio. E Canadá tem que bola. Aí Pontene. A da Tchulula. Vai ter que cula. Chupa bola. Bola de alusa. E Tchelueni. 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

22 horas 46 minutos. E a manter como é bom na Canadá, assim na África do Sul. 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Bola de Niva Canadá, vai chulicas, vai. Tava ali, vai. Tico da África do Sul, vai chulera, o chão obsceno, câmbio, gamo, guarda-redes. Williams, atacou-lhe-zito, atacou-lhe-matiço, a zonhola, ela se vão na sua bola de acatelulis. Bola de Limanscreen, bola de Ivana. Ava. África do Sul. Vai ter que luir bola. E cula da Chopa. Ala da Tiluin. Ala da Colomatito. A Canessa Bloco Sungula. Janzela e Kumil. A essa bola que vai ter que levar Canadá.

88 minutos, 0 África do Sul, 0 Nayane, Canadá. 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

0: canção mais popular com o tema Shiporu Feto.
1: Em 2011, a melhor voz foi para a combinação perfeita da dupla Will e Aníbal com o tema Ndrela.
0: Vamos ouvir?
1: Vamos.

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0: recordação. Oh, meu Deus! Sabes, Henriques, eu tinha a letra desta música registrada em vários cadernos e cantava com uma paixão. Não calculas, mas que bons momentos. Uau!
1: A sério?
0: É!
1: Mas olha lá, nesta época ainda escreviam-se versos de música nos cadernos?
0: Escrevia! Eu escrevia e bem mesmo. E ainda colocava coraçõezinhos vermelhos. Uau!
1: Estás a gozar!
0: Sério?
1: Mas é um grande tema, de facto. É absolutamente impossível ouvir uma melodia assim e não ficar com o coração mais leve.
0: E Ngoma sempre foi isto, a grande banda sonora do amor a Moçambique, dando palco e plateia a quem sabe cantar o afeto como ninguém.
1: É verdade. Mas tu sabes que amar também é cuidar e proteger.
0: Eu comecei. E é por isso que este ano Ngoma decidiu ir mais longe. Estamos a dar palco e plateia não apenas aos românticos, mas sim aos verdadeiros heróis e heroínas que lutam sem tréguas para que os nossos lares continuem a ser uma fonte pura de amor e respeito, combatendo de frente a violência doméstica baseada no género.
1: Um posicionamento firme e extremamente necessário, Olga. Este é o grande fio condutor desta edição e não ficamos apenas pelas palavras.
0: Pois não, Ngoma orgulha-se de trazer para o centro dos holofotes projetos que transformam a sociedade, como é o caso da Casa Abrigo, que acolhe e protege quem mais precisa de amparo numa hora difícil.
1: E a corrente do bem não para por aí. Temos também o projeto Empresa Segura, uma iniciativa crucial que dá visibilidade e mérito às instituições e empresas que assumem o compromisso de tolerância zero, implementando protocolos rigorosos contra o assédio no ambiente de trabalho.
0: É verdade, isto porque o respeito deve reinar em todo lado, desde o calor do nosso lar até ao espaço onde construímos o nosso futuro profissional.
1: Nem mais. Ngoma 2026 celebra a música. Sim, mas acima de tudo celebra a vida, a segurança e a dignidade de cada moçambicano. Moçagi, solta o som, que a nossa força se manifesta principalmente através de música.

0: Papá Morroga, de Valdemir José, um tema com o qual Vijay levou o prémio de melhor voz masculina. Corria o ano de 2010.
1: Essa música põe mesmo o dedo na ferida. Quem é que não conhece aquele campeão do copo que na barraca paga rodada já toda a gente, mas chega a casa com o bolso cheio de teias de aranha e nem um centavo sequer?
0: O pior é que o juízo fica na garrafa e vira um terrorismo psicológico dentro do lar, com ameaças e insultos que não deixam marcas na pele, mas roubam toda a paz da mulher.
1: E quem também sofre no meio desse espetáculo triste são os filhos, que em vez de estarem tranquilos em casa, ficam a tremer só de ouvir a chave na porta quando o papá Morroga está a chegar.
0: Essa violência invisível que magoou a alma também tem de levar um cartão vermelho definitivo. Por isso, senhores, cabeça limpa e copo sob controle, que o verdadeiro troféu é ver a família feliz.

0: Hoje estás que estás, Henrique. Estás muito elétrico. Até estás a dançar como nunca antes.
1: Agora deixa-me respirar.
0: Precisas, precisas.
1: Não consigo ficar parado a ouvir os Jaka. Começo logo a vibrar, perco totalmente o controle. Estes instrumentos todos começam a entrar no meu corpo, a correr pelas veias, a fazer umas coisas que não consigo perceber que coisas são. Percebes?
0: É a força da música de Moçambique, dos Jaka em particular.
1: Os rapazes não brincam de facto. Não deixam os créditos em mãos alheias.
0: E tu consegues imitá-los muito bem.
1: Ah, podes
0: crer. Faz algum sentido, é música da terra.
1: Modéstia à parte, sou bom. E eu me lembro como se fosse hoje, quando os Jaka venceram um prémio no Ngoma com esta música.
0: Foi uma noite memorável. Eu também não me esqueço, apesar de já passarem 21 anos.
1: Já são 21 anos.
0: Sim, 21 anos. Foi em 2005, quando Moçambique atribuiu, através de um Ngoma, o prémio Melhor Canção ao tema Tambalane, dos Jaka.
1: Como o tempo passa.
0: E como passa. Há 13 anos, já em 2013, revela-se no Ngoma uma das mais distintas vozes da música atual de Moçambique.
1: Menina do bairro de Mavalane, em Maputo, Assa Matusse, cresceu numa família musical fortemente influenciada pelo pai.
0: Vive em Paris desde 2020 e a capital francesa também já deixou marcas na sua estética sonora.
1: Foi revelação feminina na finalíssima de 2013 com a música intitulada Estranho.
0: E daí a Assa só cresceu.
1: Por isso vamos ouvir Estranho.
0: Vamos.

0: Alexandre Manhissa hoje acordou com o espírito do produtor musical exigente e foi para a rua complicar a vida dos nossos ouvintes. Veja só.
1: E como complicou? O Alexandre agarrou no microfone e foi fazer uma revisão geral à criatividade dos ouvintes de Ngoma.
0: E ele não facilitou?
1: Não, pouco. O Alexandre desafiou os ouvintes a inventarem, ali na hora, uma estrofe contra a violência doméstica baseada no género. E com um detalhe, não um mero detalhe, um detalhe de verdade.
0: O Alexandre obrigou os ouvintes a cantarem o verso sobre violência doméstica baseada no género que eles mesmos criaram. Alex, é contigo.
1: Venha daí.
2: Henrique Dias, Olga da Glória, hoje sim serei. Tem que ter aqui alguma criatividade, porque hoje sou aspirante a produtor musical e, sobretudo, para trazer aqui alguns versos, se calhar algumas estrofes, ideias que versem sobre a violência doméstica baseada no género. E eu não vou demorar, já estou aqui posicionado com alguns ouvintes. Qual é a proposta da estrofe que nos pode trazer sobre a violência doméstica baseada no género?
3: Eles dizem que ele vai mudar.
2: Okay.
3: Tem de consentar.
2: Gosto. Vamos lá?
3: Ok. Ele sempre me maltrata, mas dizem que vai mudar. Tento aguentar, vou suportar. Mas eu sou mulher, fazer o quê? Não tenho palavra nesta casa. Sou sempre maltratada.
2: Okay. Por aí?
3: Acho que foi tudo.
2: Olga da Glória, Henriques Dias, o aspirante, atenção, aspirante a produtor musical fica por aqui, neste dia que quis então trazer estas ideias pertinentes relacionadas com a violência doméstica baseada no género. São ideias, porque destas ideias vamos certamente criar uma obra, uma canção. Alexandre Manhissa, das artérias da capital do país, para Ngoma, Moçambique.
1: Muito obrigada, Alex.
0: Quando a nossa arte se junta à seriedade de uma grande causa, o resultado é avassalador.
1: E se há alguém que sabe transformar um grito de dor numa poesia necessária, essa pessoa é a imensa Chakaz.
0: Sem dúvidas, ela teve a sensibilidade e a genialidade de pegar num tema tão pesado e urgente como a violência doméstica e dar-lhe alma através de um cat

0: É preciso ter uma capacidade vocal e interpretativa fora de série para tocar no fundo do coração das pessoas, alertando para o sofrimento dentro de quatro paredes, sem perder a beleza estética da nossa música.
1: Exatamente, e a prova de que Moçambique inteiro sentiu esse impacto e essa mensagem forte foi que Nkata não foi apenas ouvida, foi consagrada aqui mesmo no palco de Ngoma Moçambique, levando um troféu muito merecido para casa.
0: Chacasso provou que a música também serve para curar, libertar e dar voz a quem precisa.
1: E diga-se, uma obra-prima que espelha perfeitamente o espírito da nossa edição de 2026. Vamos recordar e deixar-nos levar por esta interpretação magistral. Com vocês, a fantástica Chacasso e o primeiro...

0: Ouvir Incata deixa sempre uma vibração diferente no ar. É daquelas músicas que entram direto no peito e nos fazem parar para pensar na realidade de tantas famílias.
1: É verdade. Fica aquela sensação de que cada nota carrega uma responsabilidade enorme. E como nós vivemos e respiramos os bastidores desta grande festa da música. Quisemos ir mais fundo para perceber como é que se constrói uma obra com esta densidade.
0: Por isso, fomos conversar com a própria Chakaz, que abriu o coração num depoimento exclusivo.
1: Ela conta-nos qual foi a faísca de inspiração para escrever Incata e como foi a experiência, que imagino ter sido muito intensa e emotiva, de gravar esta canção tão profunda e necessária.
0: E claro, ela também nos faz viajar no tempo para recordar aquele momento mágico. O dia em que o nome dela ecoou na sala, o coração disparou e ela subiu os degraus deste palco para receber o tão cobiçado prémio de Ngoma.
1: Um testemunho imperdível de uma grande mulher e artista. Vamos ouvir na primeira pessoa a voz da premiada Chakaz.
2: Participar de Ngoma Moçambique foi um dos marcos mais bonitos e desafiantes da minha carreira. Na gala final, entrar naquele palco, sentir o calor do público e ver o meu trabalho reconhecido na maior montra da música moçambicana foi uma validação enorme para mim como artista, principalmente por ter levado o prêmio para casa. E o Ngoma deu-me o espaço, a voz que eu precisava para mostrar quem era a Chakaz e aquilo em que eu acreditava. Significou o início de uma caminhada de muita responsabilidade com a nossa cultura. E participar com a música Incata em 2015 era mesmo um espaço de grande visibilidade para aquilo que é abrir um espaço para debate sobre violência, que até hoje no nosso país olhamos para números crescendo da violência baseada no género e é profundamente doloroso. Só nos últimos anos, milhares e milhares de mulheres, raparigas e até idosas foram vítimas de agressões dentro das suas próprias casas e dezenas perderam a vida de forma mais cruel. Esses números não são apenas estatísticas, são mães, filhas, irmãs e amigas que foram silenciadas. O nosso país enfrenta barreiras culturais pesadas. Muitas vezes o silêncio e o medo ainda vencem a denúncia. As pessoas têm medo de denunciar por causa dessas barreiras culturais que temos. E o lar continua sendo um lugar de maior perigo para muitas mulheres. E é por isso que o meu apelo é não baixarmos a voz. Devemos continuar a combater o feminicídio em Moçambique. Mas isso exige que transformemos a nossa cultura, as nossas leis e as nossas atitudes para que nenhuma mulher tenha de pagar com a vida por estar numa relação. Obrigada por esse espaço e um abraço da Chakaz para todos vocês.

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0: Em 2013, Albino Mbie subiu ao maior palco da música moçambicana para levar para casa o prémio Revelação Masculina com este tema, o Siwana.
1: E que revelação, Henriques! O Albino é aquele tipo de artista que não cabe numa só caixa. No seu processo de formação fora de portas, ele foi exposto às mais variadas culturas e influências sonoras do mundo.
0: E o que é que ele faz com isso? Pega na estética tradicional da nossa música e mistura com tudo, com novas fórmulas e linguagens. É uma autêntica lufada de ar fresco.
1: Pois, ele vive nos Estados Unidos da América e de lá continua a tocar a intimidade de muitos moçambicanos com a sua música de imensa qualidade.
0: E sabes o que eu acho, Olga? É ver que os nossos artistas radicados na diáspora continuam a confiar as suas obras a um goma. Isso só mostra o tamanho e a relevância deste concurso, que não tem fronteiras quando o assunto é celebrar a nossa identidade.
1: Pois é, aliás, deixa-me já cair um segredo dos bastidores. Nesta edição de Ngoma, entre as 700 músicas submetidas, algumas são de moçambicanos que vivem espalhados pelo mundo. Por exemplo, há canções de moçambicanos radicados na Europa e no continente americano.
0: Já começa a deixar os segredos. Olhem só, a concorrência está mesmo renhida. Fiquem atentos porque nas próximas semanas vamos finalmente saber quais destas canções vão conseguir uma vaga nas 60 escolhidas para concorrer aos grandes prémios do Ngoma.
1: E a fasquia está lá em cima e a triagem das canções submetidas continuam sendo feitas.
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0: sucesso absoluto.
1: Verdadeira febre.
0: Um tema que conquistou Moçambique.
1: Estava na boca do povo. Foi a canção mais popular de 2005.
0: Te mata a chapa de Anstar.
1: Olga, a nossa compilação de hoje parece uma autêntica galeria de ouro. Desde que arrancamos com o programa, só temos tocado aquelas músicas que entraram aqui no Ngoma e ganharam prémios.
0: O nível está lá no teto, mas olha, estive aqui a pensar. Às vezes é preciso lembrar de um detalhe importante. Um Ngoma não é feito só de quem leva o troféu para casa.
1: Tens toda a razão, Olga. Há uma lista enorme de músicas que entraram para as 60 escolhidas. Chegaram com toda a força às finalíssimas e, no fim, não ganharam nenhum prémio.
0: Ah, mas fizeram um furor. Música a tocar com toda a força nas paragens, nos carros, nas festas. Toda a gente a cantar de trás para frente. Mas pronto, o jogo é mesmo assim e a matemática não falha. No topo, só há espaço para algumas. Não é possível saírem todas vencedoras.
1: Mas a verdade é essa. Não levar a estatueta para casa não tira o mérito de alguma forma de ter conquistado o coração do país.
0: Entre as músicas que fizeram furor, embora não tenham conseguido levar a melhor, por várias razões, está o Tofo, de Mr. Nyungwe.

0: Mas que grande balanço! Acabamos de ouvir o Tofu, música de Mr. Nyong'o, interpretada por ele e Hildo Ferreira. Este último, uma fera da nossa música, natural da província da Zambésia.
1: Mr. Nyong'o é, sem dúvidas, um dos rostos mais visíveis e emblemáticos da província de Tete. Não foi com o tema o Tofu, mas já levou um prémio no nosso programa.
0: E falar de Tete é trazer memórias fantásticas de Ngoma, Henriques. Afinal de contas, foi a província de Tete, mas especificamente a Vila de Songo, que acolheu com tanto carinho e energia a última grande finalíssima do nosso concurso.
1: E olha que os bastidores foram uma autêntica maratona. Uma super equipa da Rádio Moçambique saiu aqui de Maputo, de malas e bagagens, para garantir que aquele espetáculo memorável acontecesse.
0: Mas a verdade tem de ser dita. A magia só foi possível graças à intervenção e o apoio incansável da nossa equipa local. Foram uns gigantes.
1: Uns grandes gigantes, sem dúvidas.
0: Pois.
1: Um trabalho de equipa espetacular. E para nos trazer o ambiente, as recordações e o calor desse ponto do país, vamos ouvir a Loi de Nascimento, nossa colega e amiga, baseada no emissor provincial de Tete. É contigo, Loide.
0: Olá, Loide.
2: Olá, Henriques Dias e Olga da Glória. Muito obrigada pela oportunidade por cá estar e falar um pouco de como foi a finalíssima do Ngoma Moçambique edição 2025, na Vila do Songo, em Cahorabassa, na nossa maravilhosa província de Tete. Olha que foi uma grande experiência preparar aquele grandioso evento radiofónico de competição dos nossos artistas. Tivemos que participar em vários momentos no início da festa, desde as edições do programa Caminho de Ngoma, onde fomos trazendo depoimentos de vários estratos da sociedade. Falo concretamente dos músicos que iriam dividir o palco com os finalistas, organizadores de eventos, DJs, associação de músicos, entre outros, sobre o que esperavam e que sentimento é que tinham a respeito do espetáculo no som. A equipa em Tete, envolvida na preparação da finalíssima deste magníssimo programa, tudo fez com que o público aderisse e lá estiveram em massa, porque foram criadas, de facto, condições para o efeito. Junto com alguns profissionais da HSB, o nosso parceiro, preparamos com detalhes o salão que acolheu o evento, de modo que conseguíssemos receber todos os nossos especiais público espectadores. No local, garantimos o backstage para a equipa de produção, igualmente para os músicos, porque, como bem sabem, eventos desta natureza há sempre uma separação para deixar tanto os artistas mais à vontade e prepararem-se para os seus espetáculos e por aí. Foi importante também celebrar parcerias para alojamento dos músicos na cidade de Tete, que vinham da Beira, a exemplo do dito Felipe e do Vitor. Arranjámos igualmente transporte para a deslocação do aeroporto do Xinguz a Songo, de toda a equipa que vinha de Maputo. Ainda em Songo tivemos que correr atrás dos buquês de flores para os artistas vencedores, do salão de beleza para cuidar dos apresentadores, entre outros assuntos, que era, portanto, para minimizar a nossa logística. É importante aqui referenciar a questão dos programas A Caminho de Ngoma, que falei há pouco. Esses programas, que passavam na Antena Nacional, e os spots de promoção da finalíssima eram retransmitidos no canal provincial de Tete e na Rádio Comunitária do Songo. E estas ideias de difusão de conteúdos também permitiu-nos garantir o sucesso da finalíssima do Ngoma Moçambique. Os bilhetes de ingresso foram vendidos na cidade de Tete, em Xetima e na Vila do Songo, nos vários postos, mas, entretanto, o que vale a pena partilhar aqui é que as nossas vendas porta a porta, entrega ao domicílio, foi, de facto, uma maravilha. Em suma, foi a melhor história que vivemos. Tivemos um cenário espetacular da finalíssima da Parada Nacional em Tete, e fazemos, sem dúvidas, uma avaliação positiva da nossa participação e engajamento. e esperamos que voltem brevemente para mais uma troca de experiência no âmbito de Angola Moçambique, no âmbito das paradas. Por arquiteto, por exemplo, este ano vamos realizar a 5ª edição do Nimbusato. Então é sempre um prazer, é sempre uma experiência aprender de Angola, porque Angola já está a caminho há bastantes anos.
1: Muito obrigado, Lloyd.
0: Beijinhos nesse teu coração especial. Já estamos com saudades.
1: Até uma próxima oportunidade.
0: Até.
1: Que seja breve.
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1: O ano era de 2018.
2: E a sua voz paralisou o país.
1: Moçambique rendeu-se àquela que hoje é, sem espaço para dúvidas, uma das vozes mais potentes do universo feminino da nossa música.
2: Uma verdadeira autoridade que já conquistou Moçambique e outras paragens com a sua voz distinta. Rodália, naquele ano, levou o prémio Melhor Voz pela interpretação em vulgar do tema Wansat.
1: Wansat, grande tema musical. Já estamos próximos do fim desta edição de Ngoma 2026.
2: E cada vez mais próximos do início da rodagem das 60 mais de Ngoma.
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2: No processo de votação que deve iniciar imediatamente a seguir à apresentação das 60 canções candidatas aos prémios de Ngoma, preparamos dois caminhos para fazer a sua voz ecoar.
1: A grande novidade é a votação online. Quando chegar a altura, poderá entrar em www.ngomamoçambique.co.mz. O processo é super rápido.
2: Muito rápido. E conte-nos a melhor parte, Henriques.
1: A melhor parte é que o ouvinte pode votar quantas vezes quiser. Tem uma canção favorita? Vote sem parar. Está dividido entre vários artistas. Pode distribuir o seu amor e votar em quantas canções quiser de entre as 60 músicas em competição. O limite, na verdade, é o seu entusiasmo.
2: E a tradição mantém-se via o SSD. Ficou sem dados. A internet está lenta. Ou o seu telemóvel não é um smart. Não se preocupe. O sistema USSD direto do telefone continuará ativo e disponível. Poderá votar de forma simples, rápida e sem precisar de um único megabyte.

0: ouvir esta voz é como tocar a própria alma da nossa cultura. Estamos diante de uma diva consagrada nos grandes palcos de Moçambique e do mundo, a eterna Zena Bacar.
1: Que grande senhora da nossa arte, Henriques. A Zena foi a figura de vanguarda do Giopuro, a banda fantástica formada em 1981, que quebrou barreiras e conquistou os amantes da música nacional e internacional com êxitos que se tornaram eternos.
0: Uma verdadeira força da natureza que carregou a essência do norte de Moçambique para o mundo.
1: Sendo a mais velha de 6 irmãos, a vida desafiou-a desde cedo. Por causa das limitações financeiras da família, ela só conseguiu estudar até a 3ª classe, o que a obrigou a começar a trabalhar ainda muito jovem.
0: Mas o destino dela já estava traçado na melodia. Imagina que com apenas 6 anos de idade, ela já cantava temas folclóricos e dançava nos grupos da sua aldeia, que eram maioritariamente compostos por homens.
1: Pois, mais tarde, quando partiu para a cidade de Nampula, teve a grande oportunidade de trabalhar com profissionais da rádio e do entretenimento, dando o salto para o estrelato que hoje todos nós aplaudimos.
0: Que orgulho e que privilégio recordar este grande legado extraordinário. E com esta homenagem de luxo, nós fechamos as cortinas do nosso encontro de hoje. O tempo voou, sabias?
1: E como voou, a verdade, passou mesmo a correr. Mas fica aqui a promessa firme de estarmos de volta na próxima semana com mais emoções, mais música boa e o balanço único da grande parada de Ngoma.
0: Deixamos um abraço caloroso a todos os nossos ouvintes. Nós somos Ivanob Dias na produção, Olga da Glória e Henriques Dias na apresentação e Musa Gigalibo na sonorização.
2: Ngoma.
1: Cuidem-se, espalhem amor nos vossos lares e até para a semana. Tchau, Moçambique.
0: Gente, abraços.

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1: Boa noite, estimado ouvinte, bem-vindo às notícias apresentadas por Vítor Rufino. Arranca hoje a fase das audições públicas para debater as contribuições recebidas durante as auscultações realizadas no âmbito do Diálogo Nacional Inclusivo. Este domingo, o presidente da Comissão Técnica para o Diálogo Nacional Inclusivo, Edson Makwakwa, disse em conferência de imprensa que a nova fase vai servir para a partilha de todas as questões fundamentais e concretas para o alcance dos objetivos do processo.
2: Perspectiva-se uma mudança do sistema que iria refundar o Estado, criar uma nova república. Há quem pense na mudança de um sistema presidencial para um sistema parlamentar. Há quem pense na mudança de um sistema de eleição proporcional baseado em listas partidárias para um sistema de eleição individual. O segundo cenário, onde iriam ser mantidas questões consideradas como boas do atual sistema político e jurídico. O terceiro cenário, que seria o de alterações pontuais, mantendo o atual sistema político.
1: Segundo Edson Makwakwa, as audições públicas vão decorrer no território nacional e na diáspora. A falta de recursos financeiros impossibilita os serviços provinciais dos combatentes de transformarem as antigas bases da luta de libertação nacional em locais de atração turística na província de Tete. O diretor daqueles serviços disse que, apesar deste constrangimento, o projeto ainda existe. Segundo Marcelino Cefani, enquanto se aguarda pelo melhor momento para a implementação das iniciativas, algo pode ser feito usando os recursos locais.
3: O que nós podemos fazer agora é fazer limpezas com recursos locais, mas o projeto inicial era mesmo construção ou reconstrução, sem destruir ou reconstruindo aquilo que foi, mas colocando lá também infraestruturas que possam atrair o público a ir para ali, e lá teríamos os guias que iriam explicar, olha, isto aqui era a residência do comandante, ali era o refeitório, ali era o centro de saúde dos combatentes, tudo isto aqui. Isso teria de ser reconstruído, mas para essa reconstrução é necessário que haja um recurso.
1: Diretor dos Serviços Provinciais dos Combatentes em Tete, falando da exiguidade de recursos financeiros que impossibilita a sua instituição em transformar as antigas bases da luta de libertação nacional em locais turísticos. A chefe do Conselho Executivo Provincial de Gaza insta os governos distritais a tomarem as artes e cultura como veículo de promoção das potencialidades turísticas e económicas locais. Margarida Mapanzen Chongo lançou o repto durante a realização este sábado da terceira edição do Festival de Carnes e Arroz, que juntou mais de 30 mil pessoas idas de vários pontos da província de Gaza e não só. A governadora de Gaza diz que a realização deste tipo de eventos, que expõe as potencialidades locais a vários níveis, é um veículo fundamental para a atração dos investidores.
4: Coincidência desta terceira edição do arroz e da carne com a primeira conferência de investimento do distrito de Xongwen é uma mão para demonstrar aquilo que o distrito de Xongwen tem como potencialidade, e é uma forma de atrair estes tais investimentos para o distrito de Xongwen.
1: Governadora de Gaza, Margarida Mapanzen Chongo. Já são conhecidos os vencedores da primeira edição do Festival Cultural Sambuatu, evento realizado este sábado na cidade de Moatiza, em Tete. Sambuatu, que em português significa nossos hábitos e tradições, é um concurso de dança tradicional e que teve nesta primeira edição a participação de 15 grupos de Njoli e Mafui. Para a expressão Njoli, o grupo de Katemi Sede ficou na terceira posição, na segunda posição ficou Njoli de Shitata e o primeiro lugar foi para o grupo Njoli de Malabwe. Para a dança de Mafui, o grupo de Nyamitsatsi ficou em terceiro lugar e o de Malabwe em segundo e na primeira edição. E na primeira posição ficou o grupo Mafui, primeiro de maio. O governador de Tete, Domingos Viola, garantiu que o governo vai continuar a incentivar e a mobilizar parceiros para garantir a realização de mais eventos temáticos.
5: Vamos continuar a promover festivais desta natureza. Vamos continuar a promover festivais temáticos. Temáticos em função das nossas potencialidades. Hoje, estando em Moatize, estamos a destacar o carvão que é explorado aqui. O dinheiro que aqui atribuímos aos grupos vencedores é resultante da exploração do carvão. Então, este festival podemos atribuí-lo como o Festival do Carvão de

0: Matizi. É ou não é? Então esse é o festival do carvão de Matizi, porque o valor que aqui foi entregue é resultante desta atividade.
1: Os vencedores da primeira edição do Festival Cultural Sambuatu receberam como prémio os valores monetários disponibilizados pela Vulcan Moçambique, a patrocinadora do evento, que variam de 15 mil a 50 mil meticais. Na atualidade internacional, o ministro dos Negócios Estrangeiros iraniano avisou este domingo aos Estados Unidos da América que Teherã tem controle absoluto sobre o Estreito de Hormuz nos próximos 30 dias de negociações e exigiu que o governo americano pressione Israel a retirar-se do Líbano. Segundo avança a Europa Press, Abbas Araghchi fez estas declarações à chegada ao Iraque, no meio de novos confrontos com os Estados Unidos, envolvendo ataques aéreos, após um acordo entre o Líbano e Israel, que foi rejeitado pelo grupo xiita Hezbollah. O acordo assinado na sexta-feira entre o Líbano e Israel, no entanto, apenas menciona uma retirada gradual, condicionada à verificação do desarmamento do Hezbollah, algo que o grupo armado não tem intenção de fazer, entendendo ser uma manobra israelita para deixar o país indefeso. Fechamos com a previsão do tempo. Hoje, as cidades de Tete e Maputo vão atingir os 31 graus Celsius de temperatura máxima, seguidas por Pemba e Xai-Xai com 30 graus, Beira e Nampula, 29. Para a cidade de Quelimane, prevê-se uma máxima de 28 graus Celsius, Vilanculo, 27, Nhambane e Chimoio, 25 graus, e para a cidade de Lixinga, é esperada uma máxima de 24 graus Celsius. Apresentamos as notícias a esta hora, as próximas às 2 horas.

0: magnífico reitor e vice-reitor da Academia de Alto Estudo Estratégico. Ao assumirem estas funções, passam a liderar uma instituição cuja missão central é formar quadros superiores para o Serviço de Inteligência, Defesa e Segurança do Estado, bem como para outras áreas críticas da governação estratégica nacional. Como podem ver, esta missão não é meramente académica. É uma função de Estado que exige alto sentido de responsabilidade, competência, integridade, porque num mundo marcado por incertezas, rivalidades geopolíticas internacionais e ameaças cada vez mais sofisticadas, os Estados que sobrevivem e se afirmam são aqueles que pensam estrategicamente, antecipam cenários regionais, continentais e internacionais e decidem com base em informações produzidas com rigor científico. Estamos a transmitir esta mensagem porque nos dias que correm, a segurança do Estado deixou de ser apenas militar. Hoje ela é tão multidimensional, só pode ser feita com quadros bem formados. É por isso que esta academia é vital para a segurança do Estado moçambicano.
1: Presidente da República, Daniel Chapo. 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
2: Renovamos os votos de um bom dia e um bom início de semana. Tenhamos sucessos e prosperidades no âmbito familiar e profissional. Vamos ouvir o programa que se segue.
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0: Olá África, olá mundo, está no ar o Sons e Ritmos de Moçambique, a nossa montra obrigatória da música moçambicana, numa parceria que une a RTP África e a Rádio Moçambique para levar o melhor da nossa identidade aos quatro cantos do mundo, com a condução de Carlos Mponda. E começamos em grande, acabamos de ouvir as sonoridades contagiantes de Assa Matusse, com os temas Dry My Tears e Amriza, duas autênticas pérolas que fazem parte do mais recente EP da artista, que continua a encantar-nos com a sua sensibilidade e voz inconfundível.
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0: Uma mensagem forte, necessária e carregada de sentimento. Nos Matam Porquê é o grito artístico de Yada Angel, uma das vozes mais promissoras da nossa praça, que usa sua arte para trazer reflexão e dar voz a causas profundas da nossa sociedade. Quem chega agora ao nosso palco é Prince Solomon, trazendo a envolvência do tema Sou Tua Menina, Deixe-te Levar.
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Que sequência fantástica aqui nos Sons e Ritmos de Moçambique. Viajamos pela sensibilidade de Prince Solomon em Sou Tua Menina e fomos ao ritmo contagiante e inteligente de Hernani, um dos maiores pilares do nosso hip-hop. E por falar em rimas com alma, também tivemos o talento de Frickson. Para quem acompanha a sua linha, sabe bem. Frickson é aquele artista moçambicano que tem o dom raro de transformar vivências reais em música honesta, profunda e puramente visual. Com seu estilo muito próprio, ele mistura o rap, a poesia e o storytelling para criar obras conceptuais que unem a nossa identidade, a família e a reflexão social. Uma salva de palmas para a nossa juventude criativa.

duas propostas, duas abordagens modernas ao afropop e a kizomba que estão a dominar as pistas e as rádios. Ouvimos Slowly com Mais Um Pouco e Twin Fingers com o sucesso Amor Não É Para Doer. E aqui vai um detalhe, o talento corre mesmo nas veias desta dupla de irmãos. A família dinâmica da nossa música em grande plano aqui nos Sons e Ritmos de Moçambique.

Falar de O Caule Simani é falar da gênese, da espinha dorsal da nossa música popular. O Azimbo é, sem sombra de dúvidas, um dos maiores monumentos vivos da cultura moçambicana. A sua voz atravessou gerações, internacionalizou a nossa marrabenta e continua a ser uma escola para todos os que decidem cantar Moçambique. Que privilégio podemos celebrar o seu legado. E fechamos a nossa viagem de hoje com as atenções viradas para outro mestre das cordas e do afrojazz. Vem aí o mestre Jimmy Lulho. E atenção às novidades. O virtuoso guitarrista já está a aquecer os motores e a preparar os dedos para um grande concerto de comemoração dos seus 40 anos de carreira, diga-se brilhante e galardoada. Podem esperar um espetáculo memorável com convidados especiais e aquela fusão perfeita de ritmos a que já nos habituou.

0: O Sons e Ritmos de Moçambique de hoje fica por aqui, mas a música, essa nunca para. Fiquem na companhia do mestre Jimmy Luto até para a semana, aqui na RTP África e na Antena Nacional da Rádio Moçambique. O abraço forte é de Carlos Mponda.
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2: 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Segue o noticiário. 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